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2: Estamos juntos, começando a segunda hora do seu Tempo de Amar. Amar a Deus em primeiro lugar e ao nosso próximo como a nós mesmos. É assim que a Bíblia nos ensina.
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0: Pois é, tem providência, viu? Na palavra de Deus, muitas promessas para mim e para você, viu? Deus já liberou, é preciso tomar posse, é preciso crer. Sem fé é impossível agradar a Deus. Tenha fé, mas na palavra dele, na Bíblia Sagrada. Agora 9:08, boa noite para você que está ouvindo a gente pela primeira vez. Que bom, viu? Ter a sua companhia. Vamos continuar declarando todo o nosso amor ao nosso Senhor e Salvador Jesus Cristo.
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0: E vamos juntos até às 10.

0: você ouviu Taeme e Thiago, Noites Traiçoeiras, antes Sonho e Louvor. Um, dois, três.
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0: Agora 9h20, para você que está viajando, boa viagem, viu? Obrigado pela audiência. Vamos juntos até às 10.
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0: Aí você ouviu Valéria Vieira, Brilhar, antes Terra Moreá, Me Livra de Todo Mal. Agora 9h27, boa noite para você, quem sabe a primeira vez que você sintonizou a Vox ou acessou. Tá gostando, não é? Pois é, estamos juntos. Até às 10.
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0: você ouviu verdade diante de ti, Jesus. Vem aí momento de meditação. Eu volto já já.
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5: O título de hoje é Impossível. Leitura bíblica, Josué capítulo 12, do versículo 1 ao 24. Versículo-chave. Os dons e o chamado de Deus são irrevogáveis. Romanos capítulo 11, versículo 29. Parece humanamente impossível uma multidão de escravos ser capaz de vencer 31 reis cujos povos e nações já estavam consolidados havia séculos. Há apenas 40 anos, os israelitas haviam saído do Egito, não como uma nação política e militarmente organizada, mas tão somente como um grande ajuntamento de pessoas sem qualquer treinamento, preparo e equipamentos militares. Precisariam enfrentar muitas guerras para conquistar seu território em uma região com muitas cidades fortificadas e muradas, como Jericó. Mas o que parece impossível, absolutamente, não é quando o próprio Deus promete que daria aquela terra ao seu povo. Declaração que repetiu reiteradas vezes ao longo da sua caminhada para encorajá-los. Ao lado de Moisés e depois de Josué, o Senhor sempre esteve à frente de Israel a despeito de todas as fraquezas e pecados desse povo. Apesar do nosso versículo-chave aparecer em outro contexto, é perfeitamente aceitável e bíblico fazer essa junção, pois o apóstolo Paulo está falando exatamente da fidelidade de Deus no tratamento com o seu povo, dizendo que os dons, dádivas, presentes, promessas e o chamado de Deus são irrevogáveis. Algumas versões dizem que Deus não volta atrás. E foi exatamente isso que aconteceu no texto que estamos trazendo nesta meditação, considerando a desobediência e rebeldia do povo e sua fraqueza e gritante deficiência diante do poderio numérico e bélico dos inimigos. Do ponto de vista humano, a história do povo de Israel estava destinada ao fracasso. Mas porque Deus estava à frente, seu povo foi vitorioso e irremediável e irreversivelmente conquistou a terra prometida. Prezado ouvinte, a palavra de Deus é inabalável e imutável. Impossível não é o que humanamente parece inviável, mas o que vai contra a vontade soberana do Senhor. O que Ele prometeu, Ele fará. E ponto final. Você crê nisso? Confie no Senhor e obedeça à sua palavra e veja o impossível acontecer.
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Aí você ouviu Adriana Marques, Consagração, música linda, não é? Ao Rei dos Reis, aquele que é digno de todo o nosso louvor. Antes você ouviu Valesca Maíssa, Eis-me Aqui. Faltando 13 minutos para as 10, obrigado a você. Aonde quer que você esteja, estamos juntos, declarando toda a nossa devoção ao Senhor Jesus.

quiser, você pode dizer: eu sou livre. Se você já entregou a sua vida a Jesus, através do sangue de Jesus derramado na cruz do Calvário, ele levou sobre si os nossos pecados, as nossas dores. E é preciso reconhecer que só Jesus pode nos levar a Deus. Ele é o único caminho que nos leva a Deus. Agora é preciso recebê-lo como Senhor, como Salvador. Finalizando mais um Tempo de Amar. Eu sou Ulisses Menezes, fico por aqui, mas continue na sintonia. Vem aí Noite de Paz com Antônio Ferreira. Uma excelente noite para você.

0: Hora certa.
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0: Olá, muito boa noite para você ligadinho na Vox FM 105.9, a Rádio do Bem. Um projeto missionário das Igrejas Assembleias de Deus na Bahia, na presidência do pastor Valdomiro Pereira da Silva. Direção da Vox, pastor Arilson Santos. Eu, Antônio Ferreira, com você até a meia-noite. Eu daqui, você daí, juntos, adorando a Deus. Até a meia-noite, tocando muita música de louvor e adoração. Ótima noite para você na nossa sintonia. Agora 10:03, começando com essa canção. Vigia, Jessé Alcântara e Sarah Evelyn.
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0: Tá aí, Maria Marçal, o amor do pai. Ótima noite pra você na nossa sintonia. Você está na Vox FM 105.9, a Rádio do Bem. E esse é o programa
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0: Agora 10h10. Ótima noite pra você na nossa sintonia. Uma boa noite de paz. E eu começo a partir de agora trazendo as participações dos nossos ouvintes através do nosso WhatsApp 75837060660. Eu trago o Diácono Hamilton de Rafael Jambeiro. Alô, Diácono Hamilton.
2: Fala, o Diácono irmão Hamilton de Rafael Jambeiro. Gostaria de ouvir a música aí, pensando bem em só a presença de Jesus na minha vida, e desejo para todos que estão ligados na Vox. Vox no ar é bênção de Deus nosso ar.
0: Valeu pela sua participação, um forte abraço, meu irmão. Tem mais ouvinte chegando aqui, nosso irmão Alex de São Gonçalo dos Campos. Alô, Alex. Alô, Alex. Cadê o áudio de Alex, produção? Agora?
3: Boa noite, pastor.
0: Boa noite.
3: Alex de São Gonçalo. Gostaria de pedir um louvor. Marcos Antônio, fui no mundo procurando alegar meu triste coração.

0: Alô, Edson Gomes. Alô, Edson.
1: Olá, meu irmão. Paz do Senhor.
0: Paz do Senhor.
1: Transbisa do Antônio Ferreira. Tudo bem?
0: Tudo bem.
1: Gostaria de ouvir uma música com um novo som, Vale a Pena Sonhar. Porque nós servimos a um Deus que realiza sonhos. Ofereço para o senhor, sua família e todos, que todos tenham uma
0: obrigado,
1: boa noite de paz. Edson Gomes, Salvador, Bahia.
0: Valeu, meu irmão. Um abraço para você. Deus continue te abençoando. Esse é o programa
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Agora 10h13. Vamos com mais uma canção? Daqui a pouquinho eu volto, trazendo mais participações.

0: Agora 10h20, você ouviu Raridade? É, Raridade, não, você ouviu a canção com Anderson Freire, mas não foi a Raridade, né? Lembrei de Anderson Freire, toquei uma canção e lembrei da canção Raridade, mas foi Guarda Minha Casa com Anderson Freire. Antes você ouviu a canção com Alex Soares, Tijolinho por Tijolinho. 10h20, uma ótima noite para você na nossa sintonia. Você está na Vox FM 105.9, a Rádio do Bem. Uma boa noite de paz para você. E a gente continua trazendo participações dos nossos ouvintes através do nosso WhatsApp 7583-706060. Tem mais ouvintes chegando por aqui. Tem mais participações. Alô, irmã Libna. É, Libna Macedo, de Salvador.
1: A paz do Senhor, irmão, boa noite. Aqui é a Libna de Salvador. Gostaria de ouvir Mato Nascimento, Sou Guardado pelo Anjo. Deus abençoe a todos, fica na paz.
0: Amém, minha irmã, um forte abraço. Deus abençoe, obrigado pelo carinho da audiência, pela participação, pela indicação musical também. Alô, irmão Dailton Ramos de Cruz das Almas. Boa noite, presbítero Antônio Ferreira, ore. Aqui é a esposa dele, né? Pronto. Ela está pedindo aqui oração.

Pronto, meu irmão, depois eu vou ler sua mensagem com mais atenção, tá certo? Mas vamos estar orando sim, tá bom? Deus abençoe, abençoe e abençoe. Ótima noite para você ligadinho na Vox FM. 105.9, a Rádio do Bem. Daqui a pouquinho tem uma palavra de reflexão para todos nós. Já já, mas vamos ouvir a primeira indicação musical de hoje. Fui no Mundo, com Marcos Antônio. Ótima noite para você.

0: Agora 10h32. 10h32, daqui a pouquinho eu trago a palavra de hoje para a nossa meditação. Mas vamos trazer mais participações. Tacilda Xavier está ouvindo a gente. Boa noite, a paz do Senhor Jesus Cristo. Amém. Deus abençoe a irmã Tacilda e o nosso irmão José. Deus abençoe, tá bom? Péricles está no Alecrim ouvindo a gente também. Deus abençoe. Rony está no Jaquerão e Sapé-Açu. Hoje, um pouquinho antes da palavra, eu vou trazer o louvor que marcou a minha vida. Um dos louvores que marcou a minha vida. Por enquanto não teve indicação de ouvintes do louvor que marcou a minha vida, então eu vou aproveitar e trazer um dos louvores que marcou a minha vida. Vamos trazer o louvor que marcou a minha vida? Na voz de Rose Nascimento, Só Jesus Faz.
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1: Agora 10h38, vamos à reflexão da Palavra de Deus. Vamos refletir na Palavra de Deus nessa noite. Evangelho escrito por Marcos, capítulo de número 4, versículo 35 em diante, diz assim a Palavra de Deus para nós. E naquele dia, sendo já tarde, disse-lhes: passemos para outra margem. E eles, deixando a multidão, levaram consigo, assim como estava no barco, e havia também com ele e outros barquinhos. E levantou-se um grande temporal de vento, e subiam as ondas por cima do barco, de maneira que já era cheia de água. Se enchia de água. E ele estava na popa dormindo sobre uma almofada. E o despertaram, dizendo: Mestre, não te importa que pereçamos? E ele, despertando, respondeu ao vento e ao mar: cala-te e te aquieta. E o vento se aquietou e houve uma grande bonança. E disse-lhe: por que estáis tão tímidos? Ainda não tem de fé? Somente até aqui, queridos. A gente vê nessa passagem Jesus convidando os discípulos, convocando para passar para o outro lado. E quando eles entraram no barco, Jesus simplesmente colocou um travesseiro e foi dormir, descansar. Quando de repente a tempestade começa a agitar o mar, os discípulos se desesperam e acorda Jesus. Jesus disse: por que, homens de pequena fé, por que não repreender o vento e o mar? Eu estou conjecturando aqui, né? Não está escrito assim dessa forma diretamente, mas Jesus, ele fala para os discípulos: por que sois tão tímidos, ainda não tem de fé? Depois que ele repreende o mar, o vento e o mar. Jesus repreende o vento e o mar e fala para os discípulos: por que sois tão tímidos? Me chama a atenção nesse texto que quem tinha domínio sobre e tem o domínio sobre todas as coisas é Jesus, mas ele nos otorgou a autoridade. Mas os discípulos entendiam naquele momento que Jesus é quem poderia fazer alguma coisa, e de fato foi Jesus. Quando eles despertaram, o dever deles era só clamar a Jesus, era só despertá-lo. E quantos de nós não temos coragem de despertar Jesus, não temos coragem de clamar por Jesus, não temos coragem de pedir a Ele? Jesus estava dormindo no barco e os discípulos chamam, despertam. E Jesus, quando levanta, ele repreende a tempestade e o mar. E olha para os discípulos e diz: por que sois tão tímidos? Ainda não tende fé? Em outro texto, semelhante a esse, um outro evangelho, vai dizer que eles se encheram de espanto. E eles chegam a dizer: que homem é esse? Quem é esse que até o vento e o mar lhe obedece? E aí me chama a atenção os discípulos andando com Jesus o tempo todo e não sabia quem era Jesus. Eles dizem: que homem é este que até o vento e o mar lhe obedece? Aí eu pergunto para você: quem sabe você até conhece a palavra de Deus, mas ainda não tem fé suficiente.

Outra coisa que me chama a atenção, porque Jesus quem chamou. Jesus disse, passemos para o outro lado, para a outra margem. Então o barco jamais se afundaria, o barco jamais seria destruído. Porque Jesus foi quem fez promessa, foi Jesus que disse, vamos para o outro lado.

Jesus, ele repreende a tempestade. Literalmente, eles estavam no barco e Jesus repreende a tempestade. Mas simbolicamente, nós sabemos que existem muitas tempestades. Você que está me ouvindo nesta noite, você está passando por alguma tempestade? Faça como os discípulos. Desperte Jesus. Chama a atenção dele através da sua oração e verás o que Deus irá fazer. O que Jesus irá fazer em sua vida.

Somente até aqui Deus nos ajudou. Sem Deus não somos nada. Então, Ele que nos deu esta palavra reflexiva e rapidamente nós refletimos na palavra de Deus. Vamos agora trazer uma canção. Hoje é dia dos namorados, né? Então vamos trazer aqui uma canção na voz de Daniel e Samuel.

0: Agora 10h48, você está ouvindo o programa Noite de Paz. Ótima noite para você na nossa sintonia, você está na Vox FM 105.9, a Rádio do Bem. Boa noite para você, uma ótima noite, uma boa noite de paz. E a gente segue trazendo mais músicas, tem mais participações, tem mais um ouvinte chegando aqui, então vamos lá. Vamos trazer mais uma participação, irmã Graça.
1: Boa noite, Bispo Antônio Ferreira, paz do Senhor Jesus.
0: Paz do Senhor,
1: minha irmã. Estou aqui ligada na Rádio Vox. Uma boa noite, que Deus abençoe, bom final de semana.
0: Para a senhora também, Deus abençoe, tá bom?

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2: Agora 11:01, voltamos o nosso intervalo e a gente continua interagindo com você. Até a meia-noite estaremos juntos, tocando muita canção de louvor, trazendo a sua participação, interagindo. Já agradeço pelo carinho da sua audiência. Quero abraçar todos os motoristas, você que está dando essa carona, você que está aí nas estradas, nas rodovias, ouvindo a gente. Obrigado pela sua carona, viu? Que Deus te abençoe e te dê uma noite de paz. Vamos a mais uma indicação musical. Vamos trazer mais uma indicação musical. Mais um pedido de um ouvinte.

0: Boa noite.
1: Eu sou muito seu fã.
0: Aí a Dailton de Cruz das Almas.
2: Mandar uma mensagem para meu grande amor, Bertolinho. Eu sou meu de Cruz, Adailton Ramos de Cruz das Almas. E quero que você toque Não Há Deus Maior.
0: Pronto, a gente toca. A gente toca sim, Não Há Deus Maior. Daqui a pouquinho a gente toca essa canção. Valeu pela sua participação, Adailton de Cruz das Almas. Sempre ouvindo a gente, Deus abençoe, tá bom? Eduardo de Muritiba também passa por aqui.
3: Oh, aleluia! Pai do Senhor, meu irmão, que Deus abençoe essa rádio maravilhosa que está falando aqui, a irmã Eduardo de Muritiba, da Igreja Batista Peniel. Quero saudar os irmãos de todas as igrejas, da Assembleia aí, a paz de Cristo. E aí, meu irmão, se possível, joga uma música pro seu amigo aí, para ser do irmão Lázaro, que não já passou alguma. Dedicar para o meu pai, minha mãe Solange, Eduardo Enaldi, minha esposa Andréa, a minha eterna namorada.
0: Valeu pela sua participação também, Eduardo. Deus abençoe. Obrigado pelo carinho da audiência. Missionária Nilde de Encarnação de Salinas passa por aqui. Alô, missionária. Eu trago já já o áudio da missionária Nildes. É seu áudio pronto. Daqui a pouquinho eu toco. Daqui a pouquinho eu trago sua mensagem, tá bom? Tá carregando aqui o seu áudio, viu? Agora sim, vamos lá.
4: Boa noite, presbítero Antônio Ferreira. Estou passando para lhe desejar uma boa noite de paz. E desejar Amém. Também um feliz dia dos namorados para todos os casais da face da terra. E gostaria de escutar o louvor Emanuel. E ofereço para o presbítero, para o irmão Augusto, para minha filha Carlinha e para minha irmã Milede, meu irmão Luca, minha irmã Joilma, que estão aqui,
0: todo mundo ligado.
4: Escuta, a paz do Senhor.
0: Amém, minha irmã. Então vamos tocar. Vengo Vieira.
5: Emanuel.

0: pra Jerusalém. Tá aí mais uma indicação musical na voz de Lázaro.
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0: Agora 11h25, vamos trazer mais uma participação. Alô, Lázaro, está em São Paulo?
2: Boa noite, Ferreira, que a graça e a paz de nosso Senhor e Salvador Jesus Cristo sempre contigo, querido da Vox. Um grande abraço para ti, que saudade, querido. E um alô para todos os ouvintes, Amaro de Luzia, Manoel do Táxi e os demais. Uma ótima noite de sexta-feira e desde já um excelente, maravilhoso final de semana para todos nós na Santa Paz do Senhor.
0: Valeu para você também, Lázaro. Um abraço, viu? Deus abençoe. Aí a participação de Lázaro diretamente de São Paulo. Lázaro, que é muritibano, está em São Paulo. Deus abençoe, meu irmão. Forte abraço para você. Vamos trazendo mais participações daqui a pouquinho. Tocando música também já já. Que agora chegou aquele momento especial, né? Vamos clamar? Vamos orar? Sei que você já estava esperando esse momento, hein? Muita gente esperando esse momento especial, que é o momento da oração. Vamos colocar diante de Deus as nossas demandas? Vamos colocar diante dEle? Pois está escrito, lançando sobre Ele toda a vossa ansiedade, porque Ele tem cuidado de vós. Vamos orar? Deus querido, Deus amado, Deus soberano, nesse momento, Senhor, te apresentamos, ó Pai, cada irmão, cada irmã, cada pessoa amiga que ora conosco. A Ti toda honra, toda glória, todo louvor, toda exaltação. Mas nesse momento, Senhor, te apresentamos as nossas causas, Pai querido e eterno. Cada pessoa, Senhor, com a sua demanda, com a sua dificuldade, com a sua necessidade, que o Senhor conhece cada causa e tem solução para cada uma delas. Deus, nesse momento eu te apresento essa pessoa que se encontra enferma, essa pessoa que se encontra, Senhor, doente, essa pessoa que precisa, Senhor, de cura. Tu és o Jeová Rafá, o Deus que cura. Estende as tuas mãos sobre esta pessoa nesse momento e cura de toda a enfermidade, de todo mal, em nome de Jesus. Te apresento também, Senhor, esta pessoa, meu Pai, que se encontra triste, abatida, cabisbaixa, Deus, desanimada. Dá o teu refrigério, Senhor. Levanta essa pessoa que se encontra caída. Deus amado e santo, Tu és o nosso Consolador. Pai amado, querido, eu quero também te apresentar essa pessoa, Pai, que está escravizada pelo vício, por algum tipo de vício. Quero te apresentar nesse momento. Tu és o libertador. A tua palavra disse: pois o Filho do Homem vos libertar, verdadeiramente sereis livre. Pois o Filho vos libertar, verdadeiramente sereis livre. Liberta essa pessoa agora, Senhor. Tem pessoas que estão querendo, ó Deus, sair do vício e não consegue. Mas Tu és o libertador. Estende as Tuas mãos nesse momento e liberta essa pessoa. Liberta esse homem, liberta essa mulher. Em nome de Jesus. Pai querido e eterno, eu Te apresento essa pessoa que está, Senhor, depressiva. Trancada, Senhor, num quarto, não tem coragem de sair, não tem coragem. Tem medo de todas as coisas. Te apresenta essa pessoa que tem síndrome do pânico. Deus, nós damos ordem agora em nome de Jesus. Toda depressão caia por terra em nome de Jesus. Deus, liberta agora esta pessoa. Devolve a alegria, Senhor, que lhe foi tirada. Pai querido e amado, assim como o Senhor fez com aquela mulher do fluxo de sangue, que o Senhor cessou aquela hemorragia. Assim como o Senhor fez com aquela mulher encurvada, que o Senhor endireitou a sua coluna. Assim como o Senhor fez com aquele paralítico que estava à beira de um tanque e o Senhor fez levantar. Assim como o Senhor fez, Senhor, com aquele paralítico que foi levado pelos amigos, e o Senhor não só perdoou, como o libertou e ele carregou a sua cama. Nesse momento eu te apresento essa pessoa que está viciada. Nesse momento eu te apresento essa pessoa que está enferma. Nesse momento eu te apresento essa pessoa que está depressiva. Liberta agora pelo poder do teu nome e pelo poder do teu sangue. Em nome de Jesus, nós ministramos saúde sobre a sua vida. Nós ministramos, Senhor, nós ministramos sobre a vida desta pessoa alegria. Nós ministramos sobre a vida dessa pessoa refrigério. Nós ministramos sobre a vida dessa pessoa libertação. Em nome de Jesus. Deus querido e eterno, mais uma vez eu te apresento o nosso Brasil. Estende as tuas mãos sobre a nação brasileira. Estende as tuas mãos sobre o estado da Bahia. Estende as tuas mãos sobre o Recôncavo Baiano. Estende as tuas mãos sobre a cidade de Muritiba. Estende as tuas mãos, Senhor, sobre o nosso Brasil. E abençoa. Te apresento cada autoridade constituída. Deus querido e eterno, desperta a tua igreja, desperta o teu povo para buscar a tua presença. Aleluia! Enquanto muitos, Senhor, estão se distraindo, ó Deus, por conta de cada evento que aparece, como por exemplo agora a Copa do Mundo. Enquanto muitos estão se distraindo, Senhor, desperta os teus para buscar a tua presença, porque os dias são maus, assim diz a tua palavra, e assim está sendo. Os dias são maus, e nós temos que estar atentos, porque a tua vinda está próxima. Deus querido e eterno, eu te peço, Senhor, nesta noite, dá-nos um final de semana abençoado na tua presença. Continua conosco, continua falando à tua igreja, continua falando ao teu povo. Continua, Senhor, revelando a tua vontade. Em nome de Jesus, é o que eu te peço e te agradeço. Em nome de Jesus. Amém, amém, amém. Graças a Deus. Agora 11:32.

0: Agora 11h42, muito boa noite para você, uma ótima noite de paz. Deus te abençoe e te abençoe. Muita gente participando. Alô, irmã Carmelita, está em São Gonçalo dos Campos.
1: A paz do Senhor Jesus, irmão Antônio. Ó, demorei, mas não esqueci não de ligar hoje, lhe desejar uma boa noite e também uma feliz semana, um fim de semana abençoado para toda a sua família, para o Senhor e para todos os ouvintes. Viu, meu irmão? Deus te guarde, irmão Antônio, te proteja, meu irmão. Te livre de todo mal, de todo perigo. Que a mão do Senhor esteja sob a sua vida.
0: Amém, minha irmã.
1: Esteja em tua proteção, em tua segurança, para onde meu irmão andar. Fica com Deus, minha irmã. Deus te abençoe e te abençoe.
0: Amém, minha
1: irmã. Se o tempo permitir ainda, toque aí, Marco Antônio, nas três coroas. A lembro da nossa saudosa Malu de Bispo. Era o música que ela pedia, né, irmão Antônio?
0: Verdade. Um abraço, irmã Carmelita. Deus continue te abençoando.

Esse é o programa Noite de Paz. Agora 11h43, vamos com um momento de reflexão com o pastor Valdomiro Pereira.

Saúde a todos com a paz de nosso Senhor e Salvador Jesus Cristo. Meus irmãos e meus amigos, agradeço a Deus pela vida de cada um de vocês que estão sempre conosco, participando dos nossos programas, da palavra que estamos sempre transmitindo. Que a bênção de Deus permaneça na sua vida. E é importante você falar com seu amigo, com seu irmão, com seu vizinho, para ele participar conosco desta palavra, que é a palavra de Deus, que orienta o homem a chegar ao céu. E falando no céu, nós queremos falar nesse momento sobre o Salmo de número 15, Salmo de Davi. Ele fala sobre o verdadeiro cidadão do céu. Meus irmãos e meus amigos, é claro que todas as pessoas desejam ir morar no céu. E me faz lembrar, quando ainda era muito criança ou muito pequeno, as pessoas perguntavam às outras: quando você morrer, você vai para onde? E geralmente as pessoas respondem: olha, Deus vai me dar um bom lugar. E é interessante esta resposta, porque é claro que Deus quer dar um bom lugar. Aonde está esse bom lugar? É o céu. Mas para chegar ao céu, é preciso andar de acordo com a palavra de Deus. E Davi, no Salmo 15, ele fala sobre o verdadeiro cidadão do céu. Está escrito assim: Senhor, quem habitará no teu tabernáculo? Quem morará no teu santo monte? Meus irmãos e meus amigos, a morada no céu Deus preparou para todos nós, para mim, para você, para aqueles que o Senhor ainda vai chamar. A morada que Deus preparou foi para todos os homens. Mas aí vem então a pergunta de Davi: quem habitará no teu tabernáculo? Quem morará no teu santo monte? Olha o que nos diz a palavra de Deus. Aquele que anda em sinceridade e pratica a justiça e fala verazmente segundo o seu coração. Vem a pergunta, ou inicia-se com a pergunta: quem habitará no teu tabernáculo ou quem morará no teu santo monte? Agora vem a resposta. Você deseja ir morar no tabernáculo do Senhor, ou seja, no céu que Deus preparou para todos nós? Então, é preciso se conduzir aqui na terra, como nos diz o versículo de número 2, e a seguir: aquele que anda em sinceridade e pratica a justiça. Quem é que vai morar no céu? É qualquer pessoa? Olha, como já disse, Deus preparou para todas as pessoas. Mas não vai morar no céu aqueles que não andarem segundo a orientação divina. Então, por isso, é importante você estar atento para este ensino da palavra de Deus para se livrar da condenação eterna. Então, aqueles que vão morar no céu são aqueles que andam em sinceridade, que são sinceros, que andam de forma correta, que está falando sempre a verdade. É aquele que abandonou a mentira, é aquele que abandonou a prostituição, é aquele que fala sempre a verdade. Então, estes vão morar no céu com o nosso Deus. Aquele que difama com a sua língua, nem faz mal ao seu próximo, nem aceita nenhuma afronta contra o seu próximo. Olha, aquele que não difama. Aquele que não difama com a sua língua. Olha, aqueles que estão caminhando para o céu, ele não difama com a sua língua. E meus irmãos e meus amigos, quantas pessoas estão hoje que o trabalho deles é realmente estar praticando o pecado da difamação? Aqueles que estão sempre querendo destruir outras pessoas. Então é importante que todos nós tenhamos conhecimento que para morar no céu, nós não podemos de forma nenhuma andar difamando com a nossa língua as pessoas.
nem faz mal ao seu próximo. Aquele que deseja ir morar no céu ou que está caminhando para o céu, aquele que quer ser um verdadeiro cidadão do céu, ele não pode estar difamando, ele não pode de forma nenhuma estar fazendo mal ao seu próximo, ele precisa estar sempre fazendo bem. E, inclusive, a Bíblia Sagrada nos ensina que a gente precisa pagar o mal com o bem. Nós não podemos pagar o mal com o mal. Também a palavra continua nos ensinando: aquele que não difama com a sua língua, nem faz mal ao seu próximo, nem aceita nenhuma afronta contra o seu próximo. Olha, se alguém chega até você e quer realmente trazer o mal para o seu próximo, quer afrontar o seu próximo, o que é que você precisa fazer? É aconselhar esta pessoa a amar o próximo. Jesus nos ensinou a amar a Deus sobre todas as coisas e o próximo como a nós mesmos. Aquele cujos olhos o reprovam é desprezado, mas honra os que temem ao Senhor. Aquele que mesmo que jure com dano seu, não muda. Olha, na realidade, aquelas pessoas que estão sempre procurando fazer o mal a outras, aquelas pessoas que estão sendo usadas pelo inimigo das nossas almas, o que nós precisamos fazer é aconselhar essas pessoas. Mas se elas decidem permanecer na prática do mal, nós não podemos, de forma nenhuma, estar dando ou honrando estas pessoas, de forma nenhuma. Não podemos também estar aceitando afronta contra o nosso próximo. Meus amados irmãos e meus amados amigos, me lembro de uma palavra de Jesus Cristo, quando Jesus Cristo falava com seus seguidores, ele dizia inclusive o seguinte: aprendei de mim, que sou manso e humilde de coração. A Bíblia nos mostra que Jesus Cristo foi levado à cruz e foi como uma ovelha muda, não abriu a sua boca. Então, existem momentos que a gente não deve falar nada, mas orar, entregar na mão de Deus, não aceitando afronta contra ninguém. Precisamos estar sempre orando, buscando a bênção de Deus, a ação divina, porque Ele é poderoso para nos socorrer, para nos ajudar e para agir naquilo que é necessário. Então, entrega o teu caminho ao Senhor, confia nele e ele tudo fará, porque você agora é um cidadão do céu. Você está caminhando para o céu. Você já abandonou o pecado, você já aceitou a Cristo como Salvador. Você agora é diferente do que você era antes, porque você tem Cristo na sua vida. Aquele que não empresta o seu dinheiro com usura, nem recebe suborno contra o inocente, quem faz isso nunca será abalado. Como é que se comporta o cidadão do céu? Se ele pode ajudar, ele ajuda. Se ele pode emprestar, alguém empresta, mas sem usura. É assim que nos ensina a palavra de Deus. Ele também não aceita suborno contra o inocente. Infelizmente, nós sabemos que existe muita maldade neste mundo e pessoas às vezes recebem para prejudicar a outros. Mas o verdadeiro cidadão do céu não faz isso, porque ele anda servindo a Deus, adorando a Deus, caminhando para o céu e fazendo sempre o bem, porque é assim que a palavra de Deus nos ensina. Então, meu irmão e minha irmã, meu amigo, o verdadeiro cidadão dos céus é viver como está escrito no Salmo de número 15. Viva a palavra de Deus, viva de acordo com o que o Senhor tem nos ensinado e nos orientado, porque você, meu irmão e minha irmã, já são cidadãos do céu.

Aí, Oséias de Paula, a melhor coisa, fechando mais uma hora de música no seu rádio, fechando mais uma noite de paz. Eu vou ficando por aqui, prometendo voltar segunda-feira, a partir das 10 da noite, se o nosso bom Deus assim nos permitir. Desejo para você um ótimo final de semana, que Deus te abençoe e até lá, se Deus quiser. Tchau, tchau, gente!

0: Hora certa.
1: 11h57.
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1: Meia-noite e um.

aquilo que ele tem realizado na sua vida. Sabe, Jesus?

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1: Uma hora

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1: 12h47.
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chamar para vocês para cantar comigo essa música que é linda. Foi a primeira música assim que fez sucesso, né? Robinson Monteiro.

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Se isso é sincero, cante com toda a liberdade. É a esse lugar que você se refere. Esse lugar. Ele não habita em templos feitos por mãos humanas. A tua vida é a habitação favorita do Senhor nosso Deus. Apenas se você puder e quiser fazer isso, levante suas mãos aos céus, em rendição, em adoração, e cante mais uma.

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0: Zé da Grota, você já assuntou que sua viola tá sem corda?
1: Uai, isso, tá mesmo, mas não tem problema não. Ó, minha viola é mágica, toca em pé sem corda.
0: Zé, você vai passar vergonha,

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1: Eu sou este Zé que Jesus me chamou.

0: você tá dando um conselho bom pra todo mundo não ficar na pior. Pra ficar nos pés de Jesus e mesmo, né, Zé?
1: É bom aceitar, senão vai se estrumbicar. 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

0: Zé, nunca mais vou duvidar de você, que tua viola toca mesmo sem corda.
1: Uai, você viu? Todo esse povão viu a minha viola dando um repique na música chorosa.
0: Tá bom, a prosa tá boa, mas vamos embora, Zé. Mas tem uma coisa.
1: Fala logo, mulher.
0: É que na biquinha, pertinho da grota, tem muita enxurrada da chuvarada que caiu. E você tá com uma botina furada.
1: Uai, tem isso, mulher. Minha botina também é mágica.
0: Credo, então a tua botina é mágica? Danou-se. Como é que você faz pra me ver, homem?
1: Ó, sente só. Eu tiro a botina do pé, põe na cacunda, né? Levanta a calça até perto do joelho, passo dentro d'água, quando chega lá do outro lado, eu ponho a botina no pé de novo, sequinha, sequinha.
0: Essa mágica deu pra me entender, mas o que eu não entendo mesmo é a sua viola tocar sem corda.
1: Assunte mais um pouquinho pra você ver e entender. E esse povão de todo Brasília.
0: É isso, Zé. Valeu a pena. Sua corda não toca sem viola.
1: Tá errando, mulher. Não é a corda tocar sem viola. É a viola tocar sem corda. Quero mandar um abraço pra todo esse povão aí, todos os violeiros do Brasília.
0: Eu também quero mandar outro abraço pras irmãs do ciclo de oração do Brasil inteiro.

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não sei porquê. 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

paz de nosso Senhor e Salvador Jesus Cristo. Meus irmãos e meus amigos, todos nós queremos ter uma vida com o Senhor, uma vida tranquila, uma vida de paz. Mas é bom lembrar que o homem aqui na Terra, ele vive uma situação que a gente poderia dizer que é uma situação difícil, porque a própria Bíblia nos mostra que o mundo jaz no maligno. Existe o inimigo dos homens e que é também inimigo de Deus. E esse inimigo dos homens e que é inimigo de Deus, ele tem trabalhado para destruir a humanidade. A própria palavra de Deus nos mostra que ele veio para matar, ele veio para roubar, ele veio para destruir. E esta é a missão do inimigo de Deus e o inimigo dos homens, que é o diabo. Mas nós que conhecemos a palavra de Deus, entendemos também que o nosso Deus, aquele que fez o homem, a sua imagem e semelhança, a vontade de Deus é que todos os homens estejam vivendo uma vida tranquila, uma vida de paz. E o próprio Jesus Cristo, ele nos entregou a paz. Ele disse, olha, eu vos dou a paz. Uma paz que não é aquela paz que o mundo oferece, mas é uma paz que é dada pelo nosso Deus e que nos deixa tranquilo e nos estimula a cada momento a estar servindo ao Senhor. O salmista, no Salmo de número 121, ele escreveu o seguinte: eleva os meus olhos para os montes, de onde me virá o socorro? O meu socorro vem do Senhor, que fez o céu e a terra. Meus amados irmãos e amigos, só o Senhor que fez os céus e a terra é quem pode nos socorrer. Mas é interessante, meus amados irmãos e amigos, a gente observar também que o Deus que fez os céus e a terra, o Deus que está pronto para nos socorrer, inclusive está escrito que ele é socorro bem presente na hora da angústia. Esse mesmo Deus deixou o homem livre para escolher. É bom você lembrar que a escolha da salvação, a escolha da morada no céu, ela é sua. Deus quer, mas o homem se afastou de Deus. O homem se distanciou de Deus. E Deus, então, enviou o seu Filho amado Jesus Cristo para morrer na cruz, para perdoar os nossos pecados. O Filho de Deus, Jesus Cristo, veio a este mundo para morrer na cruz, para perdoar os nossos pecados e estar nas nossas vidas. É bom você se preocupar com o que você, às vezes, está ouvindo ou até que coloca no seu coração. Infelizmente, a gente encontra pessoas que estão orientando outras a viver uma vida do jeito que querem, do jeito que imaginam, pensando que o grande amor de Deus é o suficiente para perdoar toda a miséria que ele tem feito ou que ele está fazendo, sem que ele reconheça que é um pecador, sem que ele peça perdão dos seus pecados a Jesus, porque, meu amado irmão e meu amado amigo, Jesus está pronto para perdoar. É bom a gente lembrar que ele é amor, mas ele também é justiça. Imagine, se é para o homem fazer o que ele pensa, o que ele imagina, o que ele quer, viver pecando, viver fazendo todo tipo de miséria, Deus teria tirado o seu filho do céu para vir a esta terra, para ser humilhado como foi humilhado e ser levado até a morte de cruz?
e os homens permanecerem na mesma prática do pecado, Deus não teria feito isso. Deus fez isso porque ama o homem. Mas também o próprio Jesus Cristo, quando aqui esteve, em determinado momento, perdoando pecados, ele disse: olha, estão perdoados os teus pecados. Vá e não peques mais. Inclusive falando: olha, não peques mais, para que não te suceda coisas piores. Então, meu irmão e minha irmã, o homem precisa se afastar do pecado. O homem precisa estar distante do pecado e perto de Deus. O homem precisa estar olhando sempre para o céu, que é de onde nos virá o socorro. O meu socorro vem do Senhor, que fez os céus e a terra. A Bíblia Sagrada nos ensina a estar olhando para Cristo, que é o autor e consumador da nossa fé. É bom ter muito cuidado com o que está se ouvindo, com o que está se lendo nos meios ou nas redes sociais. Pessoas que não têm compromisso com Deus. Pessoas que estão também colocando como se o Deus que fez os céus e a terra fosse um Deus que não está se importando com a miséria que o ser humano está fazendo, com o pecado que ele está fazendo. Imagine, a gente olhando para o passado, nós vamos observar Deus destruindo o mundo na época de Noé por causa do pecado do ser humano. O homem pecou, o homem se jogou na lama do pecado e Deus então decidiu destruir o mundo daquela época, preservando Noé e a sua família, porque era um homem temente a Deus, era um homem justo. Mas os demais, todos morreram nas águas do dilúvio. Jesus Cristo, Filho de Deus, ele está voltando para tirar a sua igreja da terra. Quem é a igreja de Deus? Não é o título A nem o título B. É necessário termos os títulos das igrejas. Eu me alegro muito por fazer parte da Igreja Evangélica Assembleia de Deus. Mas não é o título da igreja que salva. A salvação é dada por Jesus Cristo a todos aqueles que se arrependem dos seus pecados e que entende que só quem pode lhe socorrer é o Senhor que fez os céus e a terra. E quem entende assim, passa a viver com Ele, passa a viver para Ele, passa a ser um homem ou uma mulher temente a Deus, que se arrependeu dos seus pecados, abandonou os pecados. E mesmo vivendo uma vida de sofrimento aqui na terra, não abandona a palavra de Deus, não abandona Deus, está sempre na igreja adorando ao Senhor e fazendo a vontade do Senhor. Meu irmão, minha irmã e meu amigo, você precisa de Deus. Os homens, às vezes, nos decepcionam, mas Deus nunca nos decepciona. O homem é limitado para socorrer, mas o nosso Deus não é limitado. Ele nos socorre em todo o momento da nossa vida. Então seja fiel a Deus, ande com Deus, esteja sempre olhando para cima, como disse o salmista: eleva os meus olhos para os montes. De onde me virá o socorro? O meu socorro vem do Senhor que fez o céu e a terra. Meu irmão e minha irmã, não sei qual é a sua situação nesse momento. Eu só sei que se você estiver esperando no Senhor, Ele vai te socorrer e você vai vencer e vai permanecer adorando a Ele aqui na terra, e no dia que Ele voltar, você vai adorar para sempre com Ele no céu. Amém? Vamos orar. Poderoso Deus Pai que estás nos céus, eu te louvo, eu te adoro, pela tua bondade, pela tua misericórdia, por tudo, Senhor, que o Senhor tem feito nas nossas vidas. Pai Celestial, nós confiamos em Ti, nós permanecemos Te adorando, nós permanecemos esperando em Ti, sabendo, Senhor, que todos os dias o Senhor tem estado conosco, o Senhor tem nos abençoado,
O Senhor não tem deixado faltar o pão, o Senhor tem estado sempre conosco. Pai, permaneça com todos aqueles que te servem, com todos aqueles que te adoram. E visite aqueles, Senhor, que ainda não te servem, mas que têm o desejo, querem também te servir. Toca na vida dessas pessoas para que elas possam te aceitar como Salvador e que também possam confiar inteiramente em ti. Deus eterno, assim eu te agradeço. Amém, Jesus.

te adoramos, Senhor. Tu és digno de todo louvor. Aleluia.

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0: dia, gente linda. Bom dia você que está aí do outro lado. Cici, obrigado pelo carinho da sua audiência, estando estiver, fazendo estiver. Um dia maravilhoso na presença de papai, viu? Pode ter certeza. Bom dia, gente! Bom dia, bom dia, bom dia, bom dia, bom dia, bom dia, bom dia, bom dia. É, olha, a alegria do Senhor é a nossa força. Ah! Olho para os montes, de onde me virá o socorro? O socorro vem do Senhor, que fez os céus e a terra. Portanto, clame a Ele, Ele responder-te-á, anunciar-te-á coisas grandes e firmes que vocês não sabem, viu? Pode ter certeza. Bom dia!
1: Bom dia! Bom dia! Dia lindo!
0: Dia lindo pra você, onde você tá? Me conta tudo aí, né? Foi legal o seu dia, né? Noite, sua madrugada, foi bom? Que bom! Olha, tô sabendo que hoje é teu aniversário, hein? Parabéns pra você, criança! Parabéns!

0: Ai, pipoca! Já estamos de volta aqui, gente. Feliz, alegre, contente, sorridente. Em volta de tanta gente linda que nem você, né? Poxa, que bom ter você comigo de novo. Saudade de você, saudade.
1: Bom dia lindo
0: pra você, gente. Poxa, é um prazer maravilhoso. E é assim, já uma palavra de Deus pra sua vida com o nosso presidente, pastor Valdomiro Pereira, presidente da Convenção Estadual das Assembleias de Deus do Estado da Bahia. E você vai ouvir agora a palavra de Deus para você que está aí ouvindo a Vox FM, no carro, na casa, na sala, no quarto. Chama a família, porque a palavra de Deus vai entrar aí no seu lar e no seu coração, tá bom?

A diferença entre o justo e o ímpio, entre o que serve a Deus e o que não serve. Meus amados irmãos e meus amados amigos, a Bíblia Sagrada nos fala, nesse versículo em que lemos, sobre a diferença que vai estar se vendo entre o justo e o ímpio, entre o que serve a Deus e o que não serve. Mas o versículo fala também que, com certeza, no passado, houve também este fato, ou pode-se ver a diferença entre o que servia a Deus e o que não servia, entre o justo e o ímpio. A gente pode falar sobre a época do dilúvio, quando Noé foi avisado por Deus para construir uma arca, para que aqueles que dessem crédito à palavra de Deus pudessem se livrar da morte sobre as águas. Meus irmãos e meus amigos, observe que naquela época, Deus, olhando para a terra, viu o ser humano totalmente distante de Deus. O ser humano tinha se corrompido, o ser humano estava vivendo no pecado, e o próprio Deus fala que se arrependeu de ter feito o homem. Meus irmãos e meus amigos, Deus fez o homem à sua imagem e semelhança para que o mesmo pudesse estar conversando com ele, para que o mesmo pudesse estar lhe adorando. Com o distanciamento do homem, o homem pecou, o homem se afastou de Deus. Olha, tudo aquilo que Deus tinha feito para com o homem, com certeza, agora Deus estava demonstrando que se arrependeu de ter feito o homem, Deus estava decepcionado com o homem, mas Deus não queria destruir totalmente o homem, e aí encontra alguém que está sendo fiel a ele. E este alguém é Noé. E Deus, então, ordena que o mesmo construa uma arca para que ele, a sua família, aqueles que se arrependessem dos pecados e um casal de cada animal pudesse entrar na arca e se livrar da morte no dilúvio. Mas observamos que os homens não se arrependeram dos seus pecados. Só Noé e a sua família conseguiu se livrar da morte sobre as águas. Mas, meus amados irmãos, e agora o versículo que acabamos de ler nos diz: então vereis outra vez a diferença entre o justo e o ímpio. Observe, meus amados irmãos e meus amados amigos, que quem lê a Bíblia, quem está andando com Deus, entende que está chegando esse momento que Deus fala, então, outra vez. Está chegando esse momento. E que momento é este? Jesus Cristo está voltando para tirar os salvos da terra. Nós encontramos muitas pessoas, muitos templos com as portas abertas, e as pessoas pregando o Evangelho de Jesus Cristo, o Evangelho de transformação, o Evangelho de Jesus Cristo. Jesus Cristo que veio a este mundo para perdoar o pecado dos homens e dar certeza de vida eterna. Mas para que o homem alcance a certeza de vida eterna, ele precisa reconhecer que é um pecador, aceitar a Cristo como Salvador e andar de acordo à vontade de Deus. Mas observa-se que uma grande multidão de pessoas não estão dando crédito à palavra de Deus. E o pior, alguns que um dia até aceitaram a Cristo como Salvador, permanecem no pecado. E aí, também a Bíblia mostra que são muitos chamados, mas são poucos os escolhidos. Olha, se alguém um dia encontrou com Deus e permanece no pecado, com certeza não vai fazer parte do arrebatamento se não fizer um conserto com Deus. Olha, mas também a Bíblia ainda mostra que esta terra, ela vai pegar fogo. E aí,
Nesse momento exato, todo ser humano, sim, pode ver a grande diferença entre o justo e o ímpio, entre o que serve a Deus e o que não serve. Segunda Pedro, no capítulo 3, e o versículo 7 está escrito: mas os céus e a terra que agora existem, pela mesma palavra, se reservam como tesouro e se guardam para o fogo, até o dia do juízo e da perdição dos homens ímpios. O versículo 10 e o versículo 12 diz: mas o dia do Senhor virá como ladrão de noite, no qual os céus passarão com grande estrondo, e os elementos ardendo se desfarão, e a terra e as obras que nela há se queimarão. Aguardando e apressando-vos para a vinda do dia de Deus, em que os céus em fogo se desfarão, e os elementos ardendo se fundirão. Então, meus amados irmãos, olha, você que está andando com Deus, você que aceitou a Cristo como Salvador, permaneça fiel a Ele. E você, meu amigo, que ainda não tem Cristo como seu Salvador, precisa aceitar a Cristo como Salvador e permanecer fiel a Ele até a morte ou até o dia do arrebatamento. Porque sim, como no passado, aqueles homens que estavam no pecado não se arrependeram, morreram nas águas do dilúvio. Nestes dias, aqueles que não se arrependem dos seus pecados e não permanecem fiéis ao Senhor, de acordo à Bíblia, vão ser queimados. Então, logo, logo, estaremos ou se estará vendo a diferença entre o justo e o ímpio, entre o que serve a Deus e o que não serve. O justo e o que serve a Deus, é claro, vão morar no céu, vão descansar eternamente. O ímpio e o injusto vão ser condenados, vão ser queimados e vão sofrer eternamente. Por isso, meu irmão, meu amigo, minha amiga, olha, precisa andar com Deus para se livrar do fogo eterno e morar no céu com o Senhor para sempre. Amém.

0: Linda canção, né, gente? Maravilhosa canção. Álvaro Tito, pelo sangue. 7:18, gente, na Vox FM. 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

0: Olha aí, gente bonita, bom dia pra você que tá aí do outro lado da City ouvindo a gente. Obrigado pelo carinho da audiência, seja onde estiver, fazendo o que estiver. Bom dia! Bom dia! Pá, pá, pá. 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Eita! 7h24, gente!
1: Agora, vamos ao trânsito em Salvador.
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0: Vamos ao trânsito em Salvador, gente. Trânsito complicado aí, né? Descongestionado aí. No App e no IOT. No centro aí na Avenida Paralela. Também na Costa Verde aí, entrada do Avenida Pinto de Aguiar. Na Avenida Otávio Mangabeira. Trânsito congestionado na Odebrecht, ali na entrada Luiz Eduardo, centro, paralela. Todo cuidado é pouco. Beleza? Vamos nós!

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1: Vamos lá, gente! Beleza? Olha só. Os interessados deverão ligar DDD 71-3202 2016 ou DDD 71-3202 2005 para fazer o agendamento. Pegou aí? Pronto, tudo certo aí no volume 7. Cadê a produção? Vamos lá!
2: Bom dia!
3: Bom dia! Dia lindo!
1: Tem vaga para você sim, ó. É, Marqueiro Hospitalar. Requisitos: ensino médio completo, 6 meses de experiência, atuação na área hospitalar e carteira de reservista ou certificado de dispensa, tá bom? Salário de R$ 1.655, mais benefícios de uma vaga. Técnico de manutenção, ensino médio completo, 6 meses de experiência e curso técnico na área. Salário de R$ 2.491,72, mais benefícios de uma vaga. Auxiliar de cozinha, ensino médio completo, 6 meses de experiência, salário de R$ 6.645, mais 50, mais benefícios, uma vaga. Pegou aí, gente? Tudo certinho? Pronto, tudo certo. 7h30.
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0: Beleza, gente! Ai, meu Deus do céu, dá glória! Dá glória, dá glória aí, né? Ai, pipoca!
1: Bom dia!
0: Gente linda! Povo lindo, maravilhoso, que prazer estar com você nessa manhã maravilhosa. Pô, você tá bem? Tá tudo tranquilo com você? Ah, que bom, né? Pois é, né? Já tomou aquele cafezinho hoje? Já!
1: Bom dia, irmão!
0: Vamos tomar esse cafezinho aí, né? Fala, bebê! Bora! Só agora! Só se for agora! Matilde! Vamos nessa, meu povo!
2: Bora tomar um cafezinho, aproveitar que tá quentinho.
0: Gente, não tem nada melhor que tomar um cafezinho logo cedo pra ficar fortinho, cara. Ai, coisa boa, hein? E esse beiju aí, hein? Esse é empim com macaxeira, macaxeira com carne de sol, meu Deus do céu! Para com isso! Ai, ai, ai. Bom dia, gente. Bom dia.
1: Bom dia.

0: Vamos brincar.
1: Gente, bora pra nossa enquete nessa manhã, bora. Pra nossa enquete nessa manhã. O que, é que nós temos aí hoje, produção? Bem, primeiro o seguinte, a nossa enquete dessa manhã é o seguinte, gente, ó, olha só. A nossa enquete é o seguinte. Hoje em dia, falta mais o quê? Falta mais o quê? Alternativa A, oração. B, amor. C, temor de Deus. D, perdão. Hoje, o que mais falta nos dias atuais para o ser humano, né? Oração, amor, temor de Deus ou perdão, hein? Bom dia. Quero saber! E você pode participar aí no DDD 71991561059 para participar com a gente nessa manhã maravilhosa aí, viu?
2: Bom dia lindo!
1: A outra coisa é, gente, cadê a produção, tá onde? Quem sou eu hoje?
3: Quem sou eu?
1: Quem sou eu? Quem sou eu hoje? Vamos lá. Qual personagem sou eu hoje? Sou filha de Saul e não tive filhos. Quem sou eu? É. Sou filha de Saul e não tive filhos. Quem sou eu? Se ficar difícil, eu vou começar a ajudar você aí no amor nessa manhã maravilhosa aí, para que você possa ter uma luz na cabecinha aí, né?
2: Bom dia! Dia lindo!
1: Dia lindo pra você, minha figura! Meu Deus do céu! Bom mesmo estar com você, viu, gente? 7h30!

0: Olhando aí, gente! Lembrando que, olha, gente, vem aí a 125ª AGO, né? A Convenção Estadual das Assembleias de Deus do Estado da Bahia, que vai realizar aí a 125ª Assembleia Geral Ordinária da CEADEB, nos dias 1 a 3 de julho. 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Você não vai ficar de fora, hein? Participe aí, gente.
1: Bom dia lindo!
0: Vamos nós, gente, que nem pão quente, gente. Bom dia!

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1: Ai, meu amor, tô por aqui. Deixa eu abraçar meu pessoal aí, pessoal lindo e maravilhoso. Começando a semana feliz. Ai, meu Deus do céu. Começando a semana feliz, né, galera? Pessoal lindo, maravilhoso. Esse braço aqui, eu já mandei ali pra Jessé, né? Esse é Fala Logo. Cheguei, Brasil! Bom dia na paz do Senhor Jesus Cristo. Pois é, gente. Que mais? O Wellington Souza, bom dia. Sou de Paulo Afonso, na Bahia. Alô! Paulo Afonso, na Bahia! Que legal, o Wellington. Seja bem recebido, cara. Por favor, gente, o pessoal que já tá aqui muito tempo, por favor, vamos servir aí um cafezinho pra ele? Vamos servir um cafezinho pra ele, ele merece. Ah, para com isso, vamos servir. Fala, meu amor. Bora, vamos tomar esse cafezinho agora mesmo. Cadê Matilde?
2: Bora tomar um cafezinho. Ai. Bora tomar um cafezinho, aproveita.
1: Tá aqui, e aproveita que hoje eu tô feliz, hein, cara. Tô feliz, cara.

0: café de manhã.
1: Aproveita que
0: é bom demais, rapaz. Bom demais. Mas meus amores, vamos para nossa enquete nessa manhã. Vamos lá. Atenção você, dona de casa e dona de caso.
2: Bom dia.
0: Ai, gente, o que falta hoje? O que falta hoje, gente, né? A palavra do Senhor diz que o amor de muitos se esfriaria. Mas eu queria fazer uma pergunta para você. Será que hoje em dia falta mais oração, amor, temor de Deus ou perdão? São temas muito importantes aí, você que está ouvindo a Vox FM pode colocar aí, opinar, né? Tem também o DDD 71991161059 para você participar dessa manhã. A nossa enquete é fácil. Hoje em dia falta mais o que para esse povo? Oração, amor, temor de Deus, perdão. Tá complicado, né, gente? Complicado demais, meu Deus do céu. E a outra pergunta é: quem sou eu hoje, tá? Quem sou eu? Qual o personagem de hoje? Aí você vai ter que acertar, né?
3: Quem sou eu?
0: Quem sou eu hoje? Sou filha de Saul e não tive filhos. Quem sou eu? Alternativa A, Mical. Alternativa B, Anoan ou Ainoan. E alternativa C, Miriam. Olha aí, alternativa A, Mical. B, Ainoan. E C, Miriam. Aí você vai participar com a gente, mandando seu zapzinho, DDD 71991161059, para você responder numa boa.
2: Dia lindo
0: para você, gente linda. Hoje, Deus resolveu abençoar você, né? Valmir, como é que você sabe? Lógico, você acordou, então já tem um propósito para sua vida. Muitas pessoas não tiveram a felicidade de acordar hoje, só Deus sabe. Mas se você acordou, agradeça a Deus, né? Olha, exalte o nome dele. Pô, obrigado, Senhor. O Senhor fez com que eu acordasse hoje. Coisas boas virão para mim, pode ter certeza.
2: Bom dia!
0: E é por aí, gente! É por aí! Nada mais, nada menos! Vou mandar aquele alô para quem agora? Pra Jessé, já tá tomando um cafezinho, Jessé, né? Vixe! Ó, Jessé disse que oração, hein? Hein, Jessé? O que falta para o povo hoje? Oração, será? É. Você lembra aí no Provérbios 1, hein? Você lembra do Provérbios 1? Que fala assim, ó, o princípio da sabedoria é conhecer, é temer a Deus, né? O princípio da sabedoria é ter o temor de Deus. Temor não é medo, mas saber que Ele está em todos os lugares cuidando de você. Mas sua opinião foi boa, a oração também, né? Porque essa oração é complicado. Quanto mais oração, maior você tem poder, né? Pouca oração, nenhum poder de realização. A oração é conversar com Deus. Parabéns aí, viu, Jessé? Parabéns, meu amigo, oração, Rodrigo! Entrou, Rodrigo. Denilson, bom dia! Paulo Moreira, Zezé, bom dia! Bom dia, meus amores, meus queridos! Ibrahim Santos. Jezé do Louvor. Jezé do Louvor. Bom dia. Ibrahim Santos, bom dia pra você também. Tudo bom? Estamos juntos mais uma vez. Que mais? Cris, bom dia. Diego, bom dia. Tamo junto, gente. Olha, vou aqui rapidinho e volto já já.
4: Hora certa.
0: Vamos lá, 5 para as 8.
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1: 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Alô, gente boa, bom dia. Poxa, me conta tudo aí, como é que tá você hoje, alegre, contente, sorridente, igual tanta gente. Me diz aí, rapaz, o que houve aqui, Romeu? Ah, tá. Oxi. É aqui, rapaz, é isso. Bom dia, gente linda. Bom dia. Que bom saber que você tá aí, feliz, alegre, contente, sorridente. Hoje é um dia de vitória aí, né? Põe na cabeça, no coração, que deu tudo certo aí, na verdade. Qual o seu maior sonho hoje, hein? Ah, não vem nessa aí de dizer, meu maior sonho, Valmir, é estar mais perto de Deus. Glória a Deus, que isso é coisa boa, mas no seu coração há verdade nisso? Há verdade? Ou é simplesmente uma poesia? Não é verdade? Muitas vezes oramos a Deus sendo, sabe, aquele bom samaritano, mas dentro do coração não tem nada a ver com o que você está falando. Por isso que Deus fala assim, ó: errais por não conhecer as escrituras e nela o poder de Deus. A sinceridade gera bênção. Pode falar o que você sente, ó Deus, eu estou meio triste hoje, sabe? Nada aconteceu, estou esperando aí acontecer, nada. Ô Pai, estou esperando mesmo, o Espírito Santo me ensina a esperar. É tanta coisa, tanta confusão, tanta desavença, é complicado. Eu já estou já cansado.
2: Bom dia!
1: Fale sinceridade para Deus, Ele vai te ouvir, Ele vai entender, Ele te entende, né? Na verdade, Ele não vai te julgar porque você pensa dessa forma. Na verdade, inclusive, Jonas, mesmo que o diga, Jonas, né? Foi lá pregar aí, em Nínive, foi parar em Tarso. Chega lá, cai do barco, para em Nínive. E aí ele chega e conversa com Deus, né? Ele tenta encostar numa planta lá, numa árvore, para poder pegar aquela sombra. De repente a sombra não chega, ele começa a reclamar e Deus começa a falar com ele: olha, isso. Você sabe o que o seu coração diz pra você, mas o que eu tenho pra você, o seu coração não sabe.
2: Bom dia lindo!
1: Dia lindo, e eu vou mandar alô agora, hein? Vou mandar alô pro pessoal do Zap Zap, isso mesmo? Ah, que legal!
2: Bom dia lindo
1: pra você, se estiver ouvindo a Vox FM, a rádio do bem, gente. Que bom saber que você tá feliz hoje, alegre, contente, sorridente, em volta de tanta gente linda. Bom saber que você tá feliz hoje, hein? Tá feliz hoje? Que bom saber. Olha, pra você que completa a idade nova hoje, parabéns, viu? Deus abençoe você de forma maravilhosa.
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1: Prazer estar com você no Manhã 10, gente. Bom dia.
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1: Pois é, meus amores, estou por aqui, né? Poxa, estou por aqui com você aqui. Feliz, alegre, contente, sorridente. Em volta de Santa Gente, linda. A nossa enquete, meus amores. Meus amores, continua aqui a nossa enquete. Bem, primeiro o seguinte, quem sou eu? Quem sou eu é o personagem do dia, né? Então, qual personagem sou eu hoje? Eu vou dar pra você a dica, tá bom? Tá bom? Sou filho de Saul e não tive filhos. Quem sou eu? Aí tem a alternativa. Alternativa A, Mical. Ainoan. E a alternativa C, Miriam. Então é o seguinte, sou filho de Saul e não tive filhos. Quem sou eu? Mical. Ainoan e Miriam. Certo? Pronto. Aí você já responde aqui no zap ou na plataforma aí, fique à vontade. Beleza? E a outra nossa enquete é o seguinte, gente. Gente, hoje em dia falta mais o que? Para o ser humano, né? Para nós podemos comungar, né? Oração, amor, temor a Deus ou perdão? Meu amigo Jessé Nunes. É Jessé Nunes? Eu falei Jessé Nunes, foi, cara? Não acredito. Não acredito que eu falei Jessé Nunes. Deixa eu ver se é Nunes mesmo, né? Ela é Jessé Nunes, é o irmão da Valquíria Nunes. Aí eu falei Jessé Nunes. Jessé Barreto, cara! Jessé Barreto! Meu amigo Jessé sabe de tudo, já respondeu aqui que é Mical. Será que é Mical? Será que é Mingau? Você falou Mingau. Jessé é. Você falou Mingau, hein? Jessé é. Você falou Mingau, hein? Você falou Mingau, eu ouvi você falar Mingau. Vamos ver aqui se você tá perto. O cara sabe, velho. O cara conhece Briba. O cara conhece a Briba, rapaz. Brincadeira, gente. Conhece a Bíblia, né? Vamos lá, então vamos para o quê, produção, agora? Vamos para o quê? Vamos aqui para o nossos ouvintes 10 da Rádio Mil. Com meu amigo Manuel Gomes, Curitiba. Alô, meu filho.
2: Bom dia, lindo.
1: Cadê tu, meu velho? Você tá onde? Manda ver.
3: Poxa, bom dia, Valmir, dia lindo, bom, dia pai lindo, do Senhor, quem vos lindo. Fala, Ronaldo Táxi, estou chegando nesta manhã,
1: que bom,
3: abraçando a você e a toda a equipe da CEDEV, da Rádio Vox, e os ouvintes, os irmãos que estão sintonizados, acompanhando o 10, Paiaco, Velho do Esconso, Joselita do Crepe, Gegel da Mildinha, Paulinho Pintor,
1: olha aí.
3: Lázaro, Israel Bissa, Adolfo Dantas, todos, dia lindo, Valmir, hoje o Cai, meu papito de papai, deixo para meditação, Salmo 46, verso 1. Deus é o nosso refúgio e fortaleza, socorro bem presente na angústia. Amém, Valmir?
1: Amém.
3: Bora tomar um cafezinho, bora tomar um cafezinho. Aproveitar que tá quentinho.
1: Cheguei, Brasil! Ai, meu Deus do céu!

0: hein? Aproveita que tá. Meu Deus do céu, não vem que não tem não, ô Pião. Rapaz, cara, o mingau, de carimbã é bom demais, é ou não é, ô Messias?
1: Paz do senhor, irmão Valmir. Fala, tudo bem, meu irmão? Aqui é o Messias da cidade de Castro Alves. O nosso cafezinho já saiu, irmão Valmir.
0: Acabou de sair agora.
1: Que Deus te abençoe, meu irmão. Quero mandar um alô para todos os ouvintes da Vox.
0: Certo.
1: Para minha esposa Jus, para minha filha Alice, para o pastor Zé Brito lá no sítio do meio, pastor Eliseu em Castro Alves, para o presbítero Paulo Roberto, presbítero Israel Bispo, diácono Antônio Nery, Raimundo Nery, Ademaro na cidade de Castro Alves, para a irmã Alta na cidade de Sapiaçu, diácono Gilberto na cidade de Sapiaçu, diácono Nisa Laura na cidade de Sapiaçu, para a irmã Maria, a zona rural de Macaúbas aí, de Sapiaçu, para Bel do Leite e Vanildo do Gesso em Castro Alves. E você sempre com uma programação diversificada, alegre,
0: obrigado,
1: que atende a todos. Que Deus te abençoe, continue nessa pegada maravilhosa, nessa alegria.
0: Pegada.
1: Um abraço, meu querido, você é bênção de Deus. Boa semana para todos.
0: Valeu, meu lindo, valeu. Alô, alô, Péricles de quê? Péricles, cadê Péricles? Péricles de Cachoeira.
2: Passeou. Joaninho, Júnior.
0: Ai, querido, meu amor, fala aí.
2: Eu quero conversar, mostrar um papo para você e
0: obrigado.
2: A irmã que é minha e para meu colega Neinha.
0: Certo.
2: E para Regina Fábio Mateu.
0: Beleza, tranquilo.
2: Salve, um pintor. O show é meu pastor e nada de quatro horas. Meu nome é Pedro, moro no Vale Pinho, município de Cachoeira. Amém?
0: Amém.
2: Rock 105.9, a Rádio do Bem. Amém?
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0: Pois é, meus amores, vamos embora. 8h15, aproveita que hoje eu tô. Hoje eu tô. Hoje eu tô.

0: Meu Deus, que coisa linda,
1: bom,
0: velho.
1: Bom dia.
0: Somos bem gostosos aí na rua da Vox FM 159. Cara, salve o seu carinho, cara. Meu Deus do céu, bom dia. Deixa eu falar uma coisa aqui pra vocês aqui, né? Produção, produção, produção, produção, produção, produção, produção. Bom dia, bom dia.
2: Bom dia.
0: Bom dia. Bom dia pra você, cara. Acorda. Sorrindo, cara. Se o sol não apareceu aí devido ao tempo,

0: de brincadeira.
1: Vamos brincar nesse negócio aí. Vamos brincar. Muda tudo. Produção, é o seguinte, olha, nós temos aqui a nossa enquete. Meu amigo Jessé Barreto já disse aqui, né, que é a oração. Mas hoje em dia, o que falta mais nas pessoas? Oração, amor, temor de Deus ou, quem sabe, perdão, né? Eu queria saber a sua opinião. Muito importante para a minha pessoa, muito importante. A outra coisa é, gente, quem sou eu hoje?
2: Quem sou eu hoje?
1: Qual personagem eu sou? Tem que acertar, tá? Sou filha de Saul e não tive filhos. Quem sou eu? Será que Jessé foi aquela filha de Saul, velho, que casou com Davi? E Davi foi trazendo a Arca da Aliança e de repente ele começou a ficar tão feliz, que ele começou a dançar, e a mulher ficou chateada, porque Davi começou a dançar e tirar as vestes, né? Ficar, né, despidos, né, e tal, e dançando. E ela ficou, poxa, como é que pode um rei de Israel ficar despido, dançando no meio do povo? E ela começou a, na verdade, condenar Davi. Por esse motivo, Deus aí fez com que a madre dela fosse fechada, né? Pois é, ela não teve mais filho. Talvez seja essa a mulher. Mas enquanto isso, querido, sou filha de Saul, não tive filhos. Quem sou eu? Mical, Ainoã ou Miriam? Meu amigo Jessé já acertou, né? Ele já tá fora do páreo, porque Jessé já acertou. Parabéns, Jessé, meu amigo! Parabéns! Andrelina! Eu já falei aqui já? Ah, tá. Falar com Etevalda de Cruz das Almas. Bom dia!
3: Bom dia, Rami João.
1: Fala, meu amor!
3: Pai do céu, meu irmão.
1: Pai, bom querida! Você também. Você já? Já acabou.
4: Bom dia.
1: Meu Deus.
4: Dia lindo.
1: Pra você também, Devalda. Pra você também, viu? Pra você também. Israel Bispo de Castro Alves, bom dia hoje pra hoje. Israel Bispo de Castro Alves, meu amigo particular, Chonchon. Confia em Deus, entrega tudo nas mãos do Senhor. E confia que Ele está preparando dias de vitória. Descansa e confia, Deus está cuidando de tudo. Bom dia, essa palavra eu recebo, viu, Jessé? Ou melhor, o Israel Bispo. Israel, eu recebo aí, amigão, recebo. Rony!
5: Mandando um abraço de meu pai, Val, aí, meu
1: Rony
5: irmão.
1: Rony é uma Edinho. Hora, o Rony é uma
5: aí,
1: hora.
5: Aí, toda a turma aí, dá um abraço, irmã Maria Luísa, irmã Carmelita, pastor Benedito, irmã Diário, irmã Antônia, irmã Marina, rapaz. Irmão Kel. Irmã Wanda Maria na Água Branca, Felipe, seu anjo, Céu, minhas filhas Raquel Alana. Aí um abraço, meu irmão.
1: Obrigado então, hein, viu? Agora é Baiaco, Cruz das Almas.
6: Bom dia, vamos aí. Pai do Senhor, irmão da Pastor Jesus, tá Zé de Valença, o Bispo Né do Táxi, irmão Ramundo da Pumba.
1: Beleza.
6: A todos de azer. E mande um abraço aí para Eduardo Guedes. Eduardo Guedes, Tony Ferreira, Paulinho Pintor, todos os que é campeão, entendeu, meu irmão? O senhor também. Vitória!
1: Ah, Vitória! Vitória é campeão, verdade. O Eduardo Guedes é Vitória, eu sou Vitória. É. O meu amigo Baiaga é Vitória. O presidente da Convenção Estadual das Assembleias de Deus é Bahia. Aí, Vitória... Tora tudo, é por isso que eu não falo nada. Fico na minha! Bom dia, Baiaco! Bom dia, meus amores! Bom dia! Bom dia, e quem mais? Lelei! É o Lelei! Gosto de você! Coisa linda! Faz isso não, cara! Lelei! Faz isso não que eu choro, cara! Poxa! Ai, meu Deus do céu! A Lelei! Lelei é de outra plataforma aqui, tá? Nós temos duas plataformas aqui. a Ticoteco, que eu não vou falar o nome da plataforma, em outra plataforma que é antiético. Mas o Ticoteco tá aqui e também o Kawibski, né? São duas plataformas aí. E aí eu mando alô pra todo mundo aí, né? Mas obrigado aí, viu? Obrigado, obrigado mesmo, cara. Obrigado pelo carinho aí de vocês aí. Deus abençoe vocês de forma maravilhosa. Obrigado mesmo, mesmo! Profissão! Vamos lá, vamos lá, vamos lá, vamos lá. Agora são 8 horas, 33 minutos. 33 minutos, que é uma palavra de Deus para sua vida. Uma palavra linda, joia para você nessa manhã. Muito boa, viu? Pois é. Pedi para parar para o...
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1: 8h34, gente.

0: de linda. 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Pastor Presidente, Pastor Valdomiro Pereira da Silva. 8h38, gente.
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0: aí, gente! Ai, meu Deus do céu! 8h42, gente, bom dia! Bom dia, bom dia!
1: Bom dia! Dia lindo!
0: Dia lindo, gente!
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0: Vamos lá, meu pessoal!
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0: Alô, gente linda, povo lindo. Que bom estar acabando essa manhã maravilhosa aí, né? Um dia mais brilhante, mais lindo de todos. Valmir, por que o dia mais brilhante, mais lindo de todos? Porque ele começa nova todas as coisas hoje, né? Ele coloca em suas mãos coisas que você ainda não concluiu em fazer. Deus é o arquiteto do universo e vai fazer o quê? Ele vai arquitetar todos os seus planos da sua vida. Você acha que não, mas sim, nada jogado. Assim como o sol clareia todas as manhãs e ilumina nossas vidas, assim é Deus cuidando do nosso ser, do nosso interior. É, pode ter certeza disso. Eu quero falar um pouquinho para você sobre esperança, né? Eu sempre falo sobre esperança, mas esperança é algo poderoso, a esperança, né? A esperança vem de esperar e ter a certeza da espera, o retorno, que se chama esperança. Esperança. Eu tenho esperança. Eu tenho certeza. Diferente. A fé e a esperança são iguais. São primos. É? São primos bem colados. Tem esperança. É? Tem a fé. Fé já é diferente. A esperança, você tem certeza que um dia ou outro possa acontecer, mas a fé é a certeza. Uma coisa que possa acontecer, a esperança. A fé não, é a certeza de que vai acontecer. Então a fé é a coisa mais poderosa do mundo. Mas por bem, vou falar sobre a esperança hoje. Esperança é um dos maiores presentes que Deus pode te dar hoje, sabia? Pois é, mesmo quando os dias parecem difíceis, e as portas parecem fechadas, e as respostas demoram a chegar, aí Deus continua trabalhando em favor daqueles que confiam nele. Mas confia em quem? No Criador do Universo, naquele que abriu o Mar Vermelho, aquele que deu visão a cegos, aquele que fez o coxo andar, aquele que, sabe, reuniu um casamento já esboroado. Ele é o Deus de construção, isso mesmo. E ele continua trabalhando em favor daqueles que confiam nele. A Bíblia, repleta de palavras lindas e doce feito mel, fala o seguinte, em Jeremias 29:11, porque eu bem sei os pensamentos, Deus sabe os pensamentos que Deus tem a vosso respeito, diz quem o Senhor, e os pensamentos de paz, e não de mal, para que vos dá o fim que esperais. Palavra linda, hein? Talvez você esteja enfrentando lutas, preocupações com saúde, saudades, dificuldades financeiras, ou desafios na família, mas lembre-se, nenhuma situação é maior do que o poder de Deus Todo-Poderoso. O mesmo Deus que abriu, como eu acabei de falar, o Mar Vermelho, fechou a boca dos leões e ressuscitou, né, Lázaro. Pois é, Jesus, ele veio para nos dar vida e vida em abundância. Não desista dos seus sonhos. Não abandone a sua fé. Cada oração feita com sinceridade é ouvida por Deus. Cada lágrima derramada em secreto é vista por Ele. O tempo de Deus é perfeito e aquilo que hoje parece impossível pode se tornar um grande testemunho amanhã. Mantenha seu coração firme. Continue orando, trabalhando e confiando. A noite pode ser longa, mas o amanhecer sempre chega. Deus está no controle da sua vida, no controle da sua vitória. E a vitória virá no tempo certo. O que esperam no Senhor renovarão a sua força, subirão como asas, como águia. Correrão e não se cansarão, caminharão e não fatigarão. Isaías 40, verso 31. Que Deus fortaleça sua fé, renove sua esperança e abençoe sua vida abundantemente, em nome de Jesus. Creia!

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2: Bom dia.
1: Bom dia, Vox FM.
2: Cadê meu oba?
1: Oba. Bom dia.
2: Coisa boa saber que você tá feliz hoje aí, né? Você tá bem aí, tranquilo? Ai, que bom saber que você tá feliz hoje, alegre, contente, né? Meu Deus do céu, Deus é maravilhoso, Deus é um Deus provedor, sabia disso? Pois é, vamos lá!

0: Pois é, gente, a nossa enquete. Hoje em dia, falta o quê? Oração? Amor? Temor a Deus ou perdão? Bem, gente, se você não tiver alguma união com Deus, como é que você pode ter amor? Se você não tiver comunhão com Deus, né, como é que você vai ter perdão? Se você não tiver temor ao Senhor, como é que você pode orar ao Senhor? A resposta aí, as pessoas falaram, oração e temor a Deus, que é o princípio da sabedoria, né? Valeu, gente, valeu! A resposta é Mical, tá? Sou filho de Saul e não tive filhos. Quem sou eu? Mical! Parabéns, Jessé Barreto! Parabéns! Gente, vamos embora, hein?
1: Hora certa!
0: 6:09
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2: 9:02.
3: Tem crente pentecostal aqui na casa? Canta assim, ó.
4: Com olhos de fogo ele vem.

0: Meu brother, obrigado, viu?
1: Tamo junto, André e Felipe.
2: 9:16.
3: Aleluia. 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

Bom dia, a paz do Senhor Jesus! Está no ar o meu, seu, nosso programa Cristo no Lar, que é o programa de todos os sábados, o programa da Igreja Assembleia de Deus de Muritiba. E o nosso pastor presidente é o nosso pastor Selemias. Que Deus abençoe cada um de você, amigo ouvinte. E vamos orar, né? Vamos orar para que o nosso Deus tome a primazia de tudo e para que tudo que seja feita seja para a glória dele. Amém? Oremos ao nosso Deus. Senhor nosso Deus e nosso Pai, Pai querido, Pai amado, graças te damos por mais um programa Cristo no Lar neste sábado. Obrigado, Senhor. Abençoa, Senhor, cada um de nós aqui no estúdio. Nos usa, Deus, como instrumento de Deus, canal de Deus e vaso de honra para falar ao coração de cada um dos ouvintes. Abençoa nossas vidas, continua conosco e nos dá um programa abençoado na tua presença, em nome de Jesus. Amém! Hoje nós temos um tema. Jesus é o alívio que você precisa, né? Jesus é o alívio que você precisa. Então, se você está passando por dificuldade, creia que Jesus é o alívio certo. Vamos ouvir, J. Neto? Nada me separa desse amor. Louvado seja o nome do Senhor para sempre.

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1: 10:26 e o programa Cristo no Lar está bombando. Eita glória! Já estaremos ouvindo, né? A participação dos ouvintes. Mas agora nós vamos ler o texto da Palavra de Deus que se encontra em Mateus 11:28-30. Se você tem um exemplar da Bíblia Sagrada ou se tem ela aí no seu celular, então vamos juntos ler a bendita Palavra de Deus que diz: Vinde a mim todos os que estão cansados e oprimidos, e eu vos aliviarei. Tomai sobre vós o meu jugo e aprendei de mim, que sou manso e humilde de coração, e encontrarei descanso para as vossas almas, porque o meu jugo é suave e o meu fardo é leve. Louvado seja o nome do Senhor. O convite de Jesus aí em Mateus 11:28-30, vinde a mim. Aleluias, é uma promessa de descanso real para a alma exausta, oferecendo alívio, não apenas físico, mas também espiritual. Aleluias, é um chamado para trocar fardo pesados, ansiedade, culpa, esforço próprio, pela paz de caminhar ao seu lado. Louvado seja Deus, é simples assim. Jesus não impõe, ele convida. Não é um chamado aos perfeitos, mas aos exaustos, que reconhecem a sua necessidade. Você precisa conhecer a sua necessidade, porque Jesus, ele é poderoso. Ele diz, olha, o jugo de Jesus significa submeter-se ao seu ensino e caminhar junto com ele, dividindo a carga. Entrega o pesado para ele e ele vai te dar o dele, que é leve e suave. Aleluias, glória, glória, glória a Deus. O fardo da vida é aliviado quando compartilhamos com Jesus. O descanso prometido é interno e profundo. Aleluias, um realinhamento da vida com Deus. Jesus é maravilhoso. Ele se revela manso e humilde, garantindo que o seu tratamento é de cura e cuidado. O tratamento de Jesus é de cura e cuidado. Se você vai se lamentar com alguém que não tem nada para te oferecer, você vai voltar mais atribulado. Mas se você conversar com Jesus, confiar nele, entregar a ele, você vai ficar aliviado. Se você se sente sobrecarregado pelas ansiedades da vida, a verdadeira paz é encontrada ao entregar essa carga a Jesus. Louvado seja Deus. E eu tenho uma reflexão. Eu ouvi essa reflexão e baseado nela, eu escolhi esse versículo da Palavra de Deus para nós refletirmos. Vamos ouvir essa reflexão que é muito linda, né? Aleluias.

0: nosso Deus, Ele é lindo. E Ele não quer que você sofra. Jesus é o alívio que você precisa. Está atribulado? Jesus é o alívio que você precisa. Onde estivemos ali, né, com o culto do lar. O culto do lar é um projeto da UMADEM. Que Deus abençoe a nossa querida Faniele, a esposa do nosso pastor Selemias, mulher maravilhosa, guerreira. Amém, Jesus. Então, ela faz o projeto e todas as congregações e a sede, a gente juntamente com ela executa. E tem sido uma bênção o culto nos lares. Essa semana nós fomos ali na casa da nossa irmã Damiana e foi muito gratificante. Ali, né, fizemos a parte espiritual, tivemos um lanchinho e foi maravilhoso. Que Deus abençoe a irmã Damiana, seu marido Beto, sua filha Joyce, sua netinha Ayla. Que Deus abençoe seu filho Jackson, com sua esposa e seu netinho. Que Deus abençoe Ana e sua família. Vamos ouvir a nossa reflexão nesta manhã.
1: Como se Jesus dissesse para essa bagunça toda que está aí no teu coração: oi, será que eu posso entrar? Eu quero te ajudar. Eu consigo te ajudar. Mesmo que você não tenha convidado Jesus para a festa que você fez quando as coisas iam bem, ele não saiu de lá da porta. Ele ficou sentadinho lá. Você disse assim: Jesus, fica aí agora que não tem espaço aqui para você. Ele ficou sentadinho lá. Aí você fez festa, você aproveitou, você viveu, você foi pelo caminho que você queria, você fez tudo, você escolheu suas coisas, você não perguntou, você não questionou, você só fez. E você foi colocando dentro da tua casinha, vulgo seu coração, tem muita gaveta, tem um monte de coisa, tá tudo uma bagunça. Aí todo mundo foi embora e ficou só você e Jesus do lado de fora. E aí ele te escutou chorar muito alto e você dizendo: eu não sei mais o que fazer. E aí é o momento que ele diz: eu sei. Posso entrar? Ele não vai julgar você. Eu já tô chorando. Ele não vai te apontar o dedo. Ele não vai dizer que você não deveria. Você não devia ter ido pra esse lado. Eu te falei que ia querer ela melhor. Joga isso fora pra você se livrar dessa dor logo de uma vez. Joga isso fora e começa a arremessar pra fora todas as coisas que não são boas pra você. As lembranças que te machucam. As coisas que te machucaram. Ele não vai colocar o remédio mais ardido na tua ferida pra sarar logo de uma vez, porque ele quer... Não. Ele vai sentar com você e vai perguntar: onde é que tá doendo? Mesmo que ele já saiba tudo. Que ele tenha todas as respostas pra você. Que ele saiba o exato dia que você vai olhar pro céu, curado de tudo. Das lembranças, da dor, da vida. Que você vai olhar apaixonado pra ele e vai dizer: ai, Jesus, eu sei que foi você. Ele já sabe o dia, mas ainda assim ele senta com você e ele diz: posso te ajudar? E aí você fala: pode. Ó, oh, essa foto é disso, essa lembrança é disso, isso aqui dói por causa disso. E ele te escuta atenciosamente. Porque Deus tem um amor gentil. Eu não consigo falar sem me emocionar. Porque só quem já foi abraçado por Jesus sabe exatamente como é quando ele te encontra. Porque é difícil... Às vezes que alguém fala assim: Jesus me encontrou quando eu tava radiante e feliz. Ele só encontra a gente quando nem a gente quer se ver, nem a gente quer se encontrar, nem a gente quer a própria companhia. Aí mesmo depois de toda a baderna da festa que você não fez com ele, ele te ajuda a arrumar bagunça. Ele fica no final. Ele limpa tudo com você. Ele deixa a casa cheirosinha de novo. Ele fala: coloca isso aqui, será que não é melhor? De uma forma tão gentil e tão cuidadosa, porque esse é o amor dele. E ele fica tão feliz quando você volta, sabe? Com essa dependência. E quando... Ele não fica feliz de ver a gente mal, triste, chorando, angustiado. O coração dele se parte também. Quantas vezes na Bíblia a gente não viu que Jesus chorou? Ele sofreu as angústias desse mundo, as dores desse mundo, tudo desse mundo. Então ele sabe, ele não é indiferente. Ele sabe o quanto dói a dor da perda, ele sabe o quanto dói a vida como um todo. Talvez a tua tristeza, de tua frustração pelo seu trabalho, sua frustração pela sua família, sei lá, alguma situação que você esteja passando. Ele sabe, ele não é indiferente. Então é o momento em que ele só diz: eu quero te ajudar com a bagunça. Ainda que a pessoa que bagunçou tudo não esteja aqui, ele não te pergunta nada, ele só te ajuda. Ele coloca cada coisa no seu devido lugar. Se a casa cheira mal, se a casa não tá arrumada, se você não tá num bom dia, é nesse dia que ele chega. E ele fica ali com você. Mesmo que você fale do mesmo problema 5, 6, 7, 8, 10 vezes, ele não se cansa de ouvir. Até que escure. Ele quer curar todas as feridas que o mundo te causou. Ele quer curar todas as coisas que você não compreende. Ele quer te ajudar a sair de situações que você não compreende. Mas pra isso a gente precisa começar do começo. Quando ele fizer assim: eu tô aqui, deixa ele entrar. Do jeito que você tá, da forma que você tá, moído, estraçalhado, não tendo chamado Jesus pras milhares de coisas boas e das várias conquistas que você teve na sua vida, quando você não lembrou de agradecer. Ou de todas as vezes, ou se às vezes você não é essa pessoa, às vezes você é uma pessoa que já tem relacionamento. Jesus já tá aí. E você às vezes fica com vergonha de pedir mais uma vez pelo mesmo problema. Porque você acha que você não conseguiu consertar, sabe? Oh Deus, de novo esse aí. E aí Jesus tá sentadinho no sofá lá com teu coração assim, dizendo: fala pra mim, eu quero te ouvir. Eu não sou indiferente com o que você sente. Eu não sou indiferente com aquilo que tanto que dói pra você. Eu quero ser pra você. A paz, a tranquilidade. Me dá aquilo que você sente e pega o que eu sou, que é leve, é tranquilo. O que eu tenho é paz, é felicidade, é alegria. Pega isso. E Jesus diz assim: me dá aquilo que você sente. É dor? Dá aqui pra mim. É angústia? Deixa que eu lido. É medo? Dá aqui. Eu vou lidar. É isso que Jesus faz. Deixa ele cuidar de tudo aí dentro do teu coraçãozinho. Eu nunca vou me cansar de dizer que o quão lindo é quando Jesus fica. Ele é o único que fica na tua vida. Ele é o único que fica no final. Quando ninguém tá, quando você chora sozinho às 3 da manhã no teu quarto, ele é o único. Então não é você e você, é você e Jesus. É como se Deus dissesse: deixa que eu cuido. Do meu jeito é mais leve. Então deixa eu entrar, deixa eu ajudar. Mas eu não quero saber. Quando eu entrar, eu vou fazer tudo novo de novo. Quando Jesus passa por um lugar, o lugar nunca mais é o mesmo. Nunca mais aquele lugar é o mesmo. Porque ele estava ali. Você nunca mais vai ser o mesmo. E se Jesus já habitou no seu coraçãozinho, mas às vezes você colocou ele temporariamente pra fora, ele nunca foi o mesmo. E se às vezes ele tá aí, só tava no meio de um monte de bagunça que você ainda tava tentando fazer do teu jeito, você nunca foi o mesmo depois que Jesus entrou no seu coraçãozinho. E isso é muita coisa. Deixa ele te ajudar. É isso que ele quer. Pega o jugo dele. É leve, é suave.
0: Louvado seja o nome do Senhor. Forte, né? Muito forte essa reflexão. Então, analise a sua vida e saiba que Jesus é o alívio que você precisa. Vamos ouvir? Vamos ouvir um louvor. Celo Nascimento, vinde a mim.

0: Bom dia, Pai do Senhor Jesus, irmã Mariana, tudo bem? Que Deus abençoe a sua vida, a sua casa, a sua família. Estamos agradecidos a Deus por tudo. Sempre ligado no programa Cristo no Lar, programa de grande audiência em Castro Alto, toda a região. Mandando a paz do Senhor também para o pastor Celemias, Luciano Paixão, nosso irmão Eduardo Guedes, presbítero Antônio Ferreira, Mônica Costa, toda a equipe da Rádio Vox aí de Muritiba, do programa também Cristo, Verdade que Liberta. É, se possível, toco louvor na voz de Isaelle, minha filha, cantora. Amém, Jesus. Fica firme. E também, se der, toca na voz de José de Paula, te encontrar. Esse louvor feliz para todos os namorados, todos os casais, onde foi o dia do namorado. Amém, e também para minha aleluia. Eterna namorada, minha esposa, Graciene, eita, a gente glória, chama ela de Amém, Jesus. Que Deus continue nos abençoando. E também mando um alô para as dirigentes, componentes de oração, para minha família, o pessoal amém, da Assembleia de Cidade de Castro Alves Região, também para Manuel Táxi, Rosal Baiaco, Fábio, Rádio Técnico, da Dani Bebe Água, presbítero Manuel Carlos Loteamento de São José, presbítero Adalto Dando São Francisco Conde, professor Messias Cabral, Paulinho Pintor, também para Bel do Leite, Antônio do Leite. Eita, glória, e Deus abençoe. Aleluias. Tenha um ótimo final de semana, fica na
1: amém,
0: paz.
1: Amém, Jesus, amém, amém. O nosso querido Israel Bispo. Então, Antônio vai preparar aí, viu, Antônio? Fica firme, louvado seja Deus, na voz da filha do nosso presbítero, Israel Bispo, que Deus abençoe a Nicinha, em Castro Alves, que é a irmã do Israel, que Deus abençoe a irmã Nicinha, minha amiga querida, que eu tanto amo. Na oportunidade, eu já quero agradecer a todos vocês que cooperaram, né, com o nosso sorteio do Dia dos Namorados. Todos vocês, muito obrigado, vocês que cooperaram, que Deus possa abençoar vocês de modo muito especial. Estamos muito satisfeitos com todos que cooperaram, né? Nós fizemos aquele sorteio, que foi uma cesta de café da manhã, em prol do Dia dos Namorados. E a finalidade é a nossa festividade ali, em agosto. Então, você que participou, que Deus abençoe de maneira linda e especial. Tivemos 3 ganhadores, 2 de Muritiba e 1 de outra cidade. Daqui a pouco eu vou estar falando, que no momento eu não estou achando aqui, os 3 ganhadores. A irmã Faniele agradece a todos, a esposa do nosso pastor Celemias, né? Que ela foi a idealizadora desse sorteio para arrecadar fundos para a nossa festividade em agosto. Então, todos vocês que participaram, que cooperaram, que mandou seu Pix, que foi nas nossas casas, nos deu valor, e foi um sorteio muito lindo, viu? Que Deus abençoe, abençoe e abençoe. E vamos continuar ouvindo os nossos ouvintes. Vamos continuar ouvindo a participação dos nossos ouvintes.

0: Bom dia, bom dia. A paz para todos aí. Irmã Mariana, gostaria de que a senhora fizesse aí um apelo aí a quem encontrou aí um cartão no nome de Valdirene da Conceição da Silva. Se puder entregar aí ou na rádio ou na minha residência no bairro Santana, se alguém estiver ouvindo aí, né, que talvez achou e não conheça a pessoa, é de minha esposa, viu? Amém. Desde já, obrigado aí, irmã.
1: João Pedreiro, que Deus abençoe nosso irmão João Pedreiro aí no bairro Santana. E, né, e ele está comunicando, né, a perca de um cartão de Dona Valdirene da Conceição da Silva. Se você está de posse desse cartão, glória a Deus por isso, e que você possa estar entregando aqui na Vox, ou então na residência dele. Só que ele não deu o endereço. Eu creio que ele ainda vai mandar, né? E a gente vai poder estar dando o endereço. Se você achou esse cartão, por favor, entregue. Que Deus vai te abençoar grandemente. Para você não vai ter utilidade, mas para a pessoa que perdeu vai ter muito contratempo. Porque até chegar outro demora e muito. Então, João Pedreiro, que Deus abençoe e obrigado pela participação. Amém. Achei aqui, irmão Antônio. Achei o ganhador do sorteio, né? Ganhadores do sorteio do Dia dos Namorados. Primeiro lugar, Elcino Nunes, aqui de Muritiba, o pai da Maeli. Em segundo lugar, é Tita, Laje dos Negros, em outra cidade do estado. Laje dos Negros ganhou em segundo lugar. Tita, ela recebeu um valor de R$250 e ela montou a cesta dela e ainda mandou a foto, né, da cesta dela montada, que foi muito linda. E Luciana de Muritiba, Luciana do Paraguai. Luciana, que Deus abençoe. A mãe da cantora Railane, né? Railane. Que Deus abençoe a nossa querida Luciana e toda a sua casa, seu lar e sua família. O meu sino também, com a sua namorada Marisa. Eu creio que desfrutaram de maneira gloriosa dessa deliciosa cesta de café da manhã. Luciana, o esposo, está viajando. Eu creio que ela desfrutou com as meninas. E a Tita, eu não sei. Só sei que ela mandou a foto de uma linda cesta de café da manhã ali em Laje dos Negros. Louvado seja o nome do Senhor. E obrigado, obrigado, obrigado a todos vocês. Vamos continuar. Aleluia.
2: Pai do Senhor, irmã Mariana, que Jesus abençoe seu dia, de todos que estão aí operando a Rádio Votos. Que Jesus abençoe. E eu quero parabenizar meu irmão Antônio Corró, que mora em Mangabeira, que está com paternidade nova hoje. Um abraço para ele e um abraço para a esposa dele, para a dona Cláudia também.
1: Amém, Jesus. Glória a Deus. Que Deus abençoe, viu? Um abraço e fica com
2: Deus. E pensa que louvor, se a senhora puder. Se eu parar de orar, eu morro. Amém, um bom dia para a senhora, Betinho, e para todos os ouvintes da Rádio Voto. Um abraço. Tchau, tchau.
1: Um abraço para o Negão,
2: Vitor Negão.
1: Pau Ferro, meu Negão, Gilson.
2: Não posso esquecer de Vitor.
1: Eita, glória.
2: Gente boa. Tchau, tchau.
1: Obrigado, Betinho. Que Deus abençoe. Falar no meu Negão, ontem foi dia dos namorados. E você deu presentinho para seu namorado? Né? Porque esposo e esposa também são namorados, eternos namorados, né? Louvado seja o nome do Senhor. Ô, glória, aí fomos na rua, de repente eu fui fazer minhas coisas, que eu sou consultora Mary Kay, fui resolver minhas coisas da Mary Kay, e com pouca hora encontro ele. Mariana, vamos ali na loja, porque o que eu ia comprar para você era para ser surpresa, mas a vendedora disse que você tem que experimentar porque não troca. Uma lingerie muito linda, né, gente? Louvado seja Deus. E ali eu fiquei sorrindo pelos cantinhos da boca, né? Muito gostoso. Depois de 36 anos de casados, todo ano eu recebo o meu presente do Dia dos Namorados. Mas também eu dou, né? Porque é dando que se recebe. Gratidão gera gratidão, né? E se você ainda não deu, compre ainda hoje uma lembrancinha, não importa o custo, o importante é lembrar. A esposa fica feliz, o esposo fica feliz, o namorado, a namorada, isso é muito lindo, né? Então, seja romântico. Apresentei quem você ama. E se quiser presente Mary Kay, eu ainda tenho, viu? Tenho perfumes, tenho uma série de coisas aqui da Mary Kay, ainda que eu posso te entregar hoje. Louvado seja Deus. Então seja romântico. O agrado é que demora a viagem, né, irmão Antônio? O agrado é que demora a viagem. A mulher fica mais satisfeita, mais feliz, mais sorridente. E uma esposa sorridente, uma namorada sorridente não tem preço, viu? E o esposo também, e o namorado sorridente não tem preço. Então, se você ainda não fez a sua gentileza para o seu namorado, para a sua namorada, faça ainda hoje, que ainda dá tempo. Que Deus abençoe. Vamos continuar com a participação dos nossos ouvintes.
3: Bom dia, minha irmã querida. Paz do Senhor Jesus, que esteja contigo. Eita, com todos os dias, a sua família do bem.
1: Amém. Amém. Amém,
3: minha princesa. É um bom final de semana aí na presença do Senhor para todos nós. Nossa família, nosso povo de Deus. Amém.
1: Amém.
3: Minha irmã, bate louva a mim aí. Pregador de rosa.
1: Pregadores de rosa.
3: Para você,
1: Antônio está aqui na sonoplastia.
3: Nesse sábado maravilhoso. Amém, glória
1: a Deus.
3: Irmã Galvão da Rua do Gravatá.
1: Amém, Curitiba. Sua voz é... Não tem como não destacar sua voz. Louvado seja o nome do Senhor. Aí Antônio está fazendo aí a sequência, né? Para Gal é pregadores de rosa, prega também os espinhos, louvado seja Deus.
4: Paz do Senhor, irmã Mariana, aqui é a irmã Ilva de Santo Estevão.
1: Amém, minha
4: Eu
1: amada.
4: Ouço o seu programa todos os sábados.
1: Obrigado, minha querida.
4: Até do começo até o fim.
1: Glória, glória a Deus.
4: Glória a Deus, obrigado. Essa rádio é uma rádio que é uma benção para nós.
1: Amém, obrigada.
4: Para todos nós, para nossas vidas espirituais.
1: É verdade.
4: Eu gostaria de ouvir aquele hino que se eu parar de te ouvir, eu morro.
1: Eita, já é a segunda
4: vez.
1: Tá bom?
4: Deus abençoe.
1: Amém, minha querida. Obrigada, que Deus abençoe. Vamos ouvir sim, já é a segunda indicação desse hino, né? Então não podemos parar de orar, né, gente? Louvado seja Deus.
5: Bom dia, minha irmã Mariana. Deus continue te abençoando. Glorificamos a Deus por mais um dia na presença do Senhor, porque deitamos e acordamos, porque o Senhor nos permitiu, né, irmã Mariana? Deus abençoe, irmã. Amo o seu programa sábado. Quando eu estou em casa, escuto o seu programa. A senhora é bênção de Deus para a nossa vida. Deus continue te abençoando, irmã Mariana.
1: Amém,
5: irmã linda Pumba.
1: Que Deus abençoe, minha irmã amada, você e toda a tua casa, teu lar e tua família, em nome de Jesus.
6: Irmã Mariana, Pai do Senhor Jesus, minha irmã, aqui é a irmã Rosângela, aqui do
1: Senhor,
6: Estado. Eu
1: Deus
6: quero
1: abençoe.
6: Dar assim, um alô para todos os ouvintes da Rádio Vox.
1: Amém,
6: e eu quero mandar aí um alô para Ivonete.
1: Eita, minha neia, minha
6: neia. Eu quero mandar um alô aqui para a irmã Tereza.
1: Irmã
6: Tereza. Eu tô sem rádio, o rádio quebrou, viu, irmã Mariana? Mas olha que Deus me dá um rádio.
1: Deus vai,
6: Jesus,
1: Deus é fiel, ele concede
6: um
1: o desejo.
6: Aqui pra irmã Tereza, que eu tô aqui ouvindo a rádio da casa dela.
1: Eita, glória, irmã Tereza.
6: Que Deus continue usando a cada um de vocês na nessa rádio a cada
1: Amém,
6: dia, porque essa
1: Jesus,
6: rádio é bênção sobre o nosso lar.
1: Ô,
6: um
1: glória.
6: Abraço, Mariana.
1: Eita, Glória, outro abraço. Essa é minha amiga Fia. Ô, Glória, já preguei no círculo de oração pegado a casinha dela, que ela nos convidou, e depois ela serviu um rango maravilhoso. Foi uma bênção. Que Deus abençoe a Fia, a Tereza aí, né? Que coisa linda. Tá vendo aí? Se você não tem rádio, vai na casa da sua vizinha, da sua amiga, ouvir o programa Cristo no Lar. Eita, Glória! Que Deus abençoe, Fia! E Ivonete já disse que quando você chegar na casa dela, que vai me pegar pra eu almoçar com você na casa dela. Ó, que gostoso. Nel, te amo, minha Nel. Que Deus te abençoe. A irmã Netinha,

0: Eita, Glória!
1: Minha irmã Mariana, está falando da missionária Terezinha.
0: Olha, Terezinha, da Santa Tereza.
1: Deus te abençoe você, Gilson,
0: amém,
1: dia dos namorados.
0: Sim, sim.
1: Eu queria tanto que meu marido, Paulo, estivesse aqui, né?
0: Oh.
1: Mas Deus sabe o que faz, né?
0: Amém, Jesus.
1: Ele foi um homem de Deus, né? Está lá na glória.
0: Eita, Glória.
1: Quero mandar um oi aí para o pastor Jonathan.
0: Amém,
1: da Primeira Igreja Batista, o grupo da família Salles.
0: Amém,
1: para
0: Jesus.
1: Todos os ouvintes.
0: Eita,
1: para
0: Glória.
1: Todos os taxistas da Praça da Getúlio. Para minha
0: amém,
1: irmã Bruninha.
0: Jesus. Amém,
1: a minha irmã Jace, está na
0: Eita,
1: Praça
0: Glória.
1: Da Bandeira.
0: Amém,
1: trabalha
0: Jesus.
1: Ali na Praça da Bandeira.
0: Aleluia.
1: Para todos os pastores, né? E para cada um, que os casais.
0: Amém,
1: né?
0: Jesus.
1: Que é o dia dos namorados. Foi ontem,
0: foi
1: mas
0: ontem.
1: É todo dia o dia
0: todo
1: dos namorados,
0: dia,
1: né?
0: Isso,
1: é todos os dias.
0: Louvado seja
1: e Deus.
0: Deus
1: abençoe todas as famílias buritibanas.
0: Amém, meu amor.
1: Deus tome conta de cada um de vocês. A palavra de Deus disse: leve meus olhos para o monte. De onde virá o meu socorro? Vem do Senhor que fez o céu e a terra. Palavra do Senhor. Palavra de salvação. Deus abençoe meu amigo Gilson e você e toda a sua família.
0: Em
1: nome de Jesus e todos os ouvintes que estão ouvindo agora, tá bom?
0: Amém. Muito obrigado pela sua participação. Que Deus abençoe. Ô, Glória, um abraço, querida. Fica com Deus. O nosso comercial e já estaremos de volta com o momento EBD. Louvado seja o nome do Senhor.
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Eita glória, louvado seja o nome do Senhor. Pois é, nosso momento EBD. Nosso pastor Selemias não está no estúdio, ele está em viagem, né? A serviço da igreja. Que Deus abençoe nosso querido pastor Selemias. É difícil o momento EBD sem ele, mas vamos ver o que podemos fazer aqui nesta manhã. A lição, a nossa lição bíblica, ela tem por tema homens dos quais o mundo não eram dignos. O legado de Abraão, Isaac e Jacó. E hoje nós estamos com a lição de número 11. A lição de número 11, que tem por título Jacó, de enganador a homem de honra. Louvado seja o nome do Senhor. O nosso texto áureo, que está em Gênesis 3, 32, 28. Então disse: não se chamará mais o teu nome Jacó, mas Israel. Pois, como príncipe, lutaste com Deus e com os homens e prevaleceu. A verdade que é para ser colocada em prática é: somente Deus pode transformar o caráter e a vida do ser humano. Louvado seja o nome do Senhor. A nossa escola bíblica vai acontecer nesse domingo, na sede, ali na Praça do H em Muritiba, nas congregações, no Bom Jardim, no Santana e no Francisco Paraguai, né? E o nosso texto da lição está em Gênesis 32, 22 a 31 e diz: e levantou-se aquela mesma noite e tomou as suas duas mulheres e as suas duas servas e os seus 11 filhos e passou o val de Jaboque e tomou-os e fê-los passar o ribeiro e fez passar tudo o que tinha. Jacó, porém, ficou só e lutou com ele um varão até que a alva subia. E vendo que não prevalecia contra ele, tocou a junta da sua coxa e se deslocou a junta da sua coxa, lutando com ele. E disse: deixa-me ir, porque já é a alva. Porém, ele disse: não te deixarei ir, se não me abençoares. E disse ele: qual é o teu nome? E ele disse: Jacó. Então disse: não se chamará mais o teu nome Jacó, mas Israel, pois como príncipe lutaste com Deus e com os homens e prevaleceste. E Jacó lhe perguntou e disse: dai-me, peço-te, a saber o teu nome. E disse: por que perguntas pelo meu nome? E abençoou-o ali. E chamou Jacó o nome daquele lugar, Peniel, porque dizia: tenho visto a Deus face a face, e a minha alma foi salva. Louvado seja Deus. E saiu-lhe o sol quando passou a Peniel, e manquejava da sua coxa. Louvado seja o nome do Senhor. Esse é o texto da lição da escola bíblica de domingo, amanhã, domingo. A introdução dessa lição diz: você já foi transformado por Jesus Cristo? Ser crente é ser nova criatura, gerada pelo Espírito Santo, conforme João capítulo 3, versículo 3. João 3:3. Jacó teve um encontro com Deus em Betel, e ali começou o processo de transformação em sua vida. Depois, no retorno para a casa de seus pais, ele teve outro encontro com o Senhor em Peniel, que significa a face de Deus. Jacó lutou com um anjo e teve seu nome mudado para Israel, que significa ele luta com Deus. O Senhor mudou o caráter de Jacó e também seu nome. Louvado seja o nome do Senhor. Essa lição, a apresentação dessa lição, o objetivo dessa lição é enfatizar os aspectos da família de Jacó, explicar que o desejo de Jacó de retornar à sua casa era divino, mostrar a passagem de Jacó pelo val de Jaboque. Jacó carregava um estigma, uma cicatriz, desde o seu nascimento. Ele mostrou-se um homem oportunista e mentiroso, um reflexo da disfunção familiar do ambiente onde foi criado. Jacó teve que deixar sua casa
trabalhou duro, foi também enganado, mas teve um encontro transformador com Deus. Aleluias! Louvado seja o nome do Senhor. E a introdução dessa lição que diz: Jacó cresceu em uma família marcada por favoritismo e conflito. Nunca tenha filho preferido, viu? E Jacó foi um exemplo disso. Não tenha filho preferido. Ame seus filhos, cada um do jeitinho que cada um é. Louvado seja Deus. Isaac amava Esaú e Rebeca amava Jacó. Nesse ambiente, Jacó aprendeu a enganar para alcançar o que queria. Contudo, ao fugir de casa, começou o processo de transformação que Deus realizaria em sua vida. O homem que enganou passou a ser enganado e nas lutas e dores foi sendo moldado pelo Senhor. Em Peniel, teve um encontro decisivo com Deus e recebeu um novo nome, Israel. Nesta lição que vamos estudar amanhã, no domingo, veremos que Deus mudou seu caráter e fez dele um homem de honra, mostrando que só o Senhor pode transformar a vida humana. A história de Jacó nos ensina que a verdadeira mudança não vem das circunstâncias, mas do encontro pessoal com Deus, que nos faz nova criatura. Aleluias! E o resumo desta lição que vai dizer: Jacó teve muitos momentos difíceis em sua vida. No entanto, um dos piores momentos foi quando ele enganou seu pai, Esaú. Esaú prometeu matá-lo. E ele teve que fugir, indo morar com seu tio Labão. Na casa do seu tio, trabalhou muito e foi enganado e invejado. Então, o Senhor colocou no seu coração desejo de retornar à sua terra. Mas a saída da casa do seu tio não foi nada fácil, nem foi fácil o reencontro com seu irmão Esaú. Em seu retorno para casa, ele lutou com o anjo e teve o seu nome mudado, Jacó. Em Peniel declarou: vi Deus face a face. Seu encontro com o Senhor salvou-lhe a vida e trouxe uma grande transformação de dentro para fora. Louvado seja o nome do Senhor. E essa é a lição que estaremos estudando no domingo. E eu convido você, venha com a sua família estudar na Escola Bíblica Dominical. Se você ainda não é cristão, não tem problema. Venha conhecer a Deus através da leitura da Palavra de Deus, através da Escola Bíblica Dominical. Amém? Louvado seja o nome do Senhor. Já temos algum hino aí dos indicados pelos ouvintes? Vamos ouvir. E logo após, nós vamos ouvir também a participação dos nossos ouvintes.

0: Eita, glória, aleluias, glória, glória, glória a Deus. Nilzete de Cruz das Almas, louvado seja Deus, ela cumprimenta todos nós e diz que o mundo, o Nordeste, né, está em alvoroço com as festividades nordestinas e a Copa do Mundo. E ela diz que Deus é quem nos guarda, louvado seja Deus. E ela diz, Jesus disse, eu deixo a minha paz e a minha paz eu vos dou, não vou lá dou como o mundo a dar. E ela pede oração também pelo seu sobrinho José Carlos e Antônio Carlos, para Deus libertar. Amém. Se o Filho do Homem vos libertar, verdadeiramente sereis livres. Um abraço, Nilzete de Cruz das Almas. Obrigado pela participação, querida, e fica com Deus. Eita, glória.
1: Bom dia, irmã Mariana. Paz do Senhor Jesus para todos vocês que estão fazendo essa ótima programação. Obrigada, irmã Mariana, eu sei que este programa é missionário, é um programa missionário. Mas, se possível, eu gostaria que a irmã rodasse um hino que fala sobre os marinheiros, porque esta semana, na quinta-feira, foi o dia dos marinheiros, e eu conheço muitos missionários que são marinheiros, entendeu, irmã? Eu que assim... Eu tenho um barco que navega neste mar. Fica com Deus, minha irmã Mariana. Se possível, gostaria que você passasse este louvor, entendeu? Oferecendo a todos os marinheiros, entendeu, minha irmã? A paz do Senhor Jesus, aqui é a irmã Dorinha. Tchau.
0: Que Deus abençoe a irmã Dorinha. Vamos sim. O irmão Antônio vai localizar e nós vamos tocar.

0: Aleluias, glória, glória.
1: Bom dia, irmã Maria, na paz do Senhor, quem vos fala, Manuel do Táxi.
0: Amém, bom dia, Manuel.
1: Estou chegando neste sábado, abraçando a todos os ouvintes. Eita, que estão acompanhando o programa Cristo no Lar, Baiaco, Israel Bispo, Alto Dantas, Neninha, Antônio Bairro Santana, João Pedreiro, Lázaro, Paulinho Pintor, todos de azeite, também abraçando aí o irmão que esteja aí na mesa de áudio. Eita, a paz do Senhor, pastor Salemias, gostaria de ouvir, se possível. Vai dar tudo certo, de autoria de Valdeci Aguiar. Amém. Deixo para a meditação Hebreu 13,8, que o Senhor Jesus Cristo é o mesmo ontem, hoje e será eternamente. Amém, meu irmão? Deus abençoe. Excelente. Salve para todos.
0: Que Deus abençoe. Obrigado, querido, pela participação. E que Deus abençoe cada um dos irmãos aí que você mandou aí. A paz do Senhor Jesus e um abraço.
2: É hoje o povo não quer. É perdoar, né? A falta de perdão.
0: Louvado seja Deus. Deixa eu mandar um abraço aqui para Nara, Narinha, né? Ela mora lá perto da nossa congregação. Ela faz aniversário hoje. Feliz aniversário às meninas da UMADEM, da Igreja Assembleia de Deus de Muritiba. Está dizendo parabéns, que este novo ciclo seja guiado pela luz de Deus, repleto de paz, saúde e as bênçãos do Senhor. Celebrar com alegria, pois você é uma obra.

0: dias, né?
1: Obrigado,
0: que Deus tem nos
1: Jesus.
0: proporcionado. Quero mandar um alô para nossa irmã Rosângela, nossa irmã Edgar, né? Aos irmãos aí de Quixabeira 2, essa igreja abençoada, minha igreja também aqui,
1: eita,
0: em Quixabeira 1, que Deus venha abençoar a cada um de vocês. Mandar um alô também para nossa irmã, nossa irmã Luciana e irmão Aguinaldo, viu? Quem tá falando aqui, o irmão Diogo, daqui de Quixabeira.
1: A paz do Senhor Jesus, que Deus abençoe essa congregação e os irmãos aí que me receberam com carinho aí neste lugar. Que Deus abençoe vocês, cada um.
0: E a música que eu peço hoje é Sossega,
1: eita,
0: de canção e louvor.
1: Amém, sossega minha alma. Antônio tá com uma lista enorme, né, Antônio? Na medida do possível, nós vamos ouvindo. Eita, Glória, vamos agora para o momento mais importante do programa. É a nossa pregação. O nosso preletor hoje é o nosso querido presbítero Antônio Ferreira. Ele vai estar ministrando a palavra de Deus. Senhor, meu Deus, aí está o teu servo, nosso presbítero Antônio Ferreira. Toma ele nas tuas mãos, a sua esposa Tiane, seu filho José. Abençoa toda a sua casa, seu lar, sua família. Continua cuidando dele como sempre tem cuidado, suprindo as necessidades, dando vitória. Usa ele agora, Senhor, como instrumento de Deus, canal de Deus e vaso de honra para falar com cada um de nós, os ouvintes da Vox. Em nome de Jesus, amém. Fica à vontade, irmão Antônio.
2: A paz do Senhor, irmã Mariana. A paz do Senhor, todos os ouvintes do programa Cristo no Ar. Enfim, todos os ouvintes, eu quero aqui abraçar a todos, dizer que estou muito feliz de estar aqui nesta manhã. Sempre é bom cooperar com a obra de Deus, seja na igreja, seja nos trabalhos evangelísticos, seja na rádio, onde Deus nos colocar, a gente está aqui para cooperar com a obra de Deus. Quero abraçar todos os irmãos e quero nesta manhã trazer uma mensagem. Eu não queria fugir do tema, então eu queria trazer uma reflexão rápida também, mas não queria sair do tema, desse convite de Jesus, desse chamado de Jesus, desse convite. E eu queria, no texto que a irmã já no início do programa leu e refletiu, mas eu queria refletir também nesse texto, e se Deus assim permitir, a gente vai em outros textos também para... para a gente poder complementar aqui a nossa fala dentro da palavra de Deus. E o tema que é Jesus é o alívio que você precisa. Eu não queria sair do tema. E em Mateus, Mateus capítulo 11, versículo 28, o próprio Jesus diz assim: vinde a mim todos os que estáis cansados e oprimidos, e eu vos aliviarei. Tomai sobre vós o meu jugo e aprendei de mim, que sou manso e humilde de coração. E encontrareis descanso para a vossa alma, porque o meu jugo é suave e o meu fardo é leve. O que me chama a atenção é que Jesus ele faz um convite universal, ele faz um convite geral, ele fala: vinde a mim todos os que estáis cansados e oprimidos. Aí talvez alguém diga assim, irmã Mariana, mas eu não estou cansado, mas eu não estou sobrecarregado. Mas eu estou vivendo bem, mas como está a sua alma? Porque a gente às vezes pensa que o sobrecarregado, que o oprimido é só quando alguém tem um problema visível, muito visível. É quando alguém tem uma dívida, é quando alguém tem uma enfermidade, é quando alguém recebeu um diagnóstico médico, uma sentença, algo desse tipo. Mas tem muitas pessoas sobrecarregadas espiritualmente, está distante de Deus, tem muita gente com vazio na alma. E esse vazio é do tamanho de Jesus, esse vazio quem preenche é Jesus. Eu ouvi uma reflexão essa semana nas redes sociais, talvez alguém ouviu também. Às vezes, não tem como a gente não ir na rede social, a gente vai, mas eu procuro ver o que presta e não o que não presta, o que edifica. E tinha alguém, não sei se é crente ou não, uma pessoa muito famosa,

0: no Brasil. E ele fez uma reflexão que eu achei super interessante. Ele dizia assim, que às vezes, eu vou tentar reproduzir o que ele falou, porque na íntegra eu não vou poder falar, porque eu, não, eu só recordo o teor da mensagem. Ele disse mais ou menos assim: tem muita gente que está se lamentando ou está muito triste porque está no fundo do poço, né? Está numa vida tão ruim que está no fundo do poço. Aí ele fez uma comparação: tão quanto no fundo do poço, no topo também, às vezes a pessoa está infeliz. A ver, a pessoa está no fundo do poço, sai do fundo do poço e começa a conquistar coisas. Mas de repente conquistou tantas coisas que de repente ele vê que ele está vazio e que aquilo não preencheu o vazio que ele precisava. Mas eu tenho tudo que o dinheiro pode comprar. E de repente aquela pessoa, ela começa a ver até pessoas simples, pessoas mais simples, né? E ele vê a alegria das pessoas, ele diz: eu conquistei tanto e para que tudo isso? E eu não precisava de tudo isso, não preciso de tudo isso e não estou feliz. Então, queridos, o que o ser humano precisa é de Jesus. As outras coisas são consequências. As outras coisas são consequências para a gente sobreviver. Mas a pessoa pode ter um rio de dinheiro, um mar de dinheiro, mas se não tiver Jesus, a alma está vazia. A pessoa vai tentar preencher com dinheiro, não vai conseguir, com bens, não vai conseguir, com recursos, não vai conseguir, com tantas coisas. Por que que muitas pessoas se viciam em drogas? Tanto as drogas chamadas lícitas ou ilícitas, que tudo é droga, mas por que que as pessoas viram alcoólatras ou drogadas? Ou têm um outro tipo de vício? Porque na maioria das vezes a alma dela está sedenta. Está precisando ser preenchida, precisa de algo, e ela não sabe o que é, ou não entende, ela não dá ouvido a uma pregação como essa, e ela vai buscar coisas para preencher. E quando pensa que não, a pessoa está envolvida em uma situação que está difícil de sair. Então, quem preenche é Jesus. Jesus está convidando. Jesus é o alívio para a vossa alma. É Jesus. É de Jesus que você precisa. É de Jesus que nós precisamos. Eu já contei meu testemunho aqui e vou falar aqui rapidamente, não vou entrar em tantos detalhes, não vai ser um testemunho completo, mas eu me senti assim. No ano de 1999, 1999, há 26 anos, vai fazer 27 atrás, eu me senti vazio, eu senti o vazio da alma, eu senti. A minha alma clamar por socorro. Um jovem normal, como qualquer outro. Mas tudo que eu fazia na vida, tudo que a gente fazia que um jovem faz, ou fazia na época, que os jovens de hoje já fazem coisas também tão diferentes, mas de tudo, e dizia: não, está faltando algo em mim. Eu podia curtir festa, eu podia ir para onde fosse, eu podia fazer o que fizesse. Quando eu colocava a cabeça no travesseiro, dizia: rapaz, está faltando algo em mim. É estranho, estava faltando algo e já não tinha alegria, já não sentia prazer nas coisas, e eu dizia: tem algo faltando. Era algo que dinheiro não supria, era algo que festas não supria, que bebidas não supria, era algo que nada ia suprir. É como se você estivesse no meio de uma multidão e se sentisse sozinho, mesmo em meio à multidão, porque está faltando algo. E quantas pessoas nesse momento que me ouve sente isso? Deixa eu te falar, se você não identificou, você vai identificar agora. Está faltando Jesus, está faltando a aliança com Jesus, está faltando aquele que te chama: vinde a mim. Vinde a mim todos que estáis cansados e oprimidos, e eu vos aliviarei. Nada vai preencher esse vazio. Esse vazio é do tamanho de Deus, é do tamanho de Jesus. Religião não vai suprir. Porque haver pessoas: não, mas eu sou religioso. Religião não vai suprir. Haver, a pessoa pode ser religiosa a ponto de seguir todos os dogmas daquela religião, todos os preceitos daquela religião, todos os rituais daquela religião, mas o vazio está ali na alma, porque não é religião, no popular como a gente conhece. Que religião, na verdade, é Jesus, mas no popular é uma igreja, é um centro religioso e tal, mas não. O que está faltando é Jesus, é a comunhão com Jesus. E quando a gente fala de Jesus, aí vem a pessoa e diz, não, mas eu não quero ir para uma igreja, porque eu não quero ser crente, ou porque não sei o quê. Nós estamos falando de Jesus. E é Jesus que te convida para ser crente. Como ele disse para Tomé, não seja incrédulo, seja crente. E esse crente, a palavra crente, não está significando ser um religioso, significa crer nele. E quem crer nele obedece a ele, quem crer nele pega as instruções que ele dá, e quem crer nele serve a ele. E quem crer nele está completo, a sua alma não está vazia. Não é que o crente em Cristo Jesus não passe em um momento ou outro por alguma aflição, mas não está sozinho. E tem a certeza de vitória. E ainda tem o principal, que é a vida eterna. E Jesus convida, vinde a mim, todos que estáis cansados e sobrecarregados, e eu vos aliviarei. No Evangelho escrito por João, capítulo de número 6, e o versículo 37, olha o que Jesus diz. Tudo o que o Pai me dá, virá a mim. E o que vem a mim, de maneira nenhuma, o lançarei fora. Porque eu desci do céu, não para fazer a minha vontade, mas para fazer a vontade daquele que me enviou. E a vontade do meu Pai, que me enviou, é que nenhum, é esta, que nenhum de todos aqueles que me deu se perca, mas que eu ressuscite no último dia. Porque a vontade de Deus, porque a vontade daquele que me enviou é esta, que todo aquele que vê o Filho e crê nele tenha a vida eterna. E eu ressuscitarei no último dia. Então Jesus te convida para isso, para gozar da vida eterna. Jesus te convida. Você, meu amigo, que me ouve nesta manhã, que já fez de tudo e nada preencheu sua alma, Jesus está dizendo para você. Claro que o texto que eu vou citar aqui, literalmente, não é isso, mas serve a interpretação que a gente vai fazer. Jesus disse para uma certa igreja que tinha deixado ele do lado de fora, tinha se afastado da comunhão com ele, que era a igreja de Laodiceia. Jesus disse, eis que estou à porta e bato, se alguém abrir a porta e deixar eu entrarei e cearei com ele e ele comigo. E Jesus nesta manhã está falando para você, se você deixar Jesus entrar no seu coração, ele vai entrar e fazer morada. E aí vai se cumprir, vinde a mim todos que estáis cansados e sobrecarregados, e eu vos aliviarei. Não sei qual é a carga que você está carregando, mas eu sei de uma coisa, a principal é a falta de Jesus, e ele quer aliviar o seu sofrimento, ele quer te trazer para o reino dele, para que você goze a vida eterna. Que Deus em Cristo vos abençoe, foi essa palavra que Deus colocou no meu coração.
1: Louvado seja Deus. Então, nós estamos muito gratos a Deus, né, por esta palavra. Hoje não foi nada programado, mas tudo encaixou direitinho, né, irmão Antônio? Que possamos estar deixando Deus cuidar de nós, porque Ele cuida. Louvado seja Deus. Nós vamos ouvir um louvor e depois nós vamos estar fazendo o nosso clamor. E por enquanto eu quero mandar um abraço especial para nossa irmã Edivanda, nosso irmão Antônio, que estão aí ouvindo o programa. Também para a irmã Wanda, Eri e Jorge, que estão ouvindo. Louvado seja Deus. A tia Dulce, né? Com Jonas, Iorides, Edneia, Zinha, estão aí ligadinho. Márcia, Matheus aí, meus priminhos queridos aí. Que Deus abençoe. Tia Wanda, né? Tio Bidó aí em Cabaceiras do Paraguaçu, com sua família. Josi, Joel aí com a congregação do Olhos d'Água, que Deus abençoe. E que Deus abençoe todos aqueles que estão ligadinho no programa Cristo no Lar. Nós vamos fazer o clamor daqui a 5 minutos. Então, antes, nós vamos ouvir esse louvor.

11:40 e chegou a hora do clamor. Vamos clamar aquele que tudo pode, né? Você que fez seu pedido, você que está aí, né? Que vai clamar por alguém, uma oração intercessória que é muito importante. Então, juntos, nós vamos clamar ao nosso Deus, aquele que tudo pode. Todo poder está nas mãos do nosso Deus e Ele é poderoso para fazer muito mais do que pedimos ou pensamos. Então vamos clamar. Não vou citar nomes, mas vamos. O nosso Deus, Ele conhece cada um que enviou aqui seu pedido de oração e nós vamos estar clamando por cada um de vocês e juntos vamos orar. Senhor, meu Deus e meu Pai, Pai querido, Pai amado, graças te damos, ó Deus, por este momento que nós estamos aqui, juntos, no programa Cristo no Lar. Te pedimos perdão em nome de Jesus por todos os nossos pecados, seja ele por pensamento, seja ele por ação, seja ele por omissão. Nos perdoa, ó Deus, em nome de Jesus, que a nossa oração suba à tua presença como um cheiro suave, as tuas narinas, e que o Senhor responda a nossa oração conforme a tua vontade e para a tua glória. Em nome de Jesus, nós te pedimos, meu Senhor, visita cada pessoa que está orando conosco nesta manhã. Que o Senhor possa, Deus, responder a petição de cada um, meu Pai, conforme a tua vontade, porque o Senhor sabe o que é bom para cada um de nós. Pai querido, Pai amado, aqueles que estão clamando por uma porta de emprego, que o Senhor possa, Deus, entrar com providência, mudar o que precisa ser mudado, Deus. Capacitar, meu Pai, esta pessoa para que ela possa, Deus, ingressar no mercado de trabalho. Que ela possa, Deus, encontrar um emprego, Deus, onde ela venha se realizar, que venha ser um ótimo profissional, que venha dar o seu melhor, que venha ser um ótimo funcionário. Pela fé, Deus, eu já contemplo, Deus, esta vitória. Portas de emprego abertas, Deus, para cada um que está clamando nesta hora. O Senhor sabe, Deus, aonde está o trabalho, o emprego que essa pessoa necessita, para que venha, Deus, honrar, meu Pai, essa pessoa com o fruto do seu trabalho, com o suor do seu rosto. Pai querido, visita esta pessoa agora, Pai. Abre as portas de emprego para ela, Deus. Manda a providência divina, Deus. Tu és um Deus todo-poderoso, um Deus onisciente, onipresente, onipotente. O Senhor sabe, Deus, a necessidade de cada um por um emprego. E o Senhor sabe, Deus, onde está esse emprego. Pai querido, tira as barreiras, os impedimentos e os tropeços, Deus, na vida desta pessoa, para que ela venha, meu Deus, trabalhar e viver, meu Pai, dignamente, sustentando a sua casa, seu lar, sua família. Deus, abençoa esta pessoa que está clamando pela porta de emprego nesta hora, Deus. Abre as portas dos céus e manda a providência divina, Deus, em nome de Jesus. Eu creio que Tu é o mesmo de ontem, hoje e eternamente. Aleluias, glória, glória, glória a Deus. Também, Senhor, aqueles que estão endividados, meu Senhor, tem de misericórdia. Manda o socorro, meu Deus. Manda a providência divina, Deus. Mande a estratégia, Deus, para que essa pessoa venha, Deus, consolidar a sua dívida, Deus. Para que venha, Deus, não dever nada a ninguém, a não ser o amor recíproco. Dê as condições necessárias, Deus. Mostre a Deus a forma como deve ser feita, meu Senhor, em nome de Jesus. Eu creio, Deus, que Tu é o Deus Todo-Poderoso. E o Senhor sabe de que maneira essa pessoa vai agir para quitar as suas dívidas e para poder, Deus, seguir em frente, Deus, em nome de Jesus, tendo, Deus, o suficiente para viver bem e para desfrutar do melhor dessa terra, em nome de Jesus. Também, Senhor, aquelas pessoas, meu Senhor, que está vivendo em guerra consigo mesma, que está preso dentro de si mesma, que não consegue avançar, tem de misericórdia desta pessoa, Deus. Tu é o libertador de Israel, que Tu venha libertar esta pessoa, meu Pai, de toda opressão maléfica, diabólica, satânica, que está oprimindo ela, Pai, dentro de si mesmo, achando que ela não deve, não pode, mas ela pode todas as coisas naquele que a fortalece, que é o nosso Senhor e Salvador Jesus Cristo. Visita esta pessoa agora, Pai, trazendo salvação, libertando, curando e abençoando, Deus, para que ela possa seguir em frente com uma vida nova em Cristo Jesus, porque quem está em Cristo, nova criatura é. Deus, opera na vida desta pessoa, Deus, que o Senhor quebre as correntes, as amarras, os cadeados de Satanás e que essa pessoa possa fluir para a vida, Pai, na Tua presença, em nome de Jesus. Seja depressão, seja qual for o mal, Pai, que está aprisionando ela, meu Pai, que esse mal não resista e saia em nome de Jesus, que ela seja liberta, Deus, pelo poder de Deus e do Espírito Santo de Deus. Esta pessoa, Deus, que tem
que está tão doente, tão triste, tão angustiada, Deus, que está sentindo necessidade de se cortar, de se mutilar, de se fragelar. Deus, visita esta pessoa agora, Pai, em nome de Jesus. Que esse demônio, Deus, que essa doença, Deus, que esse mal, Pai, que está oprimindo esta pessoa, Deus, porque muitas vezes é uma doença no cérebro, muitas vezes é um espírito maligno oprimindo, seja o que for, meu Pai, que ele não resista e saia agora a doença, o espírito, todo mal saia, e que essa pessoa seja liberta, que sua mente seja curada, e que ela receba, Deus, a cura divina em nome de Jesus, a libertação pelo poder de Deus e do Espírito Santo de Deus, em nome de Jesus. Pai, aquele que está doente, Pai, com uma doença física, Tu é o médico dos médicos, uma doença espiritual, uma doença mental, uma doença psicológica, seja qual for a área da doença, Pai, que está oprimindo e entristecendo e minando as forças desta pessoa, meu Senhor, que essa doença sai. Em nome de Jesus, como Igreja de Cristo, nós determinamos saúde para esta pessoa agora, em nome de Jesus. Pai querido, o Senhor ressuscitou Lázaro com 4 dias, já cheirava mal, nada mais prestava, Deus, mas o Senhor é o Deus Todo-Poderoso, e eu creio, Deus, na cura divina desta pessoa agora, em nome de Jesus. Pai querido, Pai amado, opera, Deus, em cada área da vida desta pessoa que está clamando conosco nesta hora, meu Senhor, envolve essa pessoa com teu amor, com a tua graça, com a tua misericórdia, trazendo saúde, trazendo paz, suprindo as necessidades, dando vitória sobre as lutas e abençoando, salvando e ajudando esta pessoa, Deus, a desfrutar da alegria da salvação e da paz do Espírito Santo, em nome de Jesus. Amém. Louvado e glorificado. Toma posse da sua bênção em nome de Jesus. Aleluia.

0: Amém, louvado seja o nome do Senhor, né? Cantávamos muito esses corinhos, né? Na igreja, atualmente está meio escasso, mas é uma bênção, louvado seja Deus, que Deus abençoe a irmã, né? Que solicitou, a irmã Dorinha, que solicitou esse hino, uma bênção. Eu quero mandar um abraço especial também aqui para Milena. Milena é filha de Maria Alice, neta da saudosa irmã Lourdes. Louvado seja Deus, que Deus abençoe Maria Alice, né? Seu papai que eu tanto gosto. Suas irmãs, sua mãe, que Deus abençoe de maneira gloriosa. Ela diz, esse programa é bênção, um sábado de bênção para todos nós. Beijo, Maria, você é bênção. Deixa o Salmo 3, meditação para vocês. Amém. Então ela deixou para nós a meditação no Salmo 3. Que Deus abençoe, né? O Senhor, diz assim, ó, Senhor, como se tem multiplicado os meus adversários? São muitos os que se levantam contra mim. Muitos dias da minha alma, não há salvação para ele em Deus. Mas há salvação para todos. Aleluia. Obrigado, Maria Alice. Obrigado, Milena. Que Deus abençoe vocês. Estamos chegando ao final do programa Cristo no Lar. Vocês que mandaram sua mensagem, que não houve oportunidade, mas nós amamos cada um de vocês. Que Deus abençoe de modo especial. Um abraço e fiquem com Deus. Eu louvo a Deus pela vida do nosso presbítero Antônio Ferreira, né? Ele trouxe a nossa reflexão e é uma bênção em nossas vidas. Um abraço e fiquem com Deus. Fui!
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trabalho, para participar sempre do CEADEB TV, ouvindo e vendo a palavra do nosso Deus. Meus amados irmãos e meus amados amigos, o nosso Deus, ele fez o homem à sua imagem e semelhança para estar sempre conversando com o homem. E o nosso Deus, ele permanece o mesmo. Ele quer continuar falando com o homem todos os dias. O homem pecou e se afastou da presença de Deus, mas Deus, através da sua palavra e através de homens e mulheres que temem a Deus, está sempre falando com o ser humano. Mas olhando para a Bíblia Sagrada, no livro de 1 aos Tessalonicenses, no livro de 1 aos Tessalonicenses, no capítulo de número 5 e o versículo de número 17, está escrito assim: orai sem cessar. Orar sem cessar significa você estar sempre conversando com Deus. É através da oração que nós agradecemos diariamente o que Deus tem feito por nós. É através da oração que nós apresentamos as nossas necessidades a Deus. É através da oração que nós apresentamos as necessidades dos nossos semelhantes. É através da oração que nós apresentamos às autoridades. Então, é importante você lembrar que precisa estar sempre conversando com Deus. Nós encontramos, infelizmente, muitas pessoas que têm perdido esta oportunidade de conversar diariamente com Deus, apesar de conhecer a Bíblia Sagrada. Olha, mas também observamos, inclusive, que está escrito que o inimigo das nossas almas, ele conhece também a Bíblia Sagrada, mas não obedece. Ele não obedece a Deus. Ele não obedece à palavra de Deus. E aí, meus amados irmãos e meus amados amigos, é importante que, observando este fato de que o inimigo conhece a palavra e não obedece, nos chama a atenção para nós não entrarmos na mesma condição dele. Nós precisamos estar obedecendo a palavra de Deus. Nós conhecemos. Mas, pastor, e como orar sem cessar? Olha, nós temos, sim, alguns momentos que são específicos que a gente não pode, de forma nenhuma, perder esta oportunidade. Por exemplo, o período que a gente passa na igreja, a gente precisa, ao chegar na igreja, dobrar os nossos joelhos e conversar com Deus. Me lembro, há alguns anos, ao chegarmos na igreja, dobrávamos os joelhos e só nos levantava quando aquele que estava na direção do culto dava o sinal para nos levantarmos. Mas, infelizmente, nós encontramos hoje muitas pessoas que, ao chegar na igreja, não dobram mais os seus joelhos para conversar com Deus. Temos também momentos, por exemplo, na hora de dormirmos, na hora de levantarmos, na hora das refeições, ao dormirmos, orarmos pedindo a Deus uma noite de paz, livramentos, ao acordarmos, agradecermos a Deus pelo sono reparador que o Senhor nos deu, na hora do alimento, agradecer a Deus pelo alimento, pedir a Deus que não falte o alimento nos lares. São momentos que a gente não pode, de forma nenhuma, deixar de orar. Mas, pastor, existem momentos que parece ser difícil, por exemplo, na hora do trabalho. Ah, mas a gente pode, sim, em espírito, estar trabalhando e conversando com Deus. Nos livrar
pedindo a Deus que nos livre de um acidente, pedindo a Deus que faça com que aquela empresa que nós estamos trabalhando, ela prospere para que o nosso emprego seja mantido, ou se você é o proprietário, para que a empresa seja mantida para o seu bem-estar e bem-estar da sua família e daqueles que colaboram. Então, nós precisamos estar orando. E é por isso que a Bíblia Sagrada nos aconselha, orai sem cessar. Nós não podemos perder a oportunidade de estar conversando com Deus. Imagine, todo ser humano, ele gostaria de estar sempre conversando com alguém que pudesse lhe atender. Quantas pessoas buscam um médico? Quantas pessoas buscam uma autoridade? Quantas pessoas buscam um amigo ou uma amiga para estar conversando? E como é importante a gente estar sempre conversando com alguém que possa nos atender, que possa dialogar conosco, que seja uma pessoa agradável. E até existem momentos que é interessante conversar com pessoas que às vezes não seja até agradável. Mas imagine o nosso Deus. O nosso Deus é especial. O nosso Deus, ele é tudo na nossa vida. Então, é importante que a gente não perca a oportunidade de, enquanto vivermos, enquanto estivermos aqui, estar conversando com esse Deus maravilhoso. Um Deus que perdoa os pecados. Um Deus que cura as enfermidades. Um Deus que resolve os problemas. E sempre falo, ele tem uma resposta para cada pergunta e ele tem a solução para cada problema. Se você for olhar na Bíblia Sagrada, você vai ver que o povo de Deus, quando enfrentavam lutas ou dificuldades, Deus estava presente para resolver os seus problemas. Olha, nos nossos dias não é diferente. Como Deus tem sido misericordioso conosco, como Deus tem sido misericordioso com a humanidade. Até com aqueles que não conhecem a Deus, até com aqueles que não andam com Deus, ele tem sido misericordioso. Porque é interessante observarmos aqui, ele aborrece o pecado, mas ele ama o pecador. Ele aborrece o pecado, mas ele ama o pecador. Meu amigo, você que está no pecado, você que não tem andado com Deus, você que não considera a bondade de Deus, mas ele é bom também para com você. Ele é misericordioso também para com você. E meu irmão e minha irmã, você que tem andado com Deus e que talvez tenha enfrentado alguns problemas, porque também Jesus não enganou a ninguém. Ele, quando nos chamou, ele nos chamou e nos avisou que nesse mundo teríamos aflições. Mas tede bom ânimo, eu venci e vocês também vencerão. Esta é a palavra do nosso Deus. E a palavra nos mostra que nós somos mais do que vencedores. Nós somos mais do que vencedores. E como fazermos para vencermos? É estarmos sempre na presença de Deus. É estarmos sempre adorando a Deus e conversando com Ele. Aquele que mais conversa com Deus, com seriedade, não é? Com respeito, com certeza ele é mais abençoado, porque ele tem se dedicado a conversar mais com Deus. Então não perca essa oportunidade, meu irmão e minha irmã. Jesus permanece com as mãos estendidas sobre todos nós. O que nós precisamos é estar conversando com Ele sem cessar. Orai sem cessar. É esta a orientação de Deus para nós. Não só nesse dia, não só nesta hora, mas em todos os dias da nossa vida, nós precisamos estar orando sem cessar. Deus continue lhe guardando, continue lhe abençoando, para que você permaneça sempre conversando com Ele.
quantos nesse momento estão participando desta palavra, deste ensinamento, e eu quero agradecer a Deus pela sua vida. Olha, o nosso irmão e o nosso amigo Olício Dias, um abraço para você, que a bênção de Deus permaneça na sua vida. Também a nossa irmã, a Adriana Santos, a bênção de Deus permaneça com você. Deus continue abençoando o Esdra Santos também. Uma bênção de Deus para a sua vida. E vocês que estão participando deste momento especial, lembre que Deus te ama. Deus está ao seu lado. Independente do momento que você está vivendo, do que você está atravessando, você precisa conversar com Ele. E Ele vai te ouvir, vai te responder, vai te abençoar. E é importante lembrar que Ele não sai anunciando o que você conversou com Ele. Ele é perfeito, Ele é fiel. Orai sem cessar. Deus te abençoe, Deus te guarde. Muitas bênçãos para a sua vida e muitas vitórias. Mas vamos orar, vamos orar. Maravilhoso Deus Pai que estás nos céus. Nesse momento, Pai, estamos aqui conversando com o Senhor. O Senhor conhece as nossas necessidades. Deus eterno, Deus maravilhoso. E eu sei que o Senhor tem a solução para todos os problemas. Pai Celestial, visite a cada irmão, a cada irmã, aqueles que se encontram enfermos, também aqueles que ainda não te servem, mas estão hospitalizados. Pai Celestial, o Senhor é o médico dos médicos. Deus querido, repreenda, Senhor, toda a enfermidade. Meu Deus e Pai, também te apresento aqueles que estão enfrentando dificuldades na família. Pai Celestial, que a tua paz reine nos lares. Deus eterno, te peço, Senhor, por aqueles, Pai, que têm se desviado para o mundo das drogas. Deus eterno, tu és misericordioso. Toca, Senhor, com a tua mão santa e poderosa nessas vidas, para que eles reconheçam o conselho dos familiares, também a tua palavra, e possa, meu Deus, te aceitar como Salvador. Deus eterno, Deus maravilhoso, nos dê, Senhor, paz, alegria, não deixe faltar o pão nos lares. Deus eterno, eu te agradeço por tudo. Amém.

0: coisa linda. Deus abençoe. Obrigado, maestro.
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1: Olá, meus queridos irmãos, a paz do Senhor. Estamos começando o nosso programa Escola Bíblica Dominical para Jovens. Queremos louvar a Deus pela sua vida e aproveite quando estamos começando nosso programa e compartilhe o link dessa programação para que mais vidas sejam abençoadas. Diretamente aqui pela CADEB TV, lembrando que aos sábados, às 13 horas, nós temos o Repeteco, isso mesmo, reprise desta aula, lá na Rádio Vox 105.9, a Rádio do Bem. Deus te abençoe, muito obrigado por poder estar conosco. Estamos já chegando ao final desse trimestre. A lição que nós vamos estudar hoje, por favor, irmã Loren, isso, parabéns. Hoje quem está aqui comigo nos estúdios é a minha esposa, irmã Deise, a mulher mais bonita do Brasil, a minha filha. Essa é a filha que eu mais amo. Ela é a filha que eu mais amo. Também só tenho ela de filha, tá? Que eu também tenho um filho. Lori hoje está me ajudando aqui no corte ali na mesa. Deus abençoe a Lori. Hoje o presbítero Adonis está de folga, tá bom? E o tema que nós vamos estudar para o dia 14 de junho, a falácia da teologia da prosperidade. O texto principal encontra-se em Apocalipse, capítulo 3, versículo 17. Como diz, rico sou e estou enriquecido e de nada tenho falta, e não sabes que és um desgraçado e miserável e pobre e cego e nu? Resumo da lição. A teologia da prosperidade busca associar as bênçãos divinas à riqueza material, ignorando o chamado bíblico ao contentamento e a verdadeira prosperidade espiritual em Cristo Jesus. Essa nossa aula tem três objetivos. O primeiro, identificar os principais ensinos da teologia da prosperidade. Segundo, enfatizar a visão bíblica do que é bênção divina, reconhecendo qual é a verdadeira prosperidade. E terceiro e último objetivo, reconhecer os efeitos práticos e espirituais dessa teologia. Pois bem, o texto que nós faremos menção em sala de aula encontra-se no livro do profeta maior, Jeremias, capítulo 17, versículo de número 9, versículo 10 e versículo 11. Enganoso é o coração, mais do que todas as coisas, e perverso, quem o conhecerá? Eu, o Senhor, esquadrinho o coração. Eu provo os pensamentos, e isso para dar a cada um segundo os seus caminhos e segundo o fruto das suas ações. Como a perdiz que ajunta ovos que não choca, assim é aquele que ajunta riquezas, mas não retamente no meio de seus dias as deixará, e no seu fim se fará um insensato. Provérbios capítulo 30, versículo 7, 8 e 9. Duas coisas te pedi, não mas negue, antes que morra. Afasta de mim a vaidade e a palavra mentirosa. Não me deixe nem a pobreza, nem a riqueza. Mantenha-me do pão da minha porção acostumada. Para que, porventura, de fato, não te negue e diga, quem é o Senhor? Ou que, empobrecendo, venha a furtar e lance mão do nome de Deus. A introdução da nossa lição, ela está assim escrita. A teologia da prosperidade tem a dificuldade em muitos contextos cristãos ao afirmar que Deus deseja que todos sejam financeiramente prósperos e plenamente saudáveis. Essa mensagem atrai multidões ao prometer bênçãos em troca de fé e ofertas, frequentemente desconsiderando o contexto bíblico. Tal ensino reduz Deus a um mero distribuidor de benefícios e promove uma espiritualidade superficial, mas focada no consumo do que na consagração, podendo gerar frustrações, escândalos e afastamento da missão da igreja. A nossa primeira parte da lição, ou primeiro tópico, está dividido em três subtópicos, mas o tema deste tópico é principais ensinos da teologia da prosperidade. Então, vejamos, a confissão positiva, promessas condicionais e minimização do sofrimento. Ok? Vejamos, então, confissão positiva. A confissão positiva afirma que palavras têm poder criativo e que declara algo em fé, garante a bênção. Embora a Bíblia trate do peso das palavras, ela não atribui ao ser humano o poder criador. Nesta câmera aqui, irmã Lore, por favor, a câmera de número 6. Deixa eu ver se ela vai acertar. Isso, parabéns, isso mesmo. Observem que qual é o grande problema dessa confissão positiva. Essa confissão positiva da teologia da prosperidade, eu lembro alguns irmãos que a nossa Igreja Evangélica Assembleia de Deus, em um dado momento da sua história aqui na Bahia, quase que ela entra pelo caminho do G12, que era um movimento de expansão da igreja, e que eles tinham como uma das premissas desse movimento G12, a confissão positiva. Todavia, eu preciso te lembrar que, muito embora a Bíblia nos dê respaldo, dizendo que da língua, da boca, sai a bênção e sai a maldição, essas palavras não têm poder para criar, como Cristo, como Pai, como Filho e Espírito Santo fizeram na criação do mundo. Lá, dois verbos em específico, bara e azar, esses dois verbos eram palavras utilizadas pela Trindade para a criação de todas as coisas. Quando Deus dizia, haja luz, esse verbo, o verbo bara ou baral, ele trazia existência, fazia-se surgir algo que não existia. Então, por mais que a minha língua seja uma língua para abençoar ou amaldiçoar, ela não tem poder para fazer com que as coisas passem a existir. E essa confissão positiva induz as pessoas para esse pensamento, todavia, uma vez que não acontece, leva as pessoas a entrarem em uma condição de desacreditar no poder da palavra de Deus. Essa prática, irmã Lore, lá no texto, por favor, essa prática, isso, transforma a fé em técnica e a oração em exigência, invertendo a relação entre criador e criatura. Observem agora na câmera 5, irmã Lore, por favor. Vamos lá. Observem agora o problema que essa confissão positiva traz para aqueles que acreditam que, de fato, a língua tem poder para criar. Isso se torna em uma prática que leva a uma fé, a uma técnica e a oração e uma exigência. Ou seja, a depender dessa condição, Deus passa a ser apenas alguém que obedece uma ordem que é dada pelo ser humano. Então, o ser humano diz, eu quero agora que meu pai volte para casa, que o meu filho retorne das drogas. Então, eu tomo posse desta casa, eu tomo posse deste carro. São palavras que são ditas por pessoas que acreditam na confissão positiva e que Deus passa a ser um servo e não o Senhor. E aqui, nesse momento, a gente percebe que essa prática transforma a fé em uma técnica muito bem elaborada e a oração, uma exigência, e sempre apertando Deus no canto da parede, dizendo que Deus tem que fazer aquilo porque ele acredita. A fé bíblica também, lá no texto, irmã Lore, por favor, a fé bíblica, porém, está submissa à soberania de Deus e à sua vontade. Volta para cá, por favor, irmã Lore, na câmera 7 agora. Na câmera 7. Isso, parabéns. Gostei de ver. Então vejamos que a fé bíblica passa, nesse caso, a estar submissa à vontade de Deus. E é isso que o Senhor nos mostra, que a fé ela é submissa ao desejo de Deus, aos desígnios de Deus. Então, por mais que eu tenha fé de que o mundo pode mudar-se de lugar, eu preciso entender que essa fé está submissa à vontade de Deus. Pode ser que Deus queira realizar e pode ser que Deus não queira realizar. Tá bom? Vamos para o segundo tópico dessa lição e depois a gente volta lá para a câmera 5. Mas agora, promessas condicionais. Esse ensino sustenta que ofertas e orações garantem prosperidade, manipulando textos bíblicos fora do contexto. A generosidade cristã não é uma barganha com Deus, mas expressão de amor. Observe que essas promessas condicionais, vem aqui, isso, Malori, parabéns, da câmera 5, essas promessas condicionais condicionam que, para que a pessoa seja próspera, elas precisam fazer generosas doações de ofertas e orações. Uma vez que eu tenho a mão aberta para abençoar o reino, abençoar a obra de Deus e faço as minhas orações, automaticamente Deus vai me fazer prosperar. Isso é um grande equívoco. E eu lembro-me que pastores que já foram grandes ganhadores de alma chegaram a ser atraídos por essa doutrina e passaram a pregar essa doutrina como sendo uma grande verdade. Se eu orar, se eu doar o que eu tenho para o reino, automaticamente Deus vai me dar muito mais, como se fosse uma troca, um escambo, uma barganha. E isso não tem base bíblica alguma. As promessas condicionais, muito bem, Malori, geram culpa e frustração quando os resultados não aparecem, criando uma fé baseada no mérito humano. Diante de Deus, essa meritocracia não existe. Nós precisamos entender que, por mais que sejamos bons crentes, servos fiéis e tementes, existe a vontade soberana de Deus. Eu lembro que a vontade permissiva, ela é dolorosa. E sempre que o homem adentra esta vontade, há um preço a se pagar. Então, as promessas condicionais geram um sentimento de culpa e frustração para aquelas pessoas que acreditam nessas promessas quando os resultados não aparecem. Portanto, nós como igreja precisamos estar atentos a esses ensinamentos. No terceiro subtópico, minimização do sofrimento. A teologia da prosperidade ignora o sofrimento, atribuindo doenças e lutas à falta de fé. Isso contradiz o testemunho bíblico que mostra servos fiéis enfrentando dores e perseguições. Observe, irmãos, que na minimização do sofrimento, essa teologia está dizendo que o sofrimento que o crente passa, as tribulações, as doenças, as lutas, tudo isso é resultado da falta de fé. Porém, não é isso que a Bíblia nos mostra. Não é isso que a Bíblia nos apresenta. Lembrem-se que no caso de Jó, Jó era um homem extremamente fiel, temente, obediente a Deus, que se desviava do mal. Mas mesmo assim, Jó foi provado por Deus. Jó foi tentado pelo nosso adversário. Mas graças a Deus que Jó foi um vencedor. O Evangelho não promete ausência de dificuldades, mas a presença consoladora de Deus em meio a elas. Que maravilha! O Evangelho não engana ninguém. O Evangelho é claro, ele é límpido, ele é transparente, pois não há promessas de que nós não teremos dificuldades. O próprio Senhor Jesus diz: no mundo tereis aflições, mas tende bom ânimo. Ele venceu o mundo. E nós também não seremos diferentes, porque à nossa frente está o Rei dos Reis e o Senhor dos Senhores. Já na segunda parte da nossa lição, Emanuel, parabéns, essa filha minha, que menina maravilhosa. Pastor Adonias, está ao vivo? Então, estamos ao vivo aqui pela CEADEB TV, queremos abraçar você que está nos assistindo. Aproveita e compartilha esse link com mais irmãos, para que irmãos sejam abençoados. Recebam também a bênção do Senhor Jesus. Mas agora, no segundo tópico da nossa lição, ou segunda parte, isso, irmã Lore, visão bíblica da bênção. Nós falaremos sobre bem-aventurados na pobreza, o crente à promessa de bênçãos espirituais, a bênção como ferramenta para servir. Bem-aventurados na pobreza. Jesus ensinou que a verdadeira riqueza está no relacionamento com Deus, não nos bens materiais. Lembram-se quando aquele jovem procurou Jesus, bom mestre, que farei para herdar a vida eterna? E o Senhor disse, vai, vende tudo o que tens e reparte com os pobres. De imediato ele abriu o olho, ele olhou para o Senhor de forma diferente e ele não obedeceu o que o Senhor lhe dissera. Por quê? Porque ele estava preso à condição financeira, ele estava preso aos bens materiais, mas bem-aventurados são aqueles que têm uma relação com Deus, através da oração, através de uma vida diária devocional, e isso é o que faz toda a diferença. A dependência espiritual é mais valiosa que qualquer prosperidade terrena, e a busca excessiva por riquezas pode desviar o coração do que é eterno. Ora, nós que somos cristãos, temos que depender, basicamente, espiritualmente, do Senhor. E essa dependência é muito mais valiosa, é muito mais eficaz do que qualquer prosperidade terrena. Muitas pessoas são prósperas financeiramente, mas elas não dependem de Deus. Elas não reconhecem Deus como Senhor. Então elas vivem uma vida de ilusão e de afastamento total do Senhor. Que Deus nos ajude a vivermos uma vida de dependência espiritual. Já no segundo subtópico, o crente e a promessa de bênçãos espirituais. A Escritura enfatiza que o crente é herdeiro de bênçãos espirituais em Cristo, como a salvação, perdão e comunhão com Deus. A maior bênção, a maior herança deixada por Jesus Cristo para nós foi a herança e a bênção da salvação, pois nela nós temos o perdão dos pecados, nela nós encontramos comunhão com Deus. Nós que fomos alcançados pela graça, você que foi alcançado pela graça, recebeu um grande presente de Deus, mesmo nós não merecendo. Essas promessas são eternas, Emanuele, parabéns, e sustentam a fé mesmo em meio às perdas e tribulações. As promessas que Deus nos fez são maiores, são melhores e nos mostra que elas não têm como se comparar com nenhum dos problemas que nós vivemos aqui. Nem perdas, nem tribulações, essas promessas são eternas e nos sustenta. E a fé que nós alcançamos em Deus nos faz atravessar as lutas, as dificuldades, as tribulações, porque em Deus nós somos mais que vencedores. Terceiro subtópico dessa segunda parte da nossa lição: a bênção como ferramenta para servir. Biblicamente, as bênçãos não existem para o acúmulo egoísta e glorificar a Deus. As bênçãos, elas não existem para que sejamos pessoas egoístas, pessoas que pensam em si apenas, mas para servirmos a Deus, servirmos ao próximo e glorificar o nome do Senhor. Quantas pessoas que têm muitos bens, muita prosperidade financeira, mas elas são incapazes de serem fiéis no dízimo, elas são incapazes de cooperarem com o reino. Nós precisamos, em todo tempo, fazer com que a Bíblia nos orienta. O que nós temos, nós precisamos ofertar, trazer de volta o dízimo e a oferta. E ainda assim, cooperar em todas as atividades da igreja, porque não só por uma recomendação bíblica, mas também porque temos a certeza de que Deus que é o dono do ouro e da prata, vai nos abençoar muito mais. Dons e recursos devem ser usados com fidelidade, lembrando que o crente é mordomo e prestará contas ao Senhor. Os dons que Deus nos deu, os recursos, eles devem ser usados com fidelidade ao Senhor. Não podemos ser relapsos em fazer a obra do Senhor, mas utilizar de forma desconexa com o que Deus nos deu. E não podemos esquecer, temos que lembrar de que o crente é mordomo. E todo mordomo precisa prestar contas ao Senhor. Lembra-se da parábola dos talentos, onde aquele senhor a um deu um talento, a outro deu dois e a outro deu cinco talentos. Aquele trabalhador que recebeu um talento, ao invés de granjear, escondeu na terra. O que recebeu dois, granjeou mais dois. O que recebeu cinco, granjeou mais cinco. Observem que aquele que pegou o talento e enterrou, se ele tivesse ido ao banco para investir, ele teria menos problema do que aquele trabalho que ele teve em ir ao terreno, cavar, preparar todo um cenário para poder enterrar o talento. Então, como nós sabemos que um dia teremos que prestar contas ao Senhor, granjeemos outros talentos através daquele que Deus já nos deu. Presbítero Adonias, é melhor que falar contigo. Vejamos então no terceiro e último tópico da nossa lição, efeitos práticos e espirituais. Nós vamos falar sobre escândalos e frustrações, distância do evangelho puro e, por fim, o chamado à fidelidade. Escândalos e frustrações.

quando eu congregava ali na igreja em Marechal Rondon, eu não vou falar o nome desse irmão por uma questão de ética, mas eu... aqui em Salvador, atualmente ele congrega com o pastor Alessandro Bahia, ele contou algo interessante, que certa feita ele estava indo para o trabalho e passou em algum lugar aqui em Salvador e logo cedo tinha alguém com a mão em uma farmácia, a mão colocada sobre a parede em uma farmácia. Ele foi trabalhar, final do dia ele retornou e aquela pessoa continuava ali à frente daquela farmácia com uma mão sobre aquela farmácia. E esse irmão perguntou, o que você está fazendo aí? Eu passei de manhã, volto agora e você continua ali. Não é porque ontem no culto à noite, o pastor disse que onde eu pusesse a mão, aquilo seria me dado como herança da parte do Senhor. E aquele irmão de forma sábia perguntou, meu irmão, então o senhor quer ter essa farmácia como presente? O senhor quer que Deus dê? E o irmão perguntou, o senhor sabe como é que administra? Paga os tributos? Como é que faz a folha salarial? Como é que paga funcionários? Começou a fazer algumas indagações. Disse, não sei. Fez, e como é que você quer, então, algo que você não sabe ainda administrar?

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2: Carimba que é top! Que bom, estamos juntos mais uma vez, graças a Deus. Privilégio todo meu, viu? Compartilhar essa tarde aqui com você. E a partir de agora tem muita música, tem informações e tem você conversando aqui com a gente. Manda aí a sua mensagem, 71996-1059. Conta pra mim como foi o fim de semana, como está você hoje, tudo na paz de Cristo. Você estava aí na companhia do Assis França, bate-papo esportivo. A partir de agora, muita música de qualidade, tem informações, dicas e a palavra de Deus que é viva e eficaz, nos alimenta cada dia. Estamos aqui em nome do Senhor Jesus, porque dele, por ele e para ele são todas as coisas, glória pois a ele eternamente. Projeto missionário da Assembleia de Deus na Bahia. Presidência do pastor Valdomiro Pereira. Coordenação Vox, pastor Adilson Santos. Bom estar com você, aniversariando hoje, é? Parabéns, viu? Felicidades! Você que está aí fora da Bahia do Brasil também, seja bem-vindo, seja bem-vinda. Chega para mais perto, porque aqui é o seu lugar.
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2: A Rádio do Bem, 2:02, começando com Dalete Hungria, Elion Oliveira, Coisa do Meu Deus.

sentimento que houve também em Cristo Jesus, pois ele, subsistindo em forma de Deus, não julgou como usurpação ser igual a Deus. Antes a si mesmo se esvaziou, assumindo a forma de servo, tornando-se semelhança de homens e reconhecido em figura humana.

Tá aí Fernandinho ao vivo, Galileu. Antes você ouviu Dalete Hungria, Leon Oliveira, Coisa do Meu Deus. Tarde maravilhosa, tarde boa, hein? Quando você está aqui com a gente, nossa tarde fica muito mais especial. Continue mandando a sua mensagem, eu lembro que daqui a pouquinho tem Pastor Joel Ribeiro trazendo variedades, hoje melhorando a nossa comunicação. Hoje também vou testar seus conhecimentos. Palavra pastoral ministrada pelo pastor Valdomiro Pereira. Tem muita coisa boa programada. Vá convidando mais gente, continue com a gente aqui na Rádio do Bem. Sabendo que o Senhor continua conosco. Em meio a uma realidade tão difícil, tão violenta, né, gente? É nação contra nação, reino contra reino, até em nossas ruas, muita violência. Mas saiba, o Senhor cuida de nós. O anjo do Senhor acampa-se ao redor dos que o temem e os livra. Então, viva essa proteção que vem de Deus. Ele cuida de você, ele cuida de mim. Tem proteção sobre nossas vidas. Seja...

para Evelyn. É para marchar. Fica parado não, viu? Vamos avançando, aproveitando essa semana de atividades, fazendo aquilo que Deus tem colocado em nossos corações. Você tem uma missão, então cumpra essa missão, é para marchar. Antes teve RM6, Proteção 2:22. Vamos juntos, celebrando a vida, aqui na Rádio do Bem. 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Olha só quanta gente já chegando aqui, contando pra mim como foi o fim de semana. Como é bom conversar com você, viu?

0: infinitamente mais. Mais do que pedimos, mais do que podemos imaginar. Infinitamente mais, Tom Carfi. Antes teve o clássico da hora, lembrando momentos preciosos aqui com Eixila Fiel a Mim. Agora 2h33, tarde parcialmente nublada aí em grande parte da Bahia, hein? Conta pra mim, você que está no sudoeste também, muita gente na Chapada Diamantina, hein? Alô Mucugê, você em Lençóis, olha só. Quem tá em Feira de Santana também recebe nosso abraço. Alô Recôncavo, quero saber como está você também em Salvador, região metropolitana. Todo mundo mandando mensagem, e para você fora da Bahia e do Brasil também. 2h33, agora tem Variedades.
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0: Muito bem, gente, Pastor Joel Ribeiro sempre trazendo aqui um conteúdo de qualidade, hoje melhorando a nossa comunicação.
2: Olá, meu caro José Rodrigues, muito boa tarde. Boa tarde para você e para todos os ouvintes da Rádio Vox. Vox no ar é bênção no lar. Cada segundo sem Jesus é uma bênção que se perde e um perigo que se corre. Saudação para o Pastor Ailson, para o nosso irmão Guedes, Antônio Ferreira, para Mônica. Trago aqui no Melhorando Nossa Comunicação duas redundâncias, né, que são frequentes. Uma é o repetir de novo e a outra é opção de escolha. Como já dissemos, as redundâncias acontecem sempre. E trago aqui dois casos, é o repetir de novo, que é possível acontecer sim, é bom que fique claro. É numa condição, se já houve uma repetição, aí é repetir de novo, repita de novo. Caso contrário, é somente repita ou repetir. Ficou claro? A outra redundância é a expressão opção de escolha. Observe que opção é escolha. Escolha é opção. São palavras sinônimas, tá bom? Usar as duas juntas é como se dissessemos opção de opção ou escolha de escolha. Duas palavras iguais. Então, só diga repetir de novo se já houve uma repetição. E quando usar a palavra opção, não use a palavra escolha. Quando usar a palavra escolha, não use a palavra opção. Evite repetições desnecessárias. É um melhorando nossa comunicação, bom para quem fala e ou escreve, agradável para quem ouve e ou lê. Grande abraço, Gisel.
0: Abraço aí, Pastor Joel. Boa semana de atividades e obrigado pelos ensinamentos, hein? Vamos aprendendo aqui a cada dia na Vox 2h35. 105.9. 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

Jesus está aqui e está aí com você também. 4 horas da manhã, tá em Matos Nascimento, antes com Alice Maciel, para você que indicou No Deserto, isso mesmo. Vamos juntos fazendo a programação Vox, agora 15 para...

0: Ótima tarde, carimbando e dando glória. Abra aquele sorriso bonito aí, vai. Isso, sorria. Você está sendo amado. Você está sendo amada. Jesus te ama. 71991161059. Ele tá fazendo um friozinho aí na zona rural, hein? Alô, você na zona rural de todo o Recôncavo, pessoal no norte da Bahia também, sabe onde faz frio? Em Piatã. Alô, Chapada Diamantina! É, muito frio. Vamos lá então. Quem tá aqui com a gente? Dé, tá na Suzana, em Cruz das Almas, gostando da programação. Grande abraço pra você, Dé. Carla em Feira de Santana. Alô, Andrelinda de Mapelli e Simões Filho. Tudo em paz aí, irmã. Boa semana de atividades, hein? Manuel do Táxi tá em Muritiba. Alô, pastor Saul em Conceição do Jacuípe. Israel está em Castro Alves. Adalto Dantas em São Francisco do Conde. Alô, Paulinho Pintor, Dedé de Candeias, Betinho. Quem mais, hein? Lázaro tá em Barueri, São Paulo, hein? Deve estar com frio também, né, Lázaro? Isso! Celina de São Bento. Alô, Silvio e Ana Clara, na zona rural de Feira de Santana. Valde, Governador Mangabeira. Alô aqui pra Georgina, Miguel e Miriam. Gal está em Muritiba. Boa semana, minha irmã! Carmelita de São Gonçalo dos Campos. Parabenizando aqui o filho Antônio César. E o neto Paulo César. Eles que fizeram aniversário aí no fim de semana, sexta-feira também. Teve bolo aí, minha irmã? Olha, que Deus continue abençoando, trazendo aí toda sorte de bênçãos sobre a sua casa, minha irmã, do seu filho também e do neto, né? Isso! Agora, 2h47, manda aí a sua mensagem, 71991615. Daqui a pouquinho eu volto com mais alôs. Aqui você faz a programação comigo. É o endereço da festa.
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0: Carimbando e dando glória. E dizendo... Ele é santo pra sempre.

0: A glória é só dele. A glória é de Deus. Tá Ivanilda Bordieri, Coral de Mulheres. Antes teve Charles Bem Santo Pra Sempre. Daqui a pouquinho a gente volta. Já já tem mais Tarde Box, programação da família. Uma tarde de sucessos. Continue aí com a gente. Aqui é o endereço da festa. Manda sua mensagem, hein? Daqui a pouquinho tem mais à luz. 71996-1059.
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0: Tudo igual na Vox, 3 para as 3.
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0: Boa tarde pra você, 3 e 3. Eu tenho aqui um super convite. Atenção, hein? Você é o nosso convidado, você é a nossa convidada. E está chegando o dia. De 1º a 3 de julho, acontece a 125ª AGO, Assembleia Geral Ordinária da CEADEB, com o tema A Igreja em Unidade Avivada até o Arrebatamento. Você não pode ficar de fora, organize sua caravana e participe deste grande mover de Deus. Vai acontecer no SECBA, Centro de Cultura Cristã da Bahia, Rua Doutor Augusto Lopes Pontes, 262, Costa Azul, capital baiana. Fica de fora não, hein? Já coloca na agenda, vá reunindo aí os irmãos, faça a sua caravana e venha celebrar! Na 125ª Assembleia Geral Ordinária da CEADEB. Presidente Pastor Valdomiro Pereira da Silva. Vamos juntos, celebrando a vida também na AGO. Agora 3 e 4, a gente continua aqui no Tarde Vox, programação da família, uma tarde de sucessos.
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Uma Carta Viva. Aí você ouviu o Get Worship ao vivo com Paulo Neto. Antes teve Fabiana Sinfrônio, Anderson Freire, Somos a Igreja, 3:13. Já já eu mando mais alôs, viu? Isso, sempre abraçando você que interage aqui com a gente, 71996-1059. Eu lembro que hoje vamos ter também aqui a doutora Alda Veloso, uma médica em seu lar, já já 5 da tarde, às 6 chega Ulisses Menezes e por aí vai. A programação Vox sempre acompanhando você 24 horas por dia e aqui você fica sabendo. Hoje eu vou falar de astronomia. Pois é, vou falar do Sistema Solar. E você sabia que o único planeta do Sistema Solar que não tem um nome de um ser mitológico é o nosso? Pois é, planeta Terra, que diz respeito à Terra onde nós estamos, esse material químico, né? E nós que conhecemos as escrituras, a palavra de Deus, o homem foi formado da Terra. Agora, os outros planetas, eles têm nomes que os homens deram, claro, nomes relacionados a seres mitológicos, né? Mercúrio, Vênus, Marte, por aí vai. Mas o único que não tem um nome relacionado com esses seres é o planeta Terra. Sabia disso? É? Muito bem. Se não sabia, ficou sabendo, viu? 105.9. A Rádio do Bem, 3:15, a música Não

Não Me Deixe Esquecer, Valesca Maíssa. Não esqueça os milagres que já aconteceram na sua vida, a proteção que Deus trouxe sobre você, sobre sua família. Cada bênção alcançada, cada passo que você deu até este momento. Não esqueça as misericórdias do Senhor, que são a razão de não sermos consumidos. Não esqueça. Agora 3h24, juntos aqui.

Abençoada aí. Alô para você aí nas ruas da cidade, nas estradas da Bahia e do Brasil. Muita gente ligada, hein? Boa viagem. 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Vox FM. 3h25, daqui a pouquinho vou testar seus conhecimentos, vá se preparando. Já já, quem responde primeiro. Agora, chegou a hora de mais um clássico, vamos viajar ao passado novamente. Essa canção vem de 1995. Naquele ano, Aline Barros lançou seu primeiro trabalho solo, o álbum de estreia Sem Limites. Dentre as canções, tinha essa aqui, Família. Você se lembra? Momentos maravilhosos, você trazendo a memória aqui com um clássico da hora.

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2: O título de hoje é Gratidão. Leitura bíblica, Salmo 139, do versículo 14 ao 18. Versículo-chave: Eu te bendirei enquanto viver. Salmo 63, parte A do versículo 4. José Pacheco publicou a seguinte história em um de seus livros. Quando o empregado de um frigorífico foi inspecionar a câmara frigorífica, a porta se fechou e ele ficou preso dentro dela. Bateu na porta, gritou por socorro, mas todos haviam ido para suas casas. Já estava muito debilitado pela baixa temperatura quando a porta se abriu e o vigia o resgatou com vida. Perguntaram ao vigia salvador: por que foi abrir a porta da câmara, se isso não fazia parte de sua rotina de trabalho? Ele explicou: trabalho nesta empresa há 35 anos. Vejo centenas de empregados que entram e saem todos os dias e esse é o único funcionário que me cumprimenta ao chegar e se despede ao sair. Hoje ele me disse bom dia ao chegar e não percebi que se despedisse de mim. Imaginei que poderia lhe ter acontecido algo, por isso o procurei e o encontrei. O funcionário devia ser grato ao vigia que o salvou, e este também por aquele que o cumprimentava todos os dias, enquanto outros o ignoravam. Ter consideração pelos outros desperta esta atitude que fortalece as relações humanas. Do mesmo modo, o relacionamento com Deus é fortalecido quando o cristão o reconhece em sua vida e agradece por sua bondade. O Senhor é digno de receber toda a nossa gratidão. A Ele devemos tudo, inclusive a nossa existência. Ao meditar nisto, no ser e nas obras do Criador, o salmista o louva, conforme lemos hoje. Ser grato a Deus não é algo natural e espontâneo em nós. Esta atitude precisa ser cultivada no dia a dia. Somos inclinados à reclamação que nos torna ingratos, pessimistas e ansiosos. Já a gratidão nos traz benefícios como serenidade, bom humor, senso de dependência do Pai Celeste e a aceitação de sua vontade. Ele deseja nosso bem eterno. Faça sempre o que diz um hino: conta as bênçãos, conta quantas são recebidas da divina mão, uma a uma, dize-as de uma vez. Hás de ver, surpreso, quanto Deus já fez. Agradecer a Deus por tudo já se tornou um hábito em sua vida?
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Vox, a Rádio do Bem. Júlia Vitória, Lucas Agostinho, Além do Rio Azul. Antes você ouviu Nani Azevedo, Deus é Fiel. E atenção, começando agora mais uma edição de Quem Responde Primeiro. Vou testar seus conhecimentos. Atenção, atenção, hein? Celular na mão, porque valem apenas respostas escritas. Tá preparado aí? Preparada, minha irmã? Já respirou fundo? Muito bem. Então, vamos lá! Tem uma pergunta apocalíptica. Olha! É o seguinte, hein? Nós sabemos que o Apocalipse, ele foi dirigido originalmente para 7 igrejas, que ficavam em 7 cidades. Você sabe disso? Claro, né? Agora eu quero saber o seguinte, qual o nome da primeira dessas cidades que é citada e a primeira carta enviada também? Na ordem cronológica, qual o nome da primeira cidade citada entre essas 7? É isso mesmo, eu quero saber o nome da primeira, hein? A primeira que é mencionada. Então, você sabe, responda. 71996-1059. Tem aqui uma dica. Atenção, gente, tem dica. Apocalipse capítulo 2. Se você for, já vai achar de cara a resposta. Hoje eu tô bonzinho, né? Começando a semana, querendo ajudar o ouvinte Vox. Ele merece, ela merece também. Então, qual o nome da primeira igreja citada dentre essas 7? Eu quero saber. 71996-1059. Já acertaram? Foi! Bom saber, viu? Olha aí. Eu perguntei das 7 cartas do Apocalipse, as 7 igrejas citadas, na verdade, nome de cidades, né? Os irmãos se reuniam. E quero saber o nome da primeira cidade citada dentre essas 7. E o primeiro a responder foi... Presbítero Manuel Carlos! Ele que é rápido, hein? Sempre respondendo aqui com a gente. Está em Cruz das Almas, respondeu certo, Éfeso! Pois é, a resposta é Éfeso. Você pode ir no capítulo 2 de Apocalipse, onde a palavra de Deus começa a narrar as cartas enviadas a cada uma daquelas igrejas. Tá bom? Também no capítulo 1, primeiro momento que essas cidades são citadas, capítulo 1, versículo 11, também Éfeso aparece em primeiro lugar. Tá certo? Muito bem. Carimbaço especial aí pra você em Cruz das Almas. Quem também respondeu certo foi o pessoal de Feira de Santana. Alô, Jerônimo! Andrelina de Mapela e Simões Filho acertou! Rony em Sapiaçu, tá certo, Rony? João Pedreiro em Muritiba, certinho também. Carmelita de São Gonçalo dos Campos, mandou bem, minha irmã. Roseli de Brejões, tá certa. Valeu! Quem responde primeiro, volta a qualquer momento. Na programação Vox FM. E Jesus virá. Encerrando mais uma hora de músicas com Ariane Preto no Branco. Maranata.

0: Vox, a rádio do bem. Daqui a pouquinho tem mais Tarde Vox, programação da família. A gente volta já. Fica aí.
1: Hora certa.
0: Agora 2:04.
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tarde maravilhosa, repleta da paz de Cristo. Vamos juntos, celebrando a vida e convidando você. Tem um convite maravilhoso. Coloca aí na agenda, hein? E vá se preparando. De 1º a 3 de julho, está chegando a 125ª AGO. Com o tema Igreja em Unidade Avivada até o Arrebatamento, com base na passagem bíblica de Atos 2, 42 a 47. Você não pode ficar de fora! Organize sua caravana, participe deste grande mover de Deus. Vai acontecer no SECBA, Centro de Cultura Cristã da Bahia, Rua Doutor Augusto Lopes Pontes, 262, Costa Azul. É a capital baiana recebendo você e a sua família, a Vox levando também até a sua casa, você que vai acompanhar todas as transmissões, reportagens, toda a cobertura da 105.9, já nos preparando para a 125ª Assembleia Geral Ordinária da CEADEB. Pastor Presidente Valdomiro Pereira da Silva, você é o nosso convidado. Você é a nossa convidada. Vamos! Tá chegando a festa, hein? 4 e 5! E por aqui continua o Tarde Vox, programação da família. Uma tarde de sucessos. Fica fora da festa não, viu? Manda aí a sua mensagem, 71996-1059. Tem muita coisa boa programada. Agora é com você. 4 e 5! 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

Amanda Ferrari, o dono da casa, você ouviu também Pedras Vivas, Bondade de Deus. Em instantes, palavra pastoral, pastor Valdomiro Pereira ministrando as escrituras, hoje com o tema A Vida Eterna. Já já, aqui no Tarde Vox, 4 e

0: Boa tarde, gente! Vamos lá, hein? Abra aquele sorriso bonito. Sorria! Você está sendo amado. Você está sendo amada. Jesus te ama. Quem está aniversariando já vai recebendo nosso abraço também. Alô, Lênia, em Conceição do Jacuípe. Tempo tá bom por aí, né? Alô, Rony, em Sapeaçu, sempre interagindo com a gente. Wanda Maria está na Água Branca. Alô, Raquel e Alana, dupla dinâmica. Pastor Edmilson, irmão André está em Petim. Alô, Pastor Benedito, irmã Damiana. Pastor Marcos, sempre ligado também com a esposa Berenice. Alô, Pastor Isaías, irmã Jociane. Alô, equipe do Beiju, em Sapeaçu. Etevaldo está em Cruz das Almas. Alô, Maria Alice, na Lisboa. Aí, galera na Baixa do Toquinho, hein? Audiência que não para de crescer. Alô, Manuela, Marinha, irmã Fininha, Zizi, Carmen, Vilma, Nice. Maria e Edith estão na Tereza Ribeiro. Ana Helena na Gurunga. Alô, pessoal na Coplan também. Alô, você em Cruz das Almas, Estela, Maria. Renildo está em Santo Amaro. Neide em Feira de Santana, tudo em paz aí, minha irmã. Deus fortaleça, viu? Israel em Castro Alves, Messias em Castro Alves também. Vamos pra cima, tem muita gente. Alô, Brejões, alô, Roseli, sempre ligada aqui na programação. Rosa está em São Miguel das Matas, gostando também da programação Vox. Fim de semana foi abençoado, minha irmã. O seu também, né? Graças a Deus. Muito bem, tarde ensolarada aí em grande parte do Recôncavo. Conta pra mim, como está você? Tudo em paz? 4:17, manda aí a sua mensagem. 71996-1059. Vamos interagindo, vamos contando as bênçãos.
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0: Carimbando e dando glória.

Pode Chorar. Agora, Suelen Lima passando por aqui, você vai fazendo a programação comigo, vamos juntos na Rádio do Bem, na alegria do Senhor. Agora 4h24, daqui a pouquinho, Palavra Pastoral, o pastor Valdomiro Pereira ministrando as escrituras. Eu lembro que hoje também vamos ter aqui a doutora Alda Veloso, uma médica em seu lar. Agora chegou aquela hora de viajar ao passado, eu sempre trago canções inesquecíveis. Vamos a 1987? De lá tem Marco Silva, Profecia, para você que indicou, lembrando experiências com Deus, aqui no Clássico da Hora.

Vamos ler a palavra de Deus no livro de São João, no capítulo 3 e o versículo 16. Está escrito assim: porque Deus amou o mundo de tal maneira que deu seu Filho unigênito, para que todo aquele que nele crê não pereça, mas tenha a vida eterna. Meus amados irmãos e meus amados amigos, estamos aqui sempre falando da salvação do homem. Entendemos que a maior necessidade do homem é alcançar a salvação, e a salvação o homem só pode alcançar aceitando a Cristo como Salvador e permanecendo fiel a Ele até a morte. E aí, meus amados irmãos, olhando para o versículo que acabamos de ler, a Bíblia nos mostra que Deus amou o mundo de tal maneira. Este mundo que nós estamos falando é o próprio homem, a mulher, aquele que foi criado pelo próprio Deus, foi feito pelo próprio Deus, mas um dia desobedeceu e pecou. E quando o homem pecou, ele se afastou de Deus. E quando o homem se afasta de Deus, ele perde a oportunidade de morar no céu e ter uma vida eterna depois da morte, de paz e de descanso. Mas Deus, pela sua grande bondade, pela sua grande misericórdia, Ele quer que o homem retorne a ter contato com Ele para um dia ir morar no céu. Ele não quer que o homem se perca. O homem, quando ele se afasta de Deus, ele caminha para a condenação eterna, e a Bíblia Sagrada nos fala que essa condenação eterna é o inferno, um lugar de sofrimento, e Deus não quer que o homem vá

para esse lugar de sofrimento. Ele quer que todos alcancem a salvação. E para isso, é preciso que o homem chegue ao conhecimento da verdade. Está escrito na Bíblia Sagrada: conhecereis a verdade e a verdade vos libertará. Jesus Cristo é a verdade que leva ao céu. Jesus Cristo é a verdade que transforma o homem. Jesus Cristo é o Filho de Deus. Jesus Cristo é o Salvador dos homens. E aí, meus amados irmãos e meus amados amigos, se olharmos para o que o homem vive fazendo, para o comportamento do homem, com certeza a gente fica indignado, fica triste com muitos males praticados pelos homens. E para a tristeza nossa, às vezes até por alguém que tem conhecimento da Bíblia Sagrada, que tem conhecimento da Palavra de Deus. Mas isso, meus amados irmãos, também, desde o princípio que a gente observa que pessoas que andaram com Deus, é o caso do primeiro homem, que foi feito por Deus, desobedeceu a Deus, se afastou da presença de Deus. Então nós não podemos nos escandalizar se nesses últimos dias encontrarmos pessoas também que foram fiéis a Deus, que foram tementes a Deus e se afastaram da presença do Senhor e hoje às vezes até nos traz alguma decepção. A Bíblia também está escrito que aquele que está em pé olhe para que não caia. É importante então estar olhando para Jesus Cristo, que é o autor e consumador da nossa fé, e agradecendo a Deus pela sua grande bondade. Como falávamos, olhando para que o homem tem feito ou tem praticado, era para Deus ter abandonado o homem, era para Deus ter se afastado totalmente do homem. Mas não, Deus, pelo seu grande amor, e como inclusive está escrito na própria palavra de Deus, porque Deus amou o mundo de tal maneira, não é? Imagine esse grande amor de Deus para com a humanidade. Ele deu seu filho unigênito, o único filho, para que viesse a este mundo. E, infelizmente, os homens não entenderam na época Jesus Cristo como filho de Deus e mataram, crucificaram. Mas aí também é bom lembrar que para que eu alcançasse a salvação e que você alcançasse a salvação, era necessário o sacrifício de um justo. E Deus, pelo seu grande amor, enviou o seu Filho amado, Jesus Cristo, para que ele fosse sacrificado ali na cruz para perdoar os meus pecados e os teus pecados. Aí está, então, o grande amor de Deus para com o homem. E aí, meu irmão, minha irmã, é preciso que cada um de nós, aqueles que já encontramos com Jesus Cristo, cada dia agradeça a Deus pelo seu grande amor. Viva com Deus, adorando a Ele em todo momento da sua vida, agradecendo a Ele por tudo que Ele tem feito por nós. E você, meu amigo, que ainda está no pecado, que não teve o encontro com Jesus Cristo, o Filho de Deus, já ouviu falar muito de Jesus Cristo, inclusive aquele, é claro, que morreu na cruz, porque a gente sabe que aparece muitos por aí que falam de um Cristo que não morreu na cruz. Mas nós estamos falando daquele que morreu na cruz para perdoar os meus pecados e os teus pecados. Se você não teve um encontro com Ele, é necessário ter esse encontro. Visite uma igreja, aceita Jesus Cristo como teu Salvador, leia a Bíblia Sagrada e agradeça a Deus por tudo que Ele tem feito pela sua vida, por esse grande amor de Deus, de entregar o seu Filho Jesus Cristo para morrer na cruz e perdoar os nossos pecados. Jesus Cristo, o Filho de Deus, Ele foi crucificado, mas ressuscitou e está vivo e vivo para sempre. Prometeu também que vem nos tirar dessa terra. E Ele vem nos tirar, sim, para nos levar para o céu. Morarmos no céu com o Senhor para sempre. A salvação é para aqueles que aceitam a Jesus Cristo como Salvador.
É para aqueles que reconhecem esse grande amor de Deus. É para aqueles que permanecem fiéis a Jesus Cristo até o fim. Permanecem fiéis até a morte. Meu irmão e minha irmã, infelizmente, muitas pessoas têm se afastado de Deus. Têm deixado de andar com Deus. Perderam a oportunidade de ir morar no céu, porque alguns já partiram para a eternidade. Mas você, eu, nós, precisamos nos mantermos fiéis, agradecendo a Deus todo dia por tudo que Ele tem feito por nós. E você, meu amigo, aceita Jesus Cristo como Salvador, porque só Ele é quem perdoa pecados, só Ele é quem salva, só Ele é quem leva para o céu. Agradeça a Deus pelo seu grande amor e viva com Deus. Vamos orar. Querido Deus, Pai que estás nos céus, eu te agradeço, Senhor, por mais esse momento que aqui o Senhor tem nos dado a oportunidade de transmitirmos a Tua Palavra. Que a Tua Palavra penetre em cada coração, em cada vida. Ó Deus eterno, perdoe os pecados. Senhor, repreenda as enfermidades. Resolva os problemas. Eu sei, Senhor, que o Senhor tem a solução para todos os problemas. Eu sei que o Senhor pode resolver, Senhor, todos os nossos problemas. Deus eterno, eu te peço que continue abençoando a tua igreja, abençoando o teu povo, Pai Celestial, e nos ajude a permanecermos fiéis até o dia da volta gloriosa do seu Filho amado Jesus Cristo. Amém.

toda boa dádiva vem de Deus. Tá aí, Gerson Rufino, Eu Só Quero Adorar. Antes teve Grupo Armos, O Amor do Pai. Você ouviu também a palavra pastoral, o pastor Valdomiro Pereira ministrando as escrituras na Vox. Eu lembro que daqui a pouquinho tem doutora Alda Veloso, uma médica em seu lar, se preparando aí, viu? Enquanto isso, eu toco a canção que você já indicou. 71996-1059. Agora com J. Neto, Pensando Bem.

0: 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Tá aí Daniel e Samuel, antes teve J Neto, Pensando Bem. Finalzinho aqui, alô pra nossa irmã Antônia, está no bairro Santana, em Muritiba. Manda abraços aqui pro Eduardo Guedes, pra Moniquinha, esse eu dou pessoalmente. Alô, Manuel do Táxi, Paulinho Pintor, Israel está em Castro Alves, Benilson Pintor tá ligado também, alô, Diácono Ademário, Diácono Marrom, pessoal das oficinas aí na Polivalente, né? Alô, Jorge Papada em Cruz das Almas, alô, irmã Cíntia, Tiago Tecladista, Thalita, Ivanildo Sena, Papinha, Popó, Gesseiros aí, trabalhando e ligados. Dadá está no Bebe Água, alô, irmã Vera, Mano Benedito, na Imbi, Alana e Jonatas, Antonildo tá ligado também, Iranildo e Iracema, casal abençoado, Eli, família em São Felipe, alô, pastor Juarez Moreira, pastora Ana, pastor Roque Davi, as pastoras Tereza e Michele também, alô, você em Conceição do Almeida, presbítero Roque, Alan, Edson, Messias está em Castro Alves, alô aqui pra Júcia, Alice, diácono Antônio Neri, Raimundo Neri também, alô, irmã Alta em Sapiaçu, presbítero Paulo Roberto, Nicinha e família, pastor Zé Brito está no sítio do meio, pastor Eliseu em Castro Alves, nossa irmã Maria na zona rural em Macaúbas, é muita gente, eu agradeço a sua participação, você que ficou com a gente até agora, amanhã tem mais, hein? Se Deus permitir, eu volto 2 da tarde, aqui na programação da família, uma tarde de sucessos, vem aí doutora Alda Veloso, uma médica em seu lar.
1: Hora certa.
0: Vox FM, 4 para as 5.
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0: Alô, família Vox, alô para você que se liga aqui na Rádio do Bem. E a partir de agora, na companhia agradabilíssima da doutora Alda Veloso, que já está aqui, não é isso, doutora?
1: É, com certeza, estamos juntos para o trabalho mais científico da Bahia. Estamos no programa Uma Médica na Sua Casa, com saúde, educação, higiene, puericultura, a serviço dos ouvintes da sua Rádio Vox. O sucesso desse programa é graças a Gesiel Rodrigues, o melhor sonoplasta da América do Sul. Ele está conosco há mais de 20 anos e nós estamos fazendo um trabalho dedicado às Assembleias de Deus. Nós estamos patrocinados pela Igreja Evangélica Assembleia de Deus. Assembleia de Deus, através do seu presidente, pastor Valdomiro Pereira Silva, e a sua esposinha, pastora Lourdes, coisa boa de Deus. Meu abraço especial hoje vai para o pastor Gideão. Pastor Gideão, coisa boa de Deus, nosso amigo, nosso irmão, o companheiro de fazer a obra de Deus. Pastora Dilma e meu pastor Ubiratã são aqui do Sequiba, coisa boa de Deus, estamos juntos até às 18 horinhas. Nós estamos aqui para lhe ajudar a resolver os seus problemas na área de saúde, educação, higiene e puericultura. Você pode fazer a pergunta que você quiser na área de saúde ou naquela área que você tem necessidade de resolver, e nós estamos à sua disposição e vamos resolver mesmo. Meu pastor Arilson e minha pastora Val, que Deus abençoe e abençoe e abençoe vocês, que nós amamos muito. Pastor Arilson de pastora Cleudes e pastor Arilson da pastora Val. Coisa boa de Deus, muito obrigada pela oportunidade que vocês me deram. Nós fizemos uma festa para Jesus lá na igreja da pastora Val e do pastor Arilson. Foi bênção, foi coisa boa, e nós levamos juntos essa música que você vai ouvir agora aí pela primeira vez aqui no rádio. Ouça aí o que foi que nós levamos para a pastora Val e para o pastor Arilson.
2: Boa tarde, Deus abençoe a todos os ouvintes. Ministério de Louvor, Terra Moriá.

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1: É, nosso pastor Jailson, nossa homenagem hoje vai para o senhor.
2: Que bênção!
1: O pastor de Catu.
2: Que maravilha.
1: Passamos uma tarde lá com o pastor de Catu, nos receberam com muita amabilidade. Que Deus abençoe meu pastor, que Deus abençoe a esposinha dele, a pastora Nilza, que Deus faça resplandecer o rosto dele sobre cada um de vocês. Foi bênção, foi coisa boa de Deus. O conjunto Terra de Moreá está fazendo um agradecimento especial para o nosso pastor de Catu. Coisa boa de Deus nós estarmos em Catu. É uma janta maravilhosa, um trato de primeira, coisa boa de Deus. Que Deus abençoe de maneira gloriosa e grandiosa a meu presidente, meu pastor, homem de Deus, ali em Catu. Que Deus abençoe, abençoe, abençoe e abençoe.

0: pai Abraão.
1: Que Deus nos livre de todo mal, doutora.
2: É, em nome de Jesus.
1: Amém.
2: Está anulado, destruído e derrotado todo
1: Amém.
2: Mal. Nós somos de Deus e somos de Deus. Fique conosco. Nós temos muita coisa boa para conversar com vocês. Que Deus lhe abençoe de maneira gloriosa e grandiosa. Mas você sabe, não é? Que as vacinas estão aí e que você precisa da vacina. Também está sabendo que as crianças precisam ficar mais agasalhadas do que nunca, para não gripar, para não haver infecção pulmonar, para eles não adoecerem. Então, agasalhe as crianças, que nós estamos no inverno.
1: Muito bem, doutora Alda Veloso já está aqui. Você começa a interagir com ela, viu? Tire suas dúvidas aqui pelo 71996-1059. Já temos aqui mensagens. Podemos ouvir, doutora?
2: Com certeza.
1: Para a primeira pergunta.
3: A paz do Senhor, doutora Alba. Doutora Alba, eu gostaria de saber, na minha ressonância, deu 3 hérnias de disco. Estou sentindo dor na perna esquerda, dormência no pé. Qual remédio bom, doutora Alda, para aliviar essa dor ciática? Porque é muita dor, doutora. Tem dia que eu nem consigo levantar da cama. Deus abençoe.
2: Amém. Amém. Olha, você está precisando saber também se é diabética, porque essas dormências no pé também dá nos pacientes que são portadores de hiperglicemia. Então, deixa eu lhe dizer uma coisa boa também. Essas doenças de coluna, as doenças de coluna na parte óssea, não é? A parte cerebral é quem domina todo o resto do corpo. A central do computador está na sua cabecinha. Então, descendo a cabecinha, você vai para a coluna lombar, a coluna que fica na parte central, não é? Lombosacrocoxigiana. E no meio, entre um osso e outro, está a medula óssea. Então, as doenças da coluna são tratadas por 2 médicos diferentes. A parte óssea fica com o serviço de, meu Deus, neurologia, a parte central, a parte da medula óssea, que passa no meio dos ossos, está com serviço de neurologia. E a parte óssea, não é? Calosidade óssea, desequilíbrio óssea, estão com a parte de, a parte óssea toda de ortopedia. Então, o ortopedista vai cuidar do osso, o neurologista vai cuidar da medula óssea, e aí você é só sucesso e vitória. Se eu lhe dar um medicamento agora, 6 horas, 12 horas depois, esse efeito do medicamento vai acabar e você vai voltar toda a dor que você estava. Se você quiser, nós podemos lhe dar o nome do remédio, mas a dor vai voltar. No máximo 12 horas depois, as dores voltam. Então, é bom que você marque, procure aí, se você está no interior, se você está na capital, o ortopedista, não é, que é o doente, o que cuida dos ossos, e procure também o serviço de neurologia para cuidar da parte de hérnia de disco, por exemplo, é do neurologista, hipertrofia de músculo da parte óssea, da parte cálcica, grande quantidade de cálcio, não é isso? Então, fica com serviço de neuro. Boa tarde, Deus te abençoe, muito obrigada pela participação, mas você pede aí no posto de saúde para lhe inscrever, não é? Lhe inscrever para que você possa ir para o serviço de neurologia e para o serviço de ortopedia. Com esse pedido, você se inscreve na central de regulação. A central de regulação que está aí na prefeitura do bairro, não é? Aqui em Salvador, todo bairro tem uma prefeitura. Eu não sei aí onde é que você está, mas você pede a ele para lhe inscrever na central de regulação e com certeza você vai encontrar o serviço de neuro e o serviço de ortopedia. Boa tarde, que Deus te abençoe. Um abraço para meu pastor Egídio Rosa e meu pastor Valdomiro, meu presidente pastor Valdomiro, homem de Deus, cheio do Espírito Santo. Onde ele chega, a evolução eclesiástica chega. Meu Deus, que administrador eclesiástico, maravilha. Eu tenho muitos anos nessa estrada. Aceitei Jesus com 7, mas não conheci nenhum administrador eclesiástico melhor do que Valdomiro Pereira. Valdomiro Pereira, o homem que Deus precisa usar para construir verdadeiros arsenais. Coisa linda de Deus são as igrejas eclesiásticas que são administradas e construídas pelo homem de Deus chamado Valdomiro, cuja esposinha chama-se Lourdes. Que Deus te abençoe. Eita, te abençoe.
1: Tá aí, você continua na companhia da doutora Alda Veloso, tirando suas dúvidas, conversando com ela. Isso mesmo, finalzinho de tarde, com muita medicina. Vamos aprendendo e você tirando as suas dúvidas aqui pelo 71996-1059. Alô aqui pra você, Antônio Cardoso. O pessoal tá ligado lá, hein? Alô, presbítero Carmelito. Manda um casal aqui pro... um alô aqui pro casal 20, né? Antônio e Antônia. Pronto. Antônio e Antônia, valeu, bênção. Alô, você e Antônio Cardoso, aqui final do telefone 9175, tudo bem? Oi para você também, uma excelente tarde, fica à vontade, faz aí a sua pergunta, 71996-1059, lembrando que está chegando o dia e estamos nos preparando. 125ª AGO, Assembleia Geral Ordinária da CEADEB. Você e família estão convidados, hein, para participar dessa grande festa. Não fique de fora, organize sua caravana e participe deste grande mover de Deus. Com o tema A Igreja em Unidade, Avivada até o Arrebatamento, vai acontecer no SECBA, Centro de Cultura Cristã da Bahia. Rua Doutor Augusto Lopes Pontes, 262, Costa Azul, Salvador, Bahia. Pastor Presidente Valdomiro Pereira convidando você e família para essa grande festa. Vamos estar juntos, né, doutora?
2: Com certeza.
1: Sim.
2: Terra de Moriá vai estar aqui tocando no grande trabalho.
1: Eita, glória! Olha!
2: Meu pastor Arilson vai negociar conosco em nome de Jesus e nós vamos estar aqui com o conjunto Terra de Moriá. A Terra de Moriá canta maravilha, beleza de Deus, coisa boa de Deus e Alda prega. Então nós queremos participar da sua festa, meu pastor. Aí no interior, onde você estiver, nós queremos ir para essa festa da tua igreja. Com certeza. É o pessoal do Maná Brasil.
1: Sim.
2: É o pessoal do Maná Brasil que vai estar com vocês aí, junto conosco. Pastor Valdir, toca aí, pastor, pra eles ouvirem.
1: Ele trouxe o cavaquinho aqui ao vivo.
2: Cavaquinho ao vivo aí, ó.
1: Eita, glória. Eu vou...

0: Eita glória!
1: Para honra, glória, louvor e exaltação. Se você nos convidar, nós estaremos pregando a palavra de Deus na área de saúde. Estamos atendendo os seus pacientes que precisam de médico na área de saúde. Estamos fazendo uma verdadeira festa para Jesus aí na sua igreja. É só você nos convidar. 71999999 2677. São ao todo 5 noves. 71999992677. E Terra de Moreá vai estar com você juntamente com um serviço médico. Eles não vão sozinhos, eles vão levando com eles um verdadeiro arsenal de medicina, onde nós vamos fazer um debate médico na sua igreja, igual um programa da rádio, fazer um programa igualzinho do rádio e fazermos uma grande colheita para Jesus. Vamos lançar a rede, né, Gesiel?
0: Isso mesmo, doutora Alda Veloso, trabalhando enquanto há tempo. Agora, 5h22, vamos aqui para mais uma participação.
2: O Adel está por ali. Ô, doutora Alda, boa tarde mesmo. Tudo bem? A paz do Senhor Jesus. Eu mandei uma fotozinha aí para a senhora dá uma olhadinha. Eu fiz um vídeo, mas ficou baixo. A questão desse caroço. Aí eu queria ver na perna aí, na canela aí. Eu queria ver se corre risco de alguma coisa, ou eu devo procurar um especialista, ou não corre risco de... Isso é o caroço normal. Mas eu vou dar uma observadinha de fato.
0: Tá aí, doutora, vamos tentar abrir aqui esse arquivo. O ouvinte anexou um caroço que apareceu, né? Tá aí, doutora. Ele gravou um vídeo, na verdade. O caroço fica aqui nesta região da perna, tá vendo, doutora? Ele está sinalizando aqui, tem um caroço nessa região, me parece que subcutâneo, né?
1: Não dá pra ver. Parece um lipoma.
0: Lipoma.
1: Parece, um monte de gordura.
0: Aparentemente, sim, né?
1: Aparentemente. Se nós examinássemos, era melhor. Mas a aparência sim, porque não é uma lesão aberta, é uma lesão fechada, em que pode ser tratado. Mostra isso aí para o clínico. Ele está aqui na capital ou está no interior?
0: Aparentemente está no interior. Não é isso, ouvinte? Final do telefone 4970, por favor, nos informe de onde você participa.
1: É 75.
0: Deve ser interior, não é, doutora?
1: Deve ser interior. Então, olha, mostra isso para o clínico, que ele vai examinar com certeza e vai lhe dizer se é consistente, se é uma tumoração. Eu vou usar um termo vulgar para você entender. Ele vai saber se é duro, se é uma tumoração dura, ou se é uma tumoração abaixar essa pressão, essa tumoração. Aí é gordura. Se você pode baixar a tumoração, você está tratando com lipoma, tumor de gordura. Se é uma tumoração endurecida, pode ser também um coágulo de veias e artéria. Pode ser também. Então, é um tipo da doença que a gente tem que estar perto para examinar. E aí você pode levar o serviço de clínica médica, onde você estiver, e ele com certeza vai lhe dizer, se ele inclusive, pelo tamanho aí, ele pode tirar inclusive no posto de saúde. É pequena cirurgia.
0: Verdade.
1: Pequena cirurgia ele pode fazer diretamente no posto de saúde. Meu pastor Gideão, homem de Deus, cheio do Espírito Santo, minha alma te ama, que Deus te abençoe. Nós vamos nos encontrar visitando nossa amiga Nemésia. Vamos visitar Nemésia, que Nemésia trabalhou muito para Jesus, muito tempo para Jesus. Foi coisa boa de Deus. Que Deus abençoe a todas as pessoas que nesse instante, nesta hora, estão ligadas na Rádio Vox, participando do nosso programa. Nós te amamos em Jesus e vamos ainda visitar sua igreja junto com Terra de Moreá. Um sambinha para Jesus nunca fez mal para ninguém. todos os ritmos que existem embaixo do céu são diretamente da mão de Deus para a nossa mão, porque o cão mesmo, ele não fez nada, ele não tem direito a nada, ele só faz matar, roubar e destruir. Então, música que alegra o espírito da gente, com certeza veio da mão de Deus para a mão, para a nossa mão. Pastor Valdir, homem de Deus, está aqui com cavaquinho, não é? E acaba aqui então, para tocar, para você ouvir. Ouça aí que coisa linda ele vai tocar agora.

0: Maravilha!
1: Viu que coisa linda? É Gesiel acompanhando a música.
0: Eu tô aqui na percussão, doutora.
1: E ele é bailarino espanhol.
0: Também, né?
1: Ele tem o corpo de um bailarino espanhol. Magrinho e cheio de Deus. Cheio do Espírito Santo, grande missionário ali no Chile. Nós, não sei que milagre nós

0: Ei, te abençoe, pastor Cleudson é cheio de Deus, é coisa boa de Deus,
1: amém.
0: Meu pastor Romeu também, né, é da velha guarda.
1: Referências para nós.
0: Referência para nós.
1: Isso mesmo.
0: Meu pastor Valdomiro Pereira,
1: benção.
0: Oh meu Deus, cheio do Espírito Santo. Ontem eu fui para uma Santa Ceia na Liberdade.
1: Que maravilha, doutora.
0: O cacau caiu, Deus apareceu, Deus surgiu, procura divina, renovação espiritual, batismo com o Espírito Santo, e no próximo domingo é aqui na Paralela.
1: Amém.
0: Eu não vou faltar, próximo domingo, na Paralela, um trabalho maravilhoso de Santa Ceia do Senhor. Um abraço para o pastor, pastor da Assembleia de Deus de Paralela.
1: Pastor Gerson Soares.
0: Gerson Soares.
1: Isso.
0: E a esposinha dele,
1: Deise
0: Soares. É povo de Deus, cheio do Espírito Santo. Falte não, vamos juntos trabalhar para Jesus, honrar, engrandecer, exaltar esse que é digno de honra, glória, poder e exaltação. Deus de Jacó, Deus de Isaac, Deus de Abraão e Deus de Moisés. Você viu? Você está aí com essa dificuldade, muita gente operando os olhos.
1: É verdade, doutora.
0: Pastor Gedeão operou agora, pastor Valdomiro operou tem um tempo, então todo mundo tirando a catarata, fazendo revisão oftalmológica. Mas eu vou lhe dizer uma coisa importante, isso é tudo novo, tudo de agora, porque Moisés já tinha 105 anos, a Bíblia diz que ele enxergava divinamente, e não usava óculos, não usava aquelas óculos que são de colocar, não é? Tirar a membrana, uma membrana que coloca em cima da retina e as pessoas conseguem visualizar melhor. Não, nada disso. Moisés enxergava muito bem depois dos 100 anos. Então, peça a Jesus aí para lhe dar uma visão igual a de Moisés.
1: Maravilha, então a gente continua aqui com a doutora Alda Veloso. Doutora, quem quiser marcar uma consulta com a senhora, ter aquela conversa mais detalhada, faz como?
0: É só você nos procurar no nosso telefone. Se for um telefone para marcar consulta, a nossa secretária marca consulta com você no 71-3356-4951. 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Minha secretária vai marcar o seu encontro comigo. Se você está no interior muito longe e que não pode marcar esse encontro, então você pode conversar comigo pelo celular, que é também Zap. O Zap do celular é 99999-59-2677. Então nós podemos conversar. E no nosso consultório, se você tiver transporte do seu interior para aqui, para a capital, né? Às vezes o prefeito dá transporte para vir para a capital. Aí você já sabe como é que você faz, não é? Você vem para aqui, para Salvador, me telefona, me ajuda, avisando que você está vindo, e eu vou marcar no consultório um encontro com você. Viu? Com certeza Deus está neste negócio. Nesse negócio. Nós ainda vamos para a Terra Moreá. Lá em Jerusalém.
2: Amém.
0: Fica em Jerusalém.
1: Sim.
0: A terra de Moreá. Você se lembra de Abraão?
1: Isso.
0: Abraão fez um concerto, uma instituição dentro do Monte Moreá.
1: Muito
0: você
1: bem.
0: Sabe que muita gente diz até que foi nesse Monte Moreá que ele quis ir lá Isaac?
1: É, a tradição diz isso.
0: Diz que foi lá que ele queria imolar Isaac.
1: É verdade.
0: Foi aí que apareceu um novilho. É, e aí ele tirou o cutelo do pescoço de Isaac e matou o novilho.
1: Deus provou a fé dele.
0: Deus,
1: né?
0: Provou a fé.
1: Ele se saiu muito bem nessa prova. Inclusive, esse Monte Moriá também está relacionado com a construção do primeiro templo ali nas proximidades, né, doutora?
0: E tem alguma coisa a ver também com Salomão também.
1: Também.
0: É um templo feito por Salomão. Então, a terra de Moriá, Cada dia vai chegando a morear, com sua joia mais preciosa.

0: Entrega.
1: Que bênção.
0: Eu trabalhei muito com esse pastor. Esse pastor, ele faleceu agora, em janeiro, mas ele cantava muita coisa boa de Deus. E você está convidado para conhecer uma das igrejas evangélicas Assembleia de Deus. São as Assembleias de Deus que patrocinam o nosso programa para nós chegarmos até sua casa. E você, que é cuidador aí desse paciente, levante a cabecinha dele, coloque dois travesseiros para ele se sentir melhor participando do nosso programa. Cuidado com a formação de escaras. Escaras são tumorações que vão nascendo, não é? No calcânio, no pé, não é? Vai nascendo nos cotovelos, vai nascendo ferimentos. Esses ferimentos são difíceis de cicatrização, mas eles só aparecem se você não virar o paciente de 2 em 2 horas. Se o paciente é acamado, se o paciente fica na mesma posição mais de 4 horas por dia, ele vai formar escaras, ele vai formar ferimentos. Mas se você de 3 em 3 horas vira esse paciente, vai virando o paciente, botando em decúbito lateral esquerdo, decúbito lateral direito, vai colocando em posição de Trendelenburgo, vai colocando em posição de Fowler. Então, quando você vai virando o paciente, fica mais difícil ele formar escaras, que são ferimentos que aparecem de qualquer pessoa que levar mais de 15 dias deitada, com certeza ela vai começar a formar escaras. E essas escaras só cicatrizam com o serviço de dermatologia. Cuidado, cada lesão nessa máquina humana tão linda, tão linda, tão linda, cada erupção vai ter um especialista. E os especialistas, por exemplo, a orofaringe, que é sua garganta, vai precisar de um otorrinolaringologista. O otorrinolaringologista também cuida do seu ouvido e do seu nariz, não é, Gesiel?
1: Isso mesmo! É só alegria aqui na Vox, muito conhecimento para sua saúde e é para a família toda, né? Todo mundo gosta, valeu mesmo! Estive fim de semana em Governador Mangabeira, doutora, e a audiência da senhora também lá é extraordinária. Ellen é filha do pastor Gesiel, lá da Igreja Batista, e diz que gosta muito da sua programação. O nome dela é Ellen.
0: Ellen, um abraço
1: Isso.
0: para você, Ellen. Que Deus te abençoe, te abençoe, te abençoe e te abençoe. Nós também estivemos em Muritiba.
1: Muritiba?
0: Muritiba,
1: A
0: tivemos
1: senhora
0: lá.
1: esteve perto de mim, então. Estava lá em
0: Foi.
1: Governador Mangabeira.
0: Perto, não é?
1: É,
0: Nós
1: pertinho.
0: estivemos lá na sexta-feira.
1: Ah, tá.
0: Estivemos lá na sexta-feira, fizemos um atendimento grande com Val. Val estava lá
1: Sim.
0: fazendo esse trabalho, um trabalho evangelístico muito
1: Bênção.
0: bom. Que Deus abençoe, abençoe, abençoe e abençoe.
1: Vamos para mais uma participação.
0: Muritiba, lugar
1: Muritiba,
0: maravilhoso.
1: terra bonita, hein?
0: Bonita, bonita.
1: Vamos lá
0: Deus abençoe.
1: então. 71996-1059.
2: Doutora Alda, pergunta a doutora Alda, irmão Gesiel, o que é bom para resfriado, se é bom tomar analgésico, se é bom tomar chá, suco de laranja, suco de acelora. Dá um abraço no pastor Benedito, a diaconisa Damiana, pastor Isaías, irmã Lidian, que está lá lhe ouvindo, no Adelaide, minhas três irmãs, Nizinha, Ditinha, Ângela, meu cunhado Memeu, pedreiro, relojoeira aí, minha sobrinha Thalita, que está lá no Rio Grande do Sul com o Micael, né, Thalita? Rio Grande do Sul, a grande Porto Alegre, a fria Porto Alegre. Um abraço, meu irmão, doutora Alda. Me fala aí. Parabeniza aí, Josué, irmão do pastor Isaías aí.
1: Tá aí, Rony, perguntando e se comunicando aqui na Vox. Ele quer saber, doutor, o que é bom para o resfriado.
0: Olha, porque você vai usar vitamina C, isso não impede dos agasalhos, não. Para você sair nessa chuva, nesse frio, agasalhe as crianças. É tempo de inverno, nós estamos em pleno inverno. Então, a chuva está no tempo dela. Só que você precisa dos agasalhos, tanto agasalhar o idoso, cuidado com o idoso. Você sabe que broncopneumonia e as doenças próprias do pulmão são muito comuns nessa fase, viu? A fase das pessoas mais idosas. Então, então a aumentar a resistência orgânica com grande quantidade de vitamina C. Vamos abusar da vitamina C. Muita laranja, muito limão, como ele falou aí, muita acerola, agasalho. Deixe esse tempo, você ficar maior quantidade de tempo em casa. Evite sair à noite, tomar chuva à noite, porque broncopneumonia e muitas doenças que são próprias do pulmão, que dificultam as trocas gasosas de gás carbônico em oxigênio, né? Você pega o oxigênio, a fotossíntese nas folhas verdes, produzem e fabricam oxigênio. Aí o seu pulmão inala grande quantidade de oxigênio. E saindo do seu pulmão está gás carbônico. Então, grande quantidade de gás carbônico saindo do seu pulmão. A importância de você ter cuidado para não sair resfriado, para não ficar gripado, para não ficar com febre, é importante. Mas também a maior importância está você evitar contrair o bacilo de Koch da tuberculose, não é? Bacilo de Koch é descoberto por Robert Hooke. Ele dá pra gente a tuberculose. A tuberculose, você sabe que ela vem com baixa de resistência orgânica. Ela vem com muita febre todo dia de tarde. Os médicos pneumologistas, os pneumos, são eles que tratam das doenças do nosso pulmão. O pneumologista cuida de câncer do pulmão. Por incrível que pareça, é muito comum o câncer do pulmão. Ele cuida também da pneumonia e da broncopneumonia, entupimento dos alvéolos pulmonares. Se está entupida, com certeza quem vai tratar é o serviço de pneumologista. Cuidado, muito cuidado com a parada respiratória. Sabe por quê? Porque a parada respiratória precede, vem na frente da parada cardiovascular, parar seu coração. Não é? Então, para não parar seu coração, você tem que abençoar, que tratar com serviço de pneumologista, tratar das paradas cardiorrespiratórias. E você sabe que o pulmão, quando ele tem tuberculose, não é? Forma clatera no pulmão e você tem, pode estar com grande quantidade de vômito de sangue. A maioria dos portadores de tuberculose pulmonar, eles morrem mesmo é de grande quantidade de perda de sangue, não é? Então, o médico chama de hemoptise. Hemoptise. Hemoptise é a perda de grande quantidade de sangue através da caverna pulmonar. Então, se você está com muita falta de ar, não brinque não, amigo. A falta de oxigênio é negócio sério, é emergência. Você vai precisar do balão de oxigênio. Então, se você está começando com muita falta de ar, com dificuldade respiratória, você vai precisar do tratamento feito pelo pneumologista. Deixa eu lhe dizer uma novidade importante. Aqui na Bahia, nós temos um hospital chamado Hospital Otávio Mangabeira. Ele cuida só do processo respiratório. Vai cuidar só do seu pulmão, não é, Gesiel?
1: Isso mesmo, doutora Alda Veloso, hospital de referência aqui em Salvador, Otávio Mangabeira. E você continua com a gente, dá tempo, viu? Estamos já na reta final da programação. Você que quer mandar sua pergunta, tem aqui um ouvinte que mandou, anexou aqui uma foto de um exame, mas está muito difuso, viu, ouvinte? Final do telefone 1394, se possível, Tira a foto novamente, que fique mais nítida, tá? Num local mais claro, enfim. Aí você volta a enviar. Final do telefone 1394. E você fica à vontade também para mandar sua pergunta. 71991-6-1059. Eu lembro que daqui a pouquinho tem Ulisses Menezes com as mais pedidas da programação. Ele que acompanha você até as 22 aqui na Vox. E depois tem Antônio Ferreira trazendo Noite de Paz. Então, todo mundo convidado para continuar com a gente. Vale a pena, né, doutora?
0: Ah, com certeza.
1: É, sim.
0: Noite de Paz eu ouvi a primeira vez, é uma bênção de Deus.
1: Maravilha.
0: É, umas canções lindas, Noite de Paz, para você dormir e sonhar com as coisas boas de Deus. Mas, olha, quem faz você ficar assombrado durante as madrugadas, com certeza é porque você está deitando sem orar. Antes de você deitar, convide o Espírito Santo para passar a noite com você. Convide Jesus Cristo de Nazaré para entrar no seu consciente, inconsciente, subconsciente, inteligência, capacidade intelectual. Então peça a Ele para administrar essa área da sua vida. Não comece usando tranquilizantes, não. Tranquilizantes vicia. E os viciados não vão herdar o reino de Deus. Se você quer herdar o reino de Deus, não comece a tomar Coca-Cola todo dia. Não comece a se viciar com alguma coisa, porque vício não é de Deus. Os viciados não vão herdar o reino do céu. Então, é vício. Evite estar usando tranquilizantes, porque os tranquilizantes viciam. Agora, se você toma um bom banho quentinho, deita na sua cama, ora, clama, chora, busca, convida, pede o abraço do Espírito Santo e nunca dá boa noite para ele. Não dê boa noite ao Espírito Santo, porque ele não dorme. A Bíblia diz que ele não toscaneja. Eis que não toscanejará e não dormirá o guarda de Israel. O Senhor é quem te guarda. Então, Deus não bate os olhos. Interessante, anatomicamente, para que é que você bate os olhos? Para que é? Você sabe por que você bate os olhos? Porque você precisa que as glândulas lacrimais molhe o resto dos olhos. Você tem duas águas dentro dos seus olhos. Um humor aquoso, que fica, é uma membrana que fica perto da retina. E você tem um humor vítreo, dois líquidos que lubrificam os seus olhos. Mas na pálpebra inferior, embaixo da pálpebra inferior, você tem as glândulas lacrimais. E nós só batemos os olhos para que as glândulas lacrimais vá para a parte de cima do olho. Deixe o olho sempre lubrificado. Aliás, essa conversa de lubrificação, quase todos os orifícios do corpo são lubrificados, são molhados, não é? Dentro do ouvido, demorado pela cera, dentro da boca, as glândulas lacrimais, as glândulas salivares, dentro dos seus olhos, as glândulas lacrimais, dentro do ânus, o intestino fabrica uma substância entérica que lubrifica a parte intestinal e a ampola do reto. Meu Deus, que coisa linda, que fabricante maravilhoso. Ele quer falar com você. Então, hoje de noite, ajoelhe, clame, chore, busque, acredite. E ele vai lhe dar uma perspectiva de uma vida melhor a partir do arrebatamento.
1: Muito bem, doutora Alda Veloso. Já chegamos ao finalzinho da programação, agradecendo a companhia de quem mandou pergunta. Você que nos acompanhou também, você aprendeu, né? Uma verdadeira aula de medicina. E agradecendo também aqui a Terra Moreá, essa canção maravilhosa, essa musicalidade brasileira, louvando e adorando, né, doutora?
0: É, ele vai encerrar nosso programa, é ele que vai encerrar hoje o programa, tocando pra você, minha amiga, meu irmão, que participaram do programa, que gostam do programa. Olha aí o Terra de Moreá, Valdir, tocando lindo pra Jesus.
1: Eita glória!

0: Eita, glória, bênção!
1: Coisa boa de Deus.
0: Valeu.
1: Nos convide que nós vamos na sua igreja.
2: Amém.
0: Daqui a pouquinho tem Ulisses Menezes com as mais pedidas da programação. Continue com a gente, hein? É bênção!

0: hora certa. Vox FM, 5 para as 6.
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2: Agora 6:08, uma excelente noite para você. Começando as mais pedidas da programação, aquelas músicas mais solicitadas durante o dia, retornando agora. Um oferecimento da sua igreja evangélica Assembleia de Deus na Bahia, da presidência do pastor Valdomiro Pereira da Silva. Começamos com Sara Farias, Deixa Eu Te Usar. Uma boa noite para você.

0: todo tempo.
1: Aí você ouviu Isaías Saad, Bondade de Deus. Antes Thalita Roberta e Maria Massal, Se Não Fosse Deus. Agora 6h23 e continua.
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E você ouviu Tânsia Vieira, tá querendo vitória? Fala com Deus, viu? Chora na presença de Deus. Agora 6 horas e...

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seus braços para Ele como uma criança. Nós estamos aqui no seu colo, Pai. Nós não entendemos muitas coisas, mas nós confiamos naquele que é poderoso para fazer infinitamente mais. A dor é grande, mas a confiança é maior do que a dor. Confiamos em Ti, Senhor.

Aí você ouviu Sulamita Alves, Faz Morada. Antes, Thales Roberto, Mesmo Sem Entender. Agora 6h36.

Aí você ouviu Silvan Santos, Eu Vencerei. Antes, Valesca Maíssa, Calma. Agora 6:46. Obrigado a você pela sua audiência, viu? A nossa irmã Carmelita em São Gonçalo dos Campos, sempre na sintonia. A Benjamile, Governador Mangabeira, e você aonde quer que esteja. Vamos juntos até às 7:00.

0: que João viu a cidade santa, Nova Jerusalém, que de Deus descia do céu, preparada como...
1: Ai, aleluia!
0: E eu vi uma grande voz do céu que dizia:

0: Com certeza, Estela Maura e Sara Evelyn. Que ele cresça! Que ele cresça! Finalizando as mais pedidas de hoje. Eu sou Ulisses Menezes, vou ficando por aqui, mas volto daqui a pouquinho, às 20 horas, com Tempo de Amar. Na sequência vem um rápido intervalo e a voz do Brasil. Uma excelente noite para você.
1: Hora certa.
0: Vox FM 6:55.
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1: A paz do Senhor para todos, voltamos para mais um programa de comentários bíblicos das suas lições bíblicas para adultos, CPAD, Casa Publicadora da Assembleia de Deus, aqui no canal da CADEB TV Oficial. Aqui é o pastor Cleovaldo Batista. Depois, viu, Adonias, tem que botar um Lauretard aqui, ó, pastor Cleovaldo Batista. Tá? E aqui também com o nosso querido diácono Watson Vitor.
2: A paz do seu pastor, a paz do seu para você que nos acompanha de seu lar, pega seu papel aí, sua caneta, faça perguntas, o nosso pastor está pronto aqui para responder. Paz do seu, Thiago.
3: Paz do seu, pastor. Paz do seu para todos. Mais uma aula em que Deus irá nos edificar com a sua palavra.
1: Amém. Hoje o tema da lição de número 11 é Jacó, coloca na tela, de enganador a homem de honra. Que mudança maravilhosa que Deus faz. É uma lição que será ensinada no dia 14 de junho do ano de 2026 e o comentarista, pastor Elinaldo Renovato. O textuário diz, então, disse, não se chamará mais o teu nome Jacó, mas Israel, pois como príncipe lutaste com Deus e com os homens e prevaleceste. Gênesis capítulo 32, versículo 28. A verdade prática dirá, somente Deus pode transformar o caráter e a vida do ser humano. Meu Deus. Por favor, diácono Watson, faça para nós a leitura bíblica em classe.
2: Se encontra no livro do Gênesis, capítulo 32, do versículo 22 ao 31, que diz assim. E levantou-se aquela mesma noite e tomou as suas duas mulheres e as suas duas servas e os seus 11 filhos e passou o val de Jaboque. E tomou-os e fê-los passar o ribeiro e fez passar tudo o que tinha. Jacó, porém, ficou só, e lutou com ele um varão até que a alva subia. E vendo que não prevalecia contra ele, tocou a juntura de sua coxa, e se deslocou a juntura da coxa de Jacó, lutando com ele. E disse, deixa-me ir, porque já a alva subiu. Porém, ele disse, não te deixarei ir, se me não abençoares. E disse-lhe, qual é o teu nome? E ele disse, Jacó. Então disse, não se chamará mais o teu nome Jacó, mas Israel, pois como príncipe lutaste com Deus e com os homens e prevalecestes. E Jacó lhe perguntou e disse, dai-me, peço-te, a saber o teu nome. E disse, por que perguntas pelo meu nome? E abençoou ali, e chamou Jacó o nome daquele lugar, Peniel, porque dizia, tenho visto a Deus face a face, e a minha alma foi salva. E saiu-lhe o sol, quando passou a Peniel, e manquejava da sua coxa.
1: Glória a Deus. Na introdução da nossa lição, nós vemos aqui o processo de transformação, né? Um caráter que estava ainda em construção e precisamos notar que Jacó tinha cerca de 77 anos quando saiu da casa de seus pais em direção a Arã, casa do seu tio e da sua família. E aqui, quando ele volta, ele já tem cerca de 91 anos e é agora que o caráter dele começa a ser transformado. Então, precisamos entender que não era um jovem, mas alguém de toda uma vida de enganação. Ele aprendeu a enganar o seu pai e, provavelmente, ele aprendeu também pequenos enganos que foram distorcendo o seu próprio caráter. Precisamos ter muito cuidado com os maus hábitos, porque eles se transformam em vícios. E vícios para se deixar é muito mais difícil. Assim foi também com Jacó. Mas o nosso Deus, que é grande em misericórdia, ele o encontra e começa o processo de transformação. Precisamos, meu caro Watson, já aqui no início, trocando uma conversa contigo, entender que o processo de mudança, de metanoia, ele não acontece de uma hora para outra.
2: Sim, é algo progressivo. A lição ela tem trazido isso e a Bíblia nos mostra isso. A gente vê em Jacó um processo realmente de transformação contínua até chegar nesse clímax aqui, de Betel, uhum, até aqui, peniana, no Vale de Jabor.
1: Exatamente.
2: Então, nós vemos algo mesmo, uma progressão.
1: É, e ninguém pense que é de uma hora para outra, ou no levantar de uma mão, que a pessoa altera-se totalmente. Na verdade, o Espírito Santo vai operando em nós, pouco a pouco, ajustando, aperfeiçoando, convencendo a cada dia.
2: A Bíblia fala que a vereda do justo é como a luz da aurora. O caminho do justo é como a luz da aurora. Vai brilhando até ser dia perfeito. Tem até ligação com isso aqui, né? A alva subiu Deus puxando os pontos.
1: Exatamente. Então, é preciso ter paciência para esperar, cooperar com Deus também, para que você seja transformado, assim como nós também ainda estamos sendo transformados. Aí o apóstolo diz, até que todos cheguemos à estatura de varão perfeito, semelhantes.
3: Entra a questão também da paciência, né? Tem que ter paciência.
1: Tem que ter muita perseverança.
2: Deus,
1: porque se desistirmos antes... Eu me lembro muito bem que eu fui fazer uma visita no hospital de doentes de doenças respiratórias. Então, tinha asmáticos, pessoas sofrendo de tuberculose. E um dos médicos me disse o seguinte, que o grande problema era que havia um programa de tantos dias, de tantas doses do remédio. E acontecia o seguinte, que a pessoa vinha tomando, chegava uma hora que ela estava tão boa, não tinha tosse nem nada, ela dizia, para que mais continuar? Aí que estava o problema, porque a bactéria não era vencida, né? Atenuava os efeitos, mas a bactéria só era vencida quando o programa, o tratamento ia até o final.
2: Eu tive tuberculose. Foi? E realmente o tratamento acho que durava 6 meses, não podia interromper um dia.
1: Isso.
2: Se você interrompesse, acho que era um dia ou dois, você teria que reiniciar o tratamento novamente.
1: É isso mesmo.
2: Então, regularmente, diariamente, tinha que, por mais que você já tivesse na sua cabeça...
1: Estava bem.
2: Não, a recomendação médica, o acompanhamento médico perguntava, você tomou os remédios regulares durante todos esses dias?
1: Sim. Pois é. Então, o que ele me reclamou foi isso, que as pessoas se sentiam bem, para que mais tomar esse remédio, né? Mas o remédio do aperfeiçoamento, ele é um remédio que tem que ser persistente, continuado. Jamais você pode desistir, porque senão você vai ter que começar tudo de novo, reiniciar a sua vida para agradar a Deus. Então, aqui significa um caráter em obras. E voltando aqui, meu caro Tiago, a origem de Jacó, veja que a família dele é uma família boa, mas foi formada por mentiras, tanto de Abraão como de Isaac, né? A descida ao Egito, Abraão disse que era minha irmã.
3: Isaac, da mesma forma.
1: Marcada por favoritismo, ele e o irmão. Na verdade, não era só o favoritismo, a gente já falou sobre isso. O favoritismo de Jacó. Era o favoritismo de Esaú, por parte do pai,
3: sim,
1: e de Isaac, por parte da mãe. Então, havia um duplo favoritismo. Né?
2: Jacó, parte da mãe,
1: e Esaú, parte do pai. Né? É. Pelos seus motivos diversos. Então, ele estava acostumado a isso. Né? Ele vem de uma família abençoada e problemática. É mais uma lição que a gente tem que entender. É que, apesar de sermos crentes, salvos por Jesus Cristo, mas as questões familiares a gente tem que resolver.
3: E lembrando, pastor, que depois teve problema também com José, né?
1: Teve também com José.
3: Deu
1: a mesma coisa ele reproduziu.
3: O ser filho da sua velhice.
2: A mesma coisa.
3: Por causa disso.
1: A mesma coisa.
3: Os irmãos não falavam pacificadamente.
2: A gente pode observar nisso aqui, que os conflitos, eles acompanham os servos de Deus também.
1: É.
2: Os conflitos familiares, nós vemos homens dos quais os mundos não eram dignos, mas que suas famílias também passaram por questões que desestabilizaram, que não foi com a destruturação, como a questão da poligamia e outras coisas que a família enfrentou, mas a Bíblia não oculta isso. A Bíblia não oculta
3: a imperfeição. Não faz questão nenhuma de...
2: Não. Pelo contrário. Faz até uso delas como instrumento de correção, instrumento de misericórdia, instrumento de graça, de justiça.
3: E eu ainda olho, Adson, que Deus é Deus de Abraão, Isaac e Jacó. É o Deus de Abraão, Isaac e Jacó.
2: tenho, mesmo sendo falho.
3: Falharam, mas eu sou Deus de Abraão e Jacó.
1: Porque a promessa de Deus continua firme. E aí o Watts falou uma coisa que eu quero apropriar-me, que é a questão de que Deus usa, muitas vezes, alguém para nos corrigir, o caso de Labão. Labão foi um processo de correção
3: foi
1: de Deus.
3: O prumo.
2: O prumo está passando.
1: Você enganou, agora você vai ser enganado para você saber quanto dói o engano.
3: Engano,
1: né?
3: Rapaz.
1: Dói, a ingratidão dói, o engano dói muito. Principalmente vindo de pessoas como veio, pessoas da família. Mas vamos lá. Como o tópico hoje está com o meu querido Diácono Watson, ele vai falar sobre a família de Jacó. Um encontro especial.
2: De encontro, Jacó já está marcado. O primeiro encontro dele de Betel foi um encontro marcado por uma visão da escada que nós tratamos na lição anterior, ligando a terra ao céu, anjos subindo e descendo, e uma voz renovando a ele as promessas que foram feitas tanto a Isaac, seu pai, quanto a Abraão, seu avô. Depois do segundo encontro, agora que ele passa, nesse lugar, a transformação de Jacó chega em um ponto elevado, um ponto alto. O ponto é a mudança do seu nome. No mundo semítico, no mundo daquele contexto do Oriente Médio, o nome não era simplesmente uma característica que nós escolhemos por um significado bonito. Hoje nós escolhemos nomes porque ele tem um significado bonito, ele tem uma sonorização bonita. Na verdade, o nome expressava a essência do ser da pessoa. Era algo que era relativo à sua concepção, ou à história de seus pais, ou à característica do seu nascimento, ou alguma... Tinha uma essência, o nome carregava o ser da pessoa. E o Senhor muda o nome dele naquele contexto. E se você for observar na lição anterior, eu gosto muito de observar a leitura diária da lição 10. Aqui fala das transformações que o Senhor fez, mudando de Abrão para Abraão, ou seja, uma mudança de identidade. Depois transforma a Sarai para Sara, é uma mudança de propósito. Eu anotei aqui algumas características. E agora em Jacó para Israel, uma mudança de caráter. Quando Deus transforma completamente a vida de Pedro, Deus ali faz uma mudança ministerial. E quando ele transforma a visão de Paulo, ele faz uma transformação na missão que Paulo tinha. O Senhor é aquele que transforma pessoas. Então, todos os encontros que Jacó teve foram encontros transformadores para a vida de Jacó. E agora, nós encontramos nesse momento, e a revista ela faz para a gente uma pergunta, você já foi transformado por Jesus Cristo? Será que os nossos encontros com Cristo têm gerado em nós uma transformação, uma mudança de pensamento, uma mudança de atitude, uma mudança de opinião, uma mudança em relação ao outro? Ou os nossos encontros têm sido simplesmente por questões sociais, ou por questões de afinidades, ou por questões de interesse? Que o nosso encontro com Cristo seja um encontro genuíno, seja mais para perguntar, Senhor, qual o teu nome? O que é que o Senhor pode fazer por mim? O que é que o Senhor pode modificar na minha vida? Do que para extrair dele simplesmente apenas benefícios. E aqui nós temos um outro encontro registrado. E aqui menciona que Jacó encontra Raquel. Raquel era uma pastora. Quando alguém lhe perguntar se tem pastora na Bíblia, você fala assim, tem Raquel. Raquel era uma pastora e ele encontra quando ela estava indo dar de beber aos rebanhos. É interessante isso. O servo de Abraão vai encontrar Rebeca junto ao poço. É interessante. É interessante. Moisés encontra as filhas de Jetro junto ao poço.
1: Jesus encontra a Samaritana
2: junto ao poço. Poço era um lugar de encontros. Era como se fosse uma praça. Porque era uma região que as águas eram realmente empoçadas e ali tinha muitos encontros sociais. E aqui tem mais um encontro registrado junto ao poço. E se nós formos fazer aqui uma leitura rápida de Gênesis, capítulo 29, versículo 20, nós vamos encontrar uma das declarações mais lindas de amor. É quando Jacó ele vai em busca de Raquel. E ele diz, assim serviu Jacó 7 anos por Raquel, e estes lhe pareceram como poucos dias, pelo muito que a amava. Ora, aqui tem uma declaração muito grande de amor. É, isso foi por quê? Porque Jacó ele não tinha um dote para entregar a Labão. Se lembre que Jacó saiu da sua terra sem herança, sem servos, sem posses, sem... saiu errante pelo deserto, fugitivo. Então ele não tinha posses consigo para entregar um dote. O dote era a compensação dada aos pais da noiva pela, entre aspas, pela perda da filha. Então era uma compensação que ele não tinha. A única compensação que ele tinha era que ele poderia oferecer
1: um trabalho.
2: Era o trabalho de suas mãos. Então esse era o contexto. Tinha que ser pago um dote. Ele não tinha um dote para pagar, e ele começa a trabalhar por Raquel. É interessante a gente observar aqui um Jacó que acaba semeando aquilo que ele plantou. Eu quero mandar um abraço aqui para o meu... Como é que a gente chama mesmo? A pessoa que tem, como é que fala? Eu tenho poucos na vida, então nem sei como é que chama.
1: Mentor?
2: Não, a pessoa que tem o mesmo nome que a gente é Xará, Xará, Xará, a linguagem popular.
3: Achar um Adson.
2: Homônimo para o pastor, rapaz. Um homônimo. Para o meu homônimo, conhecido como Xará, que esteve em minha congregação, cabelinha pregando, e ele ministrou sobre a lei da semeadura. É, e é interessante que o enganador é enganado. Certamente, aquilo que ele plantou agora, ele semeia. E, ironicamente, Labão apela para a lei da primogenitura para enganar Jacó. Olha que interessante. Não é certo que a caçula... Como é que a passagem diz mesmo? É o versículo 21, não é isso? Gênesis 29, 21. E disse Jacó a Labão, do 21 ao 27, uma leitura extensa, dai-me minha mulher, porque meus dias são cumpridos para que eu me case com ela. E ele diz, versículo 26 de Gênesis 29. E disse Labão, não se faz assim no nosso lugar, que a menor se dê antes da primogênita. Cumpra a semana desta, então daremos também a outra. Olha que interessante. Era uma convenção cultural. A prioridade da primogenitura, né, era um princípio forte na cultura daquela região, e o enganador foi enganado pela própria lei que ele tentou usurpar. Olha como as consequências elas sobrevêm. O nosso amigo Watson, né, ele falou algo que é interessante, que a graça ela não anula a lei da semeadura. E é realmente, Jacó... nós temos aqui uma reflexão sobre os seus atos, de que ele agora começa a refletir, ele tem a oportunidade de refletir a respeito de seus atos e do mal, como diz aqui o comentarista, que ele causou quando enganou seu pai e seu irmão. A lei da primogenitura. E aqui nós vemos um homem que foi enganado, mas um homem que agora colhe aquilo que ele plantou. E mesmo em consequência, e em resultante dessas consequências, Jacó ele tem que casar com a mais velha, né? Ele tem que casar com a mais velha para poder conseguir a mais nova. Tem que casar com Lia para poder conseguir Raquel, que ele tanto queria. E isso gera na vida dele muitos filhos. E é interessante aqui a gente notar que a Bíblia ela não apoia a poligamia. O comentarista ele menciona isso. Ele fala que o Senhor continua contrariando que essas atitudes continuam contrariando o propósito de Deus, que instituiu o casamento monogâmico e hétero entre um homem e uma mulher. Então, a poligamia trouxe para aquele, para aquela família consequências dantescas. Primeiro porque trouxe a rivalidade entre as irmãs, e de rivalidade também Jacó, ele entendia. Leia queria o amor de Jacó, né? E Raquel queria filhos.
3: E não podia gerar.
2: Não, não. Ou Léo queria... Né? Não, Leia, na verdade. Uma não podia gerar porque o senhor tinha cerrado a madre, e quando o senhor viu que uma estava sendo desmerecida diante da outra, a própria Bíblia vai mencionar, Gênesis 29, 31, viu o senhor que Leia era preterida e abriu a sua madre. Porém, Raquel, ela era estéril. O Senhor viu o sofrimento de Leia, Gênesis 29, 31. E, naquele momento, vendo aquele sofrimento, o Senhor abre a madre dela. Mas Raquel, ela era estéril. O Senhor, ele vê em sofrimento, ele age também em favor daquele que está em sofrimento. E isso gerou uma disputa, por isso que Jacó teve 12 filhos, né? A disputa era de quem daria mais filho. Sua amada esposa teve apenas 2 filhos, mas a Bíblia registra que Leia teve 6 filhos, mais uma filha. E nessa disputa foi colocada ali também as servas para poder ter filhos. Tanto Bila quanto Zilpa. Te vendo ali naquela disputa de filhas, filhos e filhos e filhos, como está aí no gráfico que você está vendo. Muitas filhas eles teve por causa dessa disputa. Ou seja, um desarranjou toda a família, gerou disputas, gerou desavenças, gerou conflitos, coisas que ele já tinha vivido.
1: Aprendeu com o avô, né?
2: Herança familiar.
3: Veio no pacote.
2: Não é? E um favoritismo que foi passando de um para outro. Ele tinha também uma esposa favorita.
1: Isso.
2: Futuramente, um filho favorito. Ele também era o filho favorito da mãe, mas não era o filho favorito do pai. Ou seja, não aprendeu em nada com o erro que viveu.
1: Aí, nesse caso, Leia tinha filho, mas não tinha um amor.
2: Mas não tinha um amor.
1: E Raquel
3: tinha um amor, mas não tinha filho.
2: Ninguém tinha nada do que queria, na
1: chamado verdade. Disfuncionalidade da família. Graças a Deus que em Hebreus está escrito, todas essas coisas foram escritas para o nosso proveito, para que a gente não faça o que é errado. Aí tem gente que diz, mas no tempo de Abraão, no tempo de Jacó, podia duas mulheres. Exatamente. Foi por causa das consequências que Deus, desde o princípio, quis que fosse um homem para uma mulher.
3: Sim.
1: E qualquer coisa fora disso é problema. Ninguém diga que não é, porque sempre vai haver alguém humilhado, sempre vai alguém aqui preterido, né? Sempre vai haver. E as pessoas foram criadas por Deus para exercerem o máximo do seu potencial. Que Deus continue guardando-nos de todo o mal. Mas, meus caros irmãos, vamos dar uma parada aqui para a gente ver você compartilhando a nossa live, compartilhando os nossos conteúdos. É muito bom que você compartilhe, que nos ajude, que dê o seu joinha, quer dizer, a aprovação ou desaprovação, você pode participar. A sua participação conta muito e nós estamos também contando com vocês para que este conteúdo chegue a muito mais pessoas. Meu caro Tiago, o tópico 2, ele fala sobre o desejo de Jacó de retornar à casa de seus pais.
3: Sim, eu observava, enquanto o nosso caro Adson falava, que através de Jacó, Deus prosperou muito o Labão. A gente vê no

0: observa no versículo 28 do capítulo 30 de Gênesis que e ele disse, determina o teu salário e eu o darei. Já no capítulo 31, versículo 7, Jacó diz, e vosso pai me enganou e mudou meu salário 10 vezes.
1: Dez vezes?
0: Não. Irmão,
2: vosso pai me enganou.
0: E mudou 10 vezes.
3: Não tinha palavra meu sogro naquela época.
0: O acordo que ele fez comigo 10 vezes, ele mudou o salário. Olha que patrão, né? Ele tá dizendo, ó, se eu pensei que eu era enganador...
1: Achei o melhor que eu.
0: Eu encontrei um 10 vezes
2: quando
0: mais.
2: Já, quando eu tava fazendo as contas já, e chegava, rapaz, não vai ser mais isso aí.
1: É aquela, você vem com a farinha e o...
2: Quando você vem com a castanha, já vem com um pote.
0: Tanto, pastor, foi tão duro isso que Jacó viveu com Labão, que a gente percebe que o próprio Deus disse para Jacó, o anjo, quando se apresentou para Jacó, disse, Deus tem visto o que Labão faz contigo. Versículo 12, e ele disse, levanta teus olhos agora e vê, todos os carneiros que montam sobre o rebanho são listrados, salpicados e malhados. Pois eu tenho visto tudo o que Labão faz contigo. Então, é como se fosse um prumo para Jacó. Né? É Deus permitindo toda essa situação para trazer maturidade a Jacó, claro, uma experiência, ele sentir na pele o que ele um dia fez alguém sentir, toda aquela história com seu irmão Esaú. E agora ele está de frente com um engano. Labão, o tempo todo tentando tirar proveito com o trabalho de Jacó, ele prosperou com o trabalho de Jacó, e não somente isso, os filhos de Labão, quando percebeu que Jacó crescia demais, aconteceu o que aconteceu com o pai de Jacó, Isaac, lá no capítulo 26 do Gênesis, lá em Gerá, com os filisteus, que ele chegou com Rebeca, prosperou, Deus fez Isaac prosperar, e os filisteus disse, não, você já é maior do que a gente, retira-te de nós, pois você chegou aqui, a gente era maior e você se tornou maior do que nós. Isso revela a bênção de Deus, que era grandiosa, aquilo que Deus prometeu a Abraão. Né?
2: Revela também, sabe o que? Um fato psicológico que acontece muito é o seguinte, você pode crescer, só não pode crescer mais do que eu.
0: Aí já é um problema.
2: Entendeu? Eu te vi crescendo. É o caso dos filisteus, em geral, e também de Labão.
0: Sim.
2: Olha, eu estou crescendo, mas você está crescendo a uma velocidade muito maior do que a minha. Eu tenho que te limitar para poder estar confortável. Isso é a própria inveja.
0: Sim.
2: E o que tem acontecido muito, mas muito, muito daquilo que acontece na internet, na vida, os haters, o problema é esse. É que quando eles veem as pessoas crescendo, Deus abençoando, aí está na hora de tentar abater. Né? Foi exatamente o que Labão disse. E no capítulo 20, 30, o versículo
0: sim,
2: 27,
0: sim,
2: né?
0: Sim.
2: Ele reconhece, ele diz assim, ó, tenho experimentado
0: exatamente.
2: Que o Senhor me abençoou por amor de ti. Quer dizer, rapaz, não vai embora não, porque se você for, eu vou diminuir. Mas quando Jacó estava lá, ele queria limitar. Todas as vezes que a balança para ele se transformava muito para o lado de Jacó, ele tentava reequilibrar sempre, diminuindo os percentuais. Isso aqui é uma lição maravilhosa sobre o grande problema do nosso tempo, que é a inveja.
0: A inveja é um grande problema.
2: A inveja é algo que tem levado a muitas guerras. É como eu disse, na internet o que mais rola é inveja. Os haters... Eles são invejosos, pessoas invejosas que não querem ver o seu crescimento. Enquanto você está crescendo um pouco, está tudo bem. Mas se você explodir de crescimento...
0: Não, aí já, é,
2: não dá já não dá. Aí está na hora de derrubar. Graças a Deus que a gente tem os anjos do Senhor que acabam assim ao redor da gente. Livra do mal, né?
0: E a gente observa também, pastor, quando Labão percebe que Jacó já deseja se retirar daquela terra e voltar, né, porque esse era... a intenção de Jacó, logo ele já tinha uma proposta montada para falar, não, ó, rapaz, calma, a gente aumenta seu salário, você quer o quê? A gente dá um jeito, mas fique comigo. Ele estava em

0: interessado.
1: Acredite mais uma.
0: Ele estava em a 11ª. Já não basta todo o engano de Jacob ter trabalhado com Raquel e ele entregou Lia. E aí, vários outros enganos, mudou 10 vezes o salário de Jacob. Agora ele está aprendendo exatamente o que o pastor falou. Ele, movido com esse sentimento de inveja, ele está tentando até também descobrir o segredo que esse homem tem. Uhum. Porque, rapaz, tudo que Jacó coloca a mão prospera. É. Cresce. Alavanca. Os animais não são mais os mesmos depois que ele chegou. São mais bonitos, mais robustos. Uhum. A terra cresce a cada dia. Qual o segredo que tem nesse homem? Ele não queria perder Jacó de vista. É. Ele não queria. Só que era plano de Deus, o terceiro subtópico, a ordem de Deus era que Jacó voltasse, pois Deus tinha um plano com isso. Né? Então, a história diz que em um momento em que Labão ele se dispersou ali, Jacó aproveitou para se retirar. Né? É o famoso o pulo, né? Como os outros dizem aí. Jacó falou, olha, eu vou ter que sair, porque Labão não quer liberar. Labão está querendo travar. E Labão aqui aponta também, pastor, para um papel que o próprio inimigo das nossas almas ele faz para tentar impedir de
2: ele
0: Deus.
2: Ele vai abrir mão.
0: Nos levar a lugares maiores. É. Né? Ele investe tudo que tem ali para prender a pessoa, para a pessoa ficar estagnada, desacreditada ali naquela terra.
2: Tiago, eu tenho ouvido muitas vezes de pessoas que aceitaram a Cristo, que elas dizem que no momento que tinham decidido no coração de deixar aquela vida, as coisas mudam. As pessoas começam a ser mais acolhedoras com ela no lugar onde elas estão.
0: Sim, sim.
2: Às vezes há um aumento salarial. E outra coisa que eu noto que um querido irmão que hoje é presbítero, ele disse que quando estava recebendo a palavra, a vontade era grande. Mas parecia que alguma coisa prendia ele na cadeira. Né?
0: Meu Deus.
2: O diabo ele não vai abrir mão de um escravo dele tão fácil. Né? É preciso que, a Bíblia diz que é preciso um mais forte que bata no valente para poder liberar. Isso aqui é uma batalha espiritual que acontece todos os santos dias. Né? O inimigo das almas. E Labão, que é enganador, e ele aprendeu a enganação com Satanás, né?
0: Não tenha dúvida.
2: Porque Jesus disse que Satanás é o pai da mentira. E o que ele sabe fazer é mentir. Sabe fazer muito bem.
0: Sim, sim.
2: Né? Então, Labão, ele está vendo, é como aquele funcionário que o patrão tira a carne, depois tira o osso. Mas quando diz, rapaz, vou embora para a concorrência. Não, rapaz, não. Tome aí alguma coisinha para aprender por mais 10 anos. E aí, quando a pessoa já envelhece, não tem mais como sair.
0: Porque olhando pela ótica espiritual aqui, pastor, depois dessa travada que Labão tenta travar Jacó, a gente vê com os olhos espirituais o que vai acontecer depois disso. Deus tem um encontro com Jacó no Val de Jaboque. Sim. É lá no Val de Jaboque que Deus vai dizer, não é mais Jacó, seu nome será Israel. Então, na ótica espiritual, é como o senhor disse, o diabo está trabalhando fortemente para que esse encontro não aconteça, para que essa mudança, essa virada não aconteça. Uhum. Né? Então, a gente precisa estar atento a esses detalhes, mas com um certo dia em que Labão estava tosqueando as ovelhas, Jacó disse, olha, é agora. Deixa eu pular fora. E o velho nem percebeu, né? É. Depois de dias que ele percebeu, e ali era o plano de Deus fazer Jacó retornar.
2: Apenas um ponto que me chama a atenção, é muita coisa boa aqui, é que aquilo que aconteceu entre Abraão e Ló, aquela ruptura, acontece agora novamente, né? Entre parentes. Claro que não é igual, porque Ló escolheu, enquanto aqui, na verdade, não houve exatamente uma escolha. Foi o Labão queria prendê-lo. Mas, de qualquer forma, houve uma fuga.
0: Né? Sim, sim.
2: Por que isso? Porque o Jacó ele disse, eu tenho trabalhado para você. E quando é que eu vou começar a trabalhar para mim? Né? Labão não estava na linha da promessa. O Deus não é Deus de Jacó, não, Labão e Isaac. É Deus de Jacó,
0: Abraão,
2: Isaac e Jacó. Então veja que a linha da promessa é muito importante. Quando você for procurar alguém para se juntar, para casar, para namorar, pergunte antes a Deus se está na linha da promessa. Porque se não tiver, você vai ter problema com o seu sogro. Se ele for filho de Deus, tudo bem, mas se não for...
0: É, ainda tem esse detalhe.
1: O que não pode deixar de notar aqui é que é um desejo que partiu de Deus, né?
2: É.
1: A Bíblia fala que o Senhor é aquele que coopera em nós, tanto querer quanto efetuar. Filipenses capítulo 12, versículo 13. Então, se eu coloco no coração de Jacó esse retorno, esse reencontro, esse desejo de estar novamente com a família que um dia ele prejudicou. Né? Então, aqui começam a surgir os medos e os receios dele. E aí a gente vê também, futuramente, vai ser abordado no próximo tópico, as consequências desse medo e o que isso causou, mas aqui tem um pouco de peso na consciência, mas aqui já temos um homem que está disposto a enfrentar. Não é mais um homem que está fugindo, mas um homem que está indo ao encontro. Ou seja, um homem que realmente está sendo transformado por Cristo ao ponto de não querer fugir mais. Agora ele enfrenta, porque o Senhor colocou nele o desejo de reconciliar, de apaziguar. Olha que mudança daquele primeiro Jacó, que fugiu, que enganava. Agora não. Um Jacó que está começando a estar consciente dos atos, está começando a se tornar consciente das artimanhas de um engano e que agora quer refazer também ou recuperar, entre muitas aspas, aquilo que ele deixou para trás. Né, a família. Então, que isso também seja de reflexão para nós. Tem tempo de retornar, tem tempo de se reconciliar. Muitas famílias em conflitos, muitos familiares que não se falam por questões de outrora no passado. E a verdade é, se Cristo realmente tem nos transformado, como nós falamos que ele tem nos transformado, queremos estar em reconciliação.
2: É exatamente isso. Há um detalhe aqui interessante que a gente poderia pular. Eu vou só atiçar mesmo, que é essa questão dos rebanhos, né? É. O rebanho malhado, o rebanho salpicado, o rebanho branco.
0: É.
2: Aqui, na verdade, havia uma crença.
1: Ele vai usar no culto de doutrina.
2: Crença antiga que aquilo que chamado de impressão materna, aquilo que a mãe estivesse vendo, era como o bebê ia nascer. Sim, por isso que tem, até hoje no Brasil, um ditado que diz que se você não desse aquilo que a grávida pedisse, que o menino ia nascer com a boca aberta.
1: Minha mãe viu muita coisa bonita, né? Minha esposa disse.
2: É, isso aí foi ela que falou, né? Mas tudo bem, vamos. Não é bom contrariar, irmã. Mas, assim, na verdade, isso aqui é um costume da época. A gente vê que o motivo pelo qual houve mais malhados e salpicados não foi por uma impressão materna, mas foi por um... Isso é muito interessante, gente, porque a gente procura explicar externamente e até cientificamente algo que só pode ser explicado pela vontade de Deus. E é próprio do homem encontrar ou tentar encontrar bases lógicas, mas nós precisamos saber que há limites para isso. Deus muitas vezes faz as coisas sem dar explicação. Isso nós cremos pela fé. Como é que o menino é salvo do rio pela filha de um faraó? Como é que esse menino cresce e depois se transforma num homem? Como é que o bar vermelho é aberto? Como é que fez? Aconteceu. É real. Agora, há explicação que muitas vezes parece transcender a lógica, porque é coisa de Deus. E quando Deus faz, está feito. Né? Não tem quem possa negar o resultado da ação divina. Então, fica aqui esse alerta. Se vocês quiserem aprofundar-se mais, O nome da pessoa é Sr. Watson e também Tiago. Procura saber dele esse detalhe científico.
1: É domingo de manhã, todo domingo de manhã, das 9 às 11 horas, Escola Bíblica Dominical, na minha congregação.
2: E tem sido uma bênção, né?
0: Tem.
2: Tem chovendo, fazendo sol, o povo tem acorrido às classes, adolescentes, jovens. Eu fui lá nesse domingo, meu Deus, é algo maravilhoso. E é tão maravilhoso, ou mais maravilhoso, querido Atis, porque eu, de vez em quando, andava na classe lá, era tão fraquinha, né? Tão fraquinha, raquítica. E um dava uma desculpa, outro dava outra, mas quando Deus quer operar, né? Quando também há pessoas como vocês, coordenadores, que estão atentos sempre.
1: Ali é um salvo aos professores, né? Não deixar de mencionar aqui o trabalho da professora Mara, da professora Gorete, agora do nosso querido amigo presbítero Newton Júnior, e os professores também predecessores, que é um trabalho muito custoso, a gente sabe lidar com jovens, muitas das vezes a gente enfrenta questões do tipo, é o domingo é o único dia, mas quando o professor consegue fazer com que o aluno se sinta naquela aula importante e participativo, o aluno fica mais suscetível a querer vencer o colchão para estar em um ambiente que ele vá aprender alguma coisa e que ele também consiga compartilhar alguma coisa. Então, isso vai um alerta aos professores. Cada classe precisa da sua estratégia. E aqui vai um alerta, né? Qual estratégia que nós estamos pensando para a nossa classe que nós estamos dando aula.
2: O mais importante é você ter sempre a classe no seu coração. Orar por eles, pedir ao Senhor que lhe capacite. Nós de nós mesmos, por mais que tenhamos os títulos, nós somos incapazes. Seja adolescentes, jovens, homens, mulheres. Nós não temos capacidade. Mas quando nós clamamos ao Espírito Santo, ele nos dá o jeito, a forma, o tempo certo. E a classe começa a dar esse feedback, né? Tão maravilhoso, sentir falta do professor, querer estar perto. E eu amo a escola dominical desde toda a minha vida. Então, o que é que eu percebo? Quando o professor ele provoca, incentiva, quando chega às 7 horas da manhã, ou 8, dependendo do horário, a própria mente acorda a pessoa. Né? Parece que é uma coisa assim. É automático, ela mesma acorda, não fique não. Então, a pessoa perde o sono, a pessoa vai motivado para aquele momento.
1: Então, o conselho aí é, olhe para... Então, vem cá, foi na hora certa, então, de Jacó retornar aí?
2: Foi na hora certa, né? Chegou a hora de ele...
0: De encarar de novo. Seu irmão.
2: Na verdade, eu não sei bem se ele saiu para encarar o irmão.
0: Não, foi Esaú que veio.
2: Ele saiu para voltar.
0: Para voltar.
2: Quando ele estava voltando, ele soube que Esaú vinha com 400 homens armados.
0: Ele ficou com medo.
1: Mas também ele enviou muitos presentes, Esaú. Então, já tinha uma preparação.
2: Não, mas ele enviou depois que ele viu que a coisa estava feia.
0: Ele falou, rapaz, Esaú vai ir.
2: Rapaz...
0: Tanto que ele dividiu.
2: Se morreu uma parte...
0: Se morreu...

fico imaginando como seria enxergarmos a face do nosso Criador. Sabe, a gente canta e a gente não imagina. A gente canta e a gente não tem noção que na mão direita Ele carrega todas as estrelas. 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
1: Terras, servi ao Senhor com alegria e entrai diante dele com canto. Sabei que o Senhor é Deus, foi ele que nos fez e não nós a nós mesmos. Somos povo seu e ovelhas do seu pasto. Entrai pelas portas dele com gratidão e em seus átrios com louvor. Louvai-o e bendizei o seu nome, porque o Senhor é bom e eterna a sua misericórdia. E a sua verdade dura de geração a geração.
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1: Estamos juntos, começando mais um Tempo de Amar. Meditamos no Salmo 100.
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Aí começamos com Fernandinho, Santo para Sempre. Agora 8 horas e 16 minutos. Nosso muito obrigado a você pela sua audiência. A nosso ouvinte Jamile, em Governador, Mangabeira, sempre na sintonia. Também Gilmar e São Félix. Está valendo a sua participação, 9916-1059. Participe, mande boa noite.

0: aí, você ouviu Evni Braga, Ele É. Agora 8h22, já já teremos palavra pastoral.
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você ouviu Gabriel Guedes e Nívia Soares, a bênção. Já já teremos palavra pastoral com o pastor Valdomiro Pereira. Um abraço para o nosso ouvinte Lázaro, ele está em Barueri, no estado de São Paulo.

Pois é, não há barreiras. Álvaro Tito e Isaac Marins, prepare o seu coração, vem aí palavra pastoral com o pastor Valdomiro Pereira. Eu volto já.

Um saúdo a todos com a paz do Senhor, meus amados irmãos e meus amados amigos. É uma alegria estar falando nesse momento com você sobre a bondade e a misericórdia do nosso Deus. O nosso Deus que, pelo seu grande amor, enviou o seu Filho Jesus Cristo para vir a este mundo para perdoar os nossos pecados e nos dar a certeza de vida eterna. Olha, o salmista, no Salmo de número 23, ele escreveu o seguinte: o Senhor é o meu pastor, nada me faltará. Imagine, meus amados irmãos, todos nós, que um dia encontramos com nosso Senhor e Salvador Jesus Cristo. Estávamos caminhando para a condenação eterna. Alcançamos, então, o perdão dos pecados. Olha, o Senhor é o meu pastor, nada me faltará. Então, já alcançamos o perdão dos pecados, que o perdão só é dado por Jesus Cristo. Quando ele, inclusive, morreu na cruz ali, ele olhou para o Pai e disse: Pai, está tudo consumado. E ainda olhou para aqueles que tinham levado para a cruz e disse: Pai, perdoe porque eles não sabem o que fazem. Então, Jesus Cristo já perdoou os nossos pecados. Jesus Cristo tem cuidado das nossas vidas, tem curado as nossas enfermidades, tem nos dado o pão de cada dia, tem nos dado muitas vitórias. E ele, inclusive, disse a um determinado, em um determinado momento, quando lhe perguntaram: Senhor, nós deixamos tudo e te seguimos, o que é que vamos receber? Ele disse: olha, aqueles que deixaram tudo por amor a mim e ao Evangelho vão alcançar a vida eterna. Mas antes até de alcançar a vida eterna, vão receber aqui 100 vezes tanto. Imagine quem é que tem uma recompensa para dar nesta condição àqueles que o trabalham, aqueles que fazem algo em uma empresa, aqueles que servem em uma empresa. A recompensa não é de 100 vezes tanto, mas imagine aqueles que servem a Deus, aqueles que adoram ao Senhor, inclusive estando, é claro, na igreja, cantando, orando, pregando, ou fora da igreja, já recebe 100 vezes tanto aqui na terra. E é por isso que aqueles que servem a Deus, aqueles que andam com o Senhor, são felizes. Nós somos felizes.

0: avenidas de lama, morando, quem sabe, em casa sem reboco, e vamos morar numa cidade tão maravilhosa igual a esta. Então, meu amado amigo, aceita Jesus como Salvador, Ele vai perdoar os teus pecados, vai te dar certeza de vida eterna, e você vai morar no céu para sempre com Ele e com todos aqueles que já servem ao Senhor. Meus amados irmãos, meus amados amigos, que a bênção de Deus permaneça na vida de cada um. E agora, vamos orar. Poderoso Deus, Pai que estás nos céus, eu te agradeço, Senhor, por esse momento especial. E te peço, Pai, por aqueles que estão nos acompanhando pelas redes sociais, através também das emissoras de rádio, continue abençoando a cada um, dando vitória, livrando de todo mal. E aqueles que ainda não têm certeza de salvação, que eles possam também sentir a necessidade de te aceitar como Salvador para ir morar no céu contigo. Deus querido, Deus maravilhoso, eu te agradeço por tudo. Amém.
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0: você ouviu Shirley Carvalhais, Deus Tremendo. Antes, palavra pastoral com o pastor Valdomiro Pereira. Eu tenho certeza que Deus, mais uma vez, falou ao seu coração.
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0: E vamos juntos até às 10.
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Aí você ouviu Gabriela Rocha, Meu Respirar, Meu Prazer. Antes Gerson Rufino, Eu Só Quero Adorar. Obrigado a você pela sua audiência. O nosso ouvinte Jamile em Governador Mangabeira, sempre na sintonia.

0: Pois é, esta é a Eurice Diniz, um sobrevivente, finalizando a primeira hora do seu tempo de amar. Continuemos louvando, adorando, que nem o Gilmar aí em São Félix, não é, Gilmar? Vem aí o rápido intervalo, eu volto já já.
1: Hora certa.
0: Vox FM 8:54.
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4: Estamos juntos, começando a segunda hora do seu Tempo de Amar. Amar a Deus em primeiro lugar e ao nosso próximo como a nós mesmos. É assim que a Bíblia nos ensina.
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4: 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Começamos com Marcelo Nascimento, de todo o meu coração. Boa noite para você.